0: 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De Ferreiro, além de mim.
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4: Será que a comunicação da sua marca está ignorando o público que mais cresce no Brasil? Hoje, toda marca quer a atenção da geração Z, mas muitas acabam ignorando o consumidor maduro. Pessoas acima dos 50 anos movimentam mais de R$1,5 trilhão de reais por ano na economia brasileira. São consumidores ativos, conectados e com alto poder de compra. Mas quando esse público não se vê representado pelas marcas, a conexão simplesmente não acontece. Por isso, antes de definir a próxima campanha, vale uma reflexão. A sua comunicação conversa com quem realmente compra o seu produto? Quer entender melhor o comportamento do consumidor e tomar decisões de marketing mais estratégicas? Acesse negóciossc.com.br.

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Bom dia, galera do Cafezão. 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Por aqui uma voz diferente, né? Nessa segunda-feira, 24 de agosto de 2026, tá começando o nosso cafezão comigo, arroba Edna Ferretti. Rafa está em outras gravações, aproveitando o aniversário de Blumenau. Então hoje, o nosso companheiro vai ser comigo, tá? De todas as manhãs, cafezão, trazendo muita música boa, informação, alegria, aquela energia que a gente precisa pra começar a semana com o pé direito. Você é meu convidado especial. Agora, bora acordar? 7h17. E aqui no Cafezão, você já sabe, tem os principais destaques da região, do Brasil e do mundo, vindo diretamente aí do nosso NSC Total. Antes de te trazer tudo isso, bora participar bastante aí no nosso WhatsApp. Eu quero bons dias em áudio hoje, se você pudesse. Não pode ser por mensagem, não tem problema. Amo ouvir a voz de vocês. Arroba Edna Ferretti por aqui. Manda teu bom dia para concorrer às nossas queridas canecas. Nessa edição especial, uma das minhas cantoras favoritas, Amy Winehouse, no oferecimento de Sabin Diagnóstico e Saúde, Tarturel Pizzaria, Desbracon, a nossa Amy Caneca, tá? Eu amo ela, ela é perfeita. Se você não viu ainda, tá curioso pra saber como é que é tomar um cafezão aqui? Aproveita, manda aí no nosso 47992497153. Eu quero o kit do cafezão. Depois, ainda, para compor o nosso super kit, você pode levar o Vale Avental da UniBlue Uniformes mais travesseiro Altenburg. Ou seja, vai ter o avental exclusivo do cafezão, vai ganhar a nossa caneca na edição Amy Winehouse e ainda vai dormir muito bem com o nosso querido travesseiro da Altenburg. Manda muito seu bom dia aí. Logo mais a gente vai ter o resultado. Agora é hora de conferir os destaques aqui da nossa região para o cafezão. Por aqui, a gente começa com a matéria da Luísa Gardini. Navegantes será a segunda cidade do país a assumir a fiscalização das marginais de uma rodovia federal. Quer saber como é que funciona? Após o acordo com a PRF, o município terá autonomia, então, para fiscalizar e atender acidentes e também controlar o trânsito nas marginais da BR-470. Pedro Machado também por aqui. Robô costureiro rouba cena na feira e indica a tendência para o futuro da indústria têxtil. O equipamento simboliza a proposta da Febratex em Blumenau de antecipar tendências e tecnologias do setor. E aí, qual que é a sua opinião sobre isso? Também por aqui, Bianca Bertoli. Evento vai transformar o Parque Ramiro Ridiger de Blumenau num cinema a céu aberto. Vou estar por lá apresentando tudo e simplesmente nas comemorações de 176 anos de Blumenau vai ter um Cine Park. Logo mais trago informações. E também agora dando um giro aí pelo mundo, vamos com a matéria da Alex Elias. Decisão precipitada. Pai que deixou o filho de 7 anos sozinho em escalada no Monte Fuji fala pela primeira vez. A polícia chamou a atitude do homem de inaceitável após ele seguir a caminhada pelo Monte Fuji com o filho mais velho e deixar a criança para trás. Nossa, todo dia a gente vê uma coisa que parece que... Socorro! Por aqui, bora continuar o nosso cafezão curtindo um bom som. Logo mais você também vai conferir aí a palavra amiga, previsão do tempo, tudo que o cafezão serve todos os dias em grande estilo. Começamos a semana com Pedra, Flor e Espinho, do Barão Vermelho. Bom dia, cafezão! 10 graus agora, hein?

0: 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Que isso, hein? Curtimos Red Hot Chili Peppers e, aliás, voltamos pro ano de 2002, no álbum Californication. Perdão, o ano era 2001, na verdade. E ela foi escrita para homenagear um dos integrantes da banda que acabou falecendo ali na mesma época, o Hilo Slovak. Também rolou por aqui Armandinho, que é o terror, né, meu, com Rosa Norte, Amy Winehouse em Rehab e Pedra, Flor e Espinho do Barão Vermelho. A melhor sequência pra começar o nosso cafezão do jeito certo. Quero dar um bom dia aí pra galerinha que já está indo pra escola, pra quem já deixou os filhos na escola, pra quem tá indo pra escola da vida adulta, que eu trabalho, tudo isso e muito mais. Manda aí seu bom dia também através do 47992497153. Tô de olho em tudo. Bora pro geralzão aqui. Um super beijo pro Osmar, pra Luciana, pro Jean Carlos. Pra quem tá pedindo Green Day, eita, começando bem a semana, hein? Esse foi o pedido do Ivandro, que tá curtindo o nosso cafezão. Também temos uma galera vindo de longe, Thiago Henrique, um super beijo pra você, curtindo o nosso cafezão do outro lado do planeta. Também tem a Sabrina Araújo, toda a galera que ama tomar um cafezão e curtir um cafezão. Por aqui, sua participação no Cafezão Atlântida tá valendo aí uma capneca na edição Amy Winehouse, por isso tocou aqui também. 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A nossa capneca do cafezão edição Amy Winehouse não vem sozinha, ela vem com uma dupla de milhões. Você pode levar o avental do cafezão diretamente da Uniblue Uniformes e também o travesseiro Altenburg, que é o travesseiro que eu tenho lá em casa. Ele é perfeito demais pro descanso. Quem já ganhou aqui no cafezão sabe, hein? Agora bora falar do que afeta bastante a nossa vida, de certa maneira. Previsão do tempo, claro, chegando por aqui no cafezão.
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0: 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Diretamente da nossa Defesa Civil aqui de Blumenau. Hoje quem conversa com a previsão do cafezão é Emily Ramos. Bom dia, Emily.
2: Atlântida. Nesta segunda-feira, vamos ter a maior presença de nebulosidade ao longo do dia. Mesmo assim, ocorrem algumas aberturas de sol. A temperatura máxima hoje durante a tarde permanece mais amena e varia entre 18 a 20 graus. Ao final do dia de hoje, a nebulosidade aumenta por conta da circulação marítima. Vamos ter condição para aquele chuvisco isolado. Para amanhã, terça-feira, vamos continuar ainda com a presença de muita nebulosidade, chuvisco isolado ao longo do dia e temperatura mais amena. E essa condição de tempo também se repete ao longo da próxima quarta-feira. Mas lá no final da semana, o sol vai passar a predominar com poucas nuvens, mas aquela condição de pancadas de chuva com trovoadas também vai retornar aqui para a nossa região. Da Defesa Civil de...
0: Defesa Civil de Blumenau, Emily Ramos aqui com a gente. Valeu demais, Emily. E ó, vou ouvir os pedidos de vocês no próximo bloco, hein? Tocar muito Green Day, Kid Abelha, CPM 22, aquela coisa toda. E ó, a Nayana mandou um recado aqui, ó. Bom dia, Edna Ferretti. Envia um beijo pro meu filho, Lorenzo, e pro meu marido, Diogo. Não vou conseguir ouvir hoje, mas sei que eles estão na escuta. E queremos a caneca. O que significa que é todo mundo da família quer a caneca? Que coisa boa! Vamos ter que dividir, participar mais vezes para levar três, hein? Bora seguir agora pro nosso show do intervalo. Daqui a pouco o cafezão tá de volta. Mas antes, não quero ninguém se atrasando, pelo amor de Deus! 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Um dia nublado, mas um dia feliz. 7h41.
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10: Outro dia eu estava tendo uma prosa com um brother e chegamos à seguinte conclusão. Alguém havia dito que viver em Florianópolis era barato. Eu comecei a rir, pois moro em Floripa e sei que não é uma cidade necessariamente barata. Mas meu amigo me colocou uma visão diferente disso. Ele disse: você sabe quanto custa para visitar um lugar parecido com Floripa ou Santa Catarina no mundo? Me veio na cabeça Hawaii, Indonésia, Austrália, França e todos os lugares que conheço que são parecidos com aqui. ele tinha razão. Floripa era realmente um dos mais baratos para se viver e garante um conjunto de características excepcionais para a qualidade de vida. Temos que valorizar e preservar, não é, galera?
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4: 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De volta por aqui para o nosso cafezão nessa segunda-feira, 24 de agosto de 2026. 10 graus agora, hein? E no bloco anterior, a gente curtiu muitas sonzeiras e também ficou atualizado em relação à previsão do tempo. Se você perdeu, relaxa, que logo mais está chegando o Douglas Márcio com a previsão geral para o estado todo. Então você que está se deslocando aí para o oeste, para o sul do sul do sul, fica ligado que o cafezão serve tudo e mais um pouco. Eu sou a Edna Ferretti e hoje o cafezão tá sendo comigo e tá uma delícia viver esse momento com vocês. Agora, bora ficar mais antenado no que tá acontecendo aqui em Blumenau e região. O ATL News chega antes da gente curtir Harry Styles, Peach, Stereo MCs e muito mais. Vem nessa!
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4: As comemorações dos 176 anos de Blumenau já estão acontecendo. E entre as atrações de comemoração desse aniversário de Blumenau está o Cinepark. A gente traz agora a matéria de Bianca Bertoli, diretamente do NSC Total para o Cafezão Atlântida. O evento que transformará o Parque Ramiro Ridiger em um cinema ao ar livre no próximo domingo, dia 30, basicamente vai funcionar assim, ó. Serão dois filmes de animação pensados para as famílias, além da distribuição de pipoca, algodão doce, enfim, brindes, tudo de grátis. Para assistir, basta chegar ao gramado do parque com uma cadeira ou uma toalha. O telão passará a partir das 2 horas da tarde o filme Elementos, da Pixar, e na sequência Homem-Aranha, no Aranha-Verso da Sony. Toda ação promovida, então, pela NSC TV é gratuita e, claro, dependerá da previsão do tempo. Então, a gente espera que tudo fique bem. Blumenau completa, então, 176 anos no dia 2 de setembro e, para celebrar a data, uma programação especial foi planejada pelo município entre os dias 29 de agosto e 7 de setembro. Sábado acontece das 8 às 9 horas da noite. O Vem para o Parque Ramiro Ridiger, vai ter música, gastronomia, cultura, artesanato, esporte, atividades gratuitas de lazer para todo o público. No domingo, a professora e historiadora Sueli Petri guiará os interessados num city tour gratuito. O grupo partirá da Secretaria de Cultura no mausoléu às 9h30 da manhã. E ainda vai rolar desfile de 2 de setembro, cerimônia no mausoléu, parque de leitura, desfiles de 7 de setembro, corte da cuca gigante, que já é tradição. E se você quiser ficar ligado aí em todas essas atrações, corre para o NSC Total. A gente tem listas de transmissão no WhatsApp, então se você adora receber os destaques, as notícias fresquinhas, pode mandar agora no nosso WhatsApp, que eu vou estar te adicionando nesse grupo de matérias do NSC Total. Agora, bora curtir o som inconfundível, que na voz do Harry Styles conseguiu ficar ainda melhor. Ele voltou aí para um dos clássicos dos anos 80, o Everybody Wants to Rule the World, do Tears for Fears, lançado aí então 12 de março de 2026. O nosso Harry Styles deu um show. E agora, curta essa manhã nebulosa, mas muito gostosa, com a Atlântida.

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1: 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Muito bem, aqui a gente já rodou muita coisa, rodou o mundo todo, hein? Rolou Red Hot, Harry Styles e agora Pitty, fechando o nosso segundo bloco de cafezão. Ela foi lançada no ano de 2009 e foi o primeiro single do álbum Kiroscuro e Adora, se tornou um dos maiores sucessos da carreira da Pitty. Não é à toa não, né? Fala aí sobre brigar e tentar resolver os problemas e não esperar ser muito tarde realmente pra ficar com quem a gente ama. A letra foi inspirada num sentimento dramático de alguém que se sente ignorado e pensa: ah, vocês vão ver quando eu for embora, hein? Não sabe o que vocês estão perdendo. Agora, muita gente tem associado realmente a canção à vida pessoal da Pitty. Sabe o que rolou? Não tem nada a ver. Ela afirma que se trata de uma criação de um personagem. E outro detalhe interessante também que a música traz aqui no duplo sentido, que ela pode ser interpretada tanto como uma história amorosa, quanto um recado de um artista para pessoas que julgam seu trabalho sem conhecê-lo de verdade. Já tinha pensado por essa ótica? Sei não, hein? Agora bora seguir por aqui, porque tem Palavra Amiga fechando mais um bloco de cafezão e essa semana vai dar o que falar. O uso de celulares e nas redes sociais, enfim, tem sido um grande desafio na educação dos adolescentes. Durante essa semana, nós vamos conversar na Palavra Amiga sobre isso e tentar pensar um pouco mais sobre como lidar com essa situação. Quem está chegando agora no cafezão é a nossa maravilhosa psicóloga Catarina Guever. Bom dia, Cata!
2: Bom dia para você que está ligado na Atlântida. Então, gente, eu sei que muitas famílias têm vivido aí uma verdadeira calamidade nas relações com os seus adolescentes por causa do uso dos telefones celulares. Na maior parte do tempo, essa calamidade tem relação com o volume de tempo que os meninos e as meninas passam no celular. E eu sei que quase sempre esse tempo é muito tempo. Eu não tenho dúvida que prestar atenção ao tempo é uma coisa relevante, mas é decisivo que, além do tempo, você preste atenção na qualidade das informações que rodam nessa tela, com o que se ocupam esses adolescentes quando eles estão ali no tempo da tela. E é preciso também, gente, prestar atenção, principalmente se o pai e a mãe tentam reter o uso do celular. O pai e a mãe precisam ser o comportamento de referência. Não adianta dizer para o adolescente, para a adolescente, que ele está no celular o tempo todo, que ele não presta atenção nas conversas da família. E aí, quando você termina de dizer isso, você olha para o lado, ou está o pai, ou está a mãe, aferrado ao celular, como estava o adolescente. É preciso desenvolver um comportamento familiar saudável no uso do recurso. Não é eliminar o recurso, mas é usá-lo com razoabilidade. E por isso que eu digo, não funciona reclamar, brigar, proibir o uso do celular e da rede social quando os próprios adultos não conseguem regular em si mesmos os comportamentos que eles têm com relação a esses aparelhos. Nós temos aí uma série de estudos que vão associando o padrão de utilização, as estruturas cerebrais que entram em defasagem por causa do padrão de utilização dos celulares. E amanhã eu vou trazer para vocês a leitura de um artigo do Dr. Martin Kotter, que é da Universidade Técnica de Braunschweig, na Alemanha, e ele trata do impacto da revolução digital no cérebro e no comportamento humano, em que ponto nos encontramos e quais são as tarefas que nós temos diante disso.

0: 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The Cure in Boys Don't Cry e palavra amiga da psicóloga Catarina Guevê. Inclusive, se você tem dúvidas, questionamentos, enfim, o tema da semana vai ser o uso de celular dos adolescentes. Então, manda aí no nosso WhatsApp 479-9249-7153 que a gente está esperando a tua resposta. O cafezão volta daqui a pouquinho. No próximo bloco temos simplesmente mais sonzeiras pra você. Tem previsão do tempo com Douglas Márcio. Resultado do sorteio do super kit do cafezão com a capineca da M1N House, vale avental e travesseiro. 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O nosso cafezão volta já já. Manda muito suas mensagens aí que a gente tá lendo tudo. Mas antes, olha a hora, viu? 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
2: 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De volta por aqui no nosso cafezão 8h17. 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De volta agora, daqui a pouquinho você vai curtir Pearl Jam, Das Aranha e... sem mais spoilers. O legal é você ir descobrindo o que vai rodar daqui a pouquinho, tá? Por aqui, a galera participando muito no WhatsApp e podem continuar para concorrer o Super Kit do Cafezão através do 47992497153. Agora é hora de curtir o pedido no Cafezão. O que será que vem por aí, hein? O que será, hein, galera? 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Hoje... nós vamos para um momento assim... eu vou abrir meu coração aqui para vocês, tá? Vai ser uma coisa bem nossa, bem da nossa galera. De bem para você. Eu pensei assim, bom, vamos colocar o pedido da audiência. Eu coloco durante todas as vezes que eu faço cafezão. Sempre coloco seu pedido no cafezão. E hoje quem vai fazer o pedido sou eu, tá? Vou fazer o pedido. E se você também quer um seu som tocando aqui na rádio, manda pra gente no 47992497153. Agora, abrindo a minha caixinha de segredos, tá? Essa música que vai tocar na sequência é uma música que fez, assim, parte da minha vida demais e inesperadamente, tá? Hoje eu quero pedir a música da Isa, que tem um significado muito especial pra mim, porque em 2019, quando eu ainda sonhava trabalhar aqui na Atlântida e tal, só que lá no Rio Grande do Sul, que é da onde eu sou, o que que rolou? Essa foi a música que eu ouvi a caminho da minha primeira visita pro estúdio lá em Passo Fundo, no Rio Grande do Sul. E, coincidentemente, foi a primeira música que tocou quando eu finalmente consegui entrar na Atlântida no ano de 2024 em outro estado, aqui em Santa Catarina, aqui em Blumenau, na cidade que eu amo viver, que eu amo compartilhar, amo, sei lá, sabe, muitas camadas, assim. Blumenau, pra mim, é sensacional. As pessoas que eu conheci aqui, esses nossos ouvintes maravilhosos. Então, pra quem tá indo trabalhar agora... com a semana corrida, cheia de coisa pra resolver, não esquece dos teus sonhos, tá? Não esquece daquilo que faz o teu coração pulsar, às vezes parece bem distante, mas tudo é possível, eu sou a prova disso, então essa vai pra todo mundo que ainda tá acreditando, mesmo que demore um pouquinho. Dona de mim, da Isa. Espero que você curta. 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

0: 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Que isso, hein? What's up? Do Four Non Blondes, também rolou Pearl Jam em Last Kiss. Isa, Dona de Mim, tudo isso que você curte ouvir aqui na ATL. Bom, daqui a pouco tem mais, porque agora é hora de ATL News. Bora falar sobre a praia que teve acesso restrito.
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0: Águas cristalinas e o mar praticamente sem ondas são só alguns dos atrativos da Praia da Sepultura, uma das mais populares de Bombinhas. Agora o local paradisíaco está no centro de uma ação na Justiça. Tudo por conta de um portão com um cadeado instalado bem na entrada da praia. A estrutura é instalada na rua Chicharro. Passou a dificultar a passagem de moradores e turistas durante o acesso à praia. Agora, uma sentença da comarca de Porto Belo determina que o portão seja retirado em até 30 dias. Com a sentença, o município de Bombinhas deve retirar em até 30 dias o portão, cadeado, cancela, cerca ou qualquer outro obstáculo físico que impeça ou restrinja o livre trânsito de pessoas e veículos pela área correspondente a essa rua. Em caso de descumprimento, foi fixada uma multa diária de R$1.000, limitada inicialmente a R$50.000. Para você que quer conferir mais informações ou compartilhar a matéria, é só correr para o nosso nsctotal.com.br. Segunda-feira de manhã já também tem muitas atualizações por lá, tem outros destaques bem legais. Bora seguir agora para um rápido show do intervalo. No próximo bloco, vamos de saideiras do cafezão e resultado do presente, ó. Vou deixar você ouvir o barulho aqui da nossa Capineca edição Amy Winehouse, a diva. Olha só, quer dizer, escuta só. Ó, coisa boa, entendeu? Material bom, maravilhoso. 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Combinado? Manda aí no nosso WhatsApp 47992497153 o teu bom dia para Edna Ferretti, que sou eu. Tô lendo tudo. E bora seguir agora pro show do intervalo. Já já o cafezão volta com tudo.
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0: E chega de sono. Deu de bocejar. Por quê? 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
15: Essa é a Atlântida, a melhor vibe da FM, a rádio das nossas vidas. É claro que vai um cafezão, sempre vai um cafezão, não tem como negar, né, gente? Inclusive, se você ainda não tomou o seu cafezão hoje, já tá na hora, 8h40 por aqui, as nossas considerações finais chegando por aí. Daqui a pouco também rola Bob Marley, The Wailers, Rapa, Coldplay, Santana. E também agora, abrindo o nosso bloco saideira de cafezão, previsão do tempo com ele, Douglas Márcio.
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15: É, chegou a hora de saber como é que o tempo vai se comportar aqui em Santa Catarina. Afinal, antes de sair de casa, pegar a estrada ou planejar aí a semana, é sempre bom conferir a previsão. E quem traz os detalhes para as regiões do nosso estado é ele, como eu te falei, Douglas Márcio, com as informações sobre temperatura, chuva, sol, vento e as condições do tempo do oeste ao litoral. Bom dia, Douglas.
17: Oi, ouvintes! O cafezão, tem que ter café, tá? Nesse frio, nessa retomada de rotina, só não vale cafezinho, tem que ser cafezão. Gente, muito frio, mas tem um lugar que tá muito mais frio. Bom Jardim da Serra, cidade da região serrana catarinense, 9,1 abaixo de zero. Nesse momento em que eu tô conversando com vocês, é a menor temperatura do estado. E aí a gente tem todo o nosso estado, todas as 295 cidades catarinenses, ou pelo menos onde a Ipagre Ciran tem termômetro oficial, abaixo de 13 graus positivos. Cidades da Serra abaixo de zero, cidades importantes abaixo de 10, então muito, muito frio mesmo. A gente tem uma segunda ensolarada, tempo seco na Serra para os lados do oeste, também em Criciúma. Blumenau, Rio do Sul, Itajaí, Joinville e Floripa, um pouquinho mais de nebulosidade agora de manhã, mas ao longo do dia o sol também aparece, o tempo permanece seco para todo mundo, não tem previsão de chuva para ninguém, até porque temos um ar seco e frio no comando. Em áreas do oeste, entre 20 e 25 graus, então uma tarde mais amena para fresquinha. Já em áreas do litoral, na Serra, no Vale do Itajaí, no sul e no norte do nosso estado, a gente tem termômetros marcando entre 15 e 20 graus, ou seja, a sensação térmica de mais frio vai nos acompanhar o dia todo. Para amanhã, a gente tem termômetros marcando entre 0 e 10 graus ao longo do amanhecer. Então, amanhã faz frio, mas nos termômetros menos do que hoje, ainda assim é frio, né, gente? Não dá para dispensar a japona, o casaco, a térmica, né? Aquela roupa, a segunda pele que a gente fala, né? A roupa térmica, porque vai estar bastante frio. Meias, luvas, cachecol, touca, tem que se proteger. Durante o dia, as temperaturas já sobem um pouquinho mais e ficam entre 18 e 23 graus para a maioria das cidades. Amanhã ainda tem previsão de sol para a maioria das regiões, mas com maior nebulosidade. Em áreas do litoral e regiões vizinhas, então pega de novo Floripa, Rio do Sul, Blumenau, Itajaí, Joinville, a circulação marítima passa a atuar. Então, uma ou outra situação com uma chuvinha fraca, um chuvisco ao longo do dia, isso não está descartado, mas no geral, também sol entre nuvens. Partiu café? E até amanhã, gente. Tchau.
15: Valeu demais, Douglas. Obrigado pelas atualizações. E realmente, esse frio está assim, ó, quase que insuportável. Ontem foi um dia tenso, né? Tinha muito calor no sol e muito frio na sombra. Lógico, lógico, mas eu fiquei impressionada com a capacidade de Blumenau de fazer, assim, né, um feito desse. Uma coisa incrível. Eu só acreditei porque eu estava vivendo ali. Mas é muito bom poder contar com você, Douglas, com a Defesa Civil de Blumenau, para poder estar atualizado e se preparar para tudo que chega por aí. Agora, bora curtir as saideiras do cafezão. Vem comigo e com a Anitta, Marina Sena, em Mandinga, aqui no cafezão.
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0: Essa é a Atlântida, a melhor vibe da FM, a rádio das nossas vidas. Por aqui, o último bloco de cafezão rolou. Tocou Coldplay, Speed of Sound, aqui por último. Também rolou Mar de Gente do Rafa, Bob Marley, The Wailers, na incrível, icônica e atemporal Is This Love, Santana in The Game of Love e Anitta e Marina Sena com Mandinga. O cafezão vai ficando por aqui. Sempre muito bom poder estar com você na segunda-feira, na terça, na quarta, na quinta, tanto faz. Amanhã Rafa Steinbach estará de volta. Hoje estava em gravações para o aniversário de Blumenau. 2 de setembro no ar na tela da MSCTV, no Celebrar SC. Vai estar bom demais. E bora assistir muito em 2 de setembro, viu? Eu continuo com você na programação, no próximo bloco, com o Cashback, a hora mais premiada da Atlântida. E claro, o programa das Minas, Vibe Atlântida, programa mais baita, hoje o dia todo por aqui. Agradeço demais pelas suas participações. E agora vamos à hora da verdade. Quem será que vai levar o kit do cafezão hoje? Com a disputadíssima caneca da Amy Winehouse, de uma capivarinha fofinha, tá? 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É o final do telefone, 1941. E a diva Simone Mara Duarte. Parabéns, Simone, pela sua vitória em plena segunda-feira. Hoje, o kit do cafezão é todo seu e da sua gatinha Rubi, tá? Ela mandou a foto ali de quem tava curtindo o cafezão com ela, então aproveitem. E se você não ganhou hoje, relaxa que amanhã tem mais cafezão pra você, mais uma chance de levar esses presentes incríveis. Continua online com você em @ednaferret lá no Instagram e @atlantidabnu. Valeu, cafezão! Daqui a pouquinho tá chegando o cashback, fica por aí que tem mais presentes na área. 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Tchauzinho, cafezão!
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5: Recorde da Madonna no VMA. É, galera, as indicações para o MTV Video Music Awards deste ano já saíram. A rainha do pop recebeu 11 nomeações e se tornou a artista mais indicada deste ano. Tudo isso com seu novo álbum Confessions 2. A artista não ganha um VMA desde 1999, mas neste ano já chegou batendo recordes nas indicações. Outro destaque da lista é Taylor Swift, com 9 indicações. Outro destaque é Anitta, representando o Brasil com Choca Choca, hit com Shakira. E aí, vocês acham que neste ano a Madonna vai levar um VMA? 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

essa é a Atlântida, a melhor vibe da FM, a rádio das nossas vidas. Pra você que ama curtir um som, voltar a ser criança, brincar no meio da segunda-feira, tá começando a hora mais premiada da Atlântida. Aplausos, eu quero aplausos. Por aqui, chegando pra bagunçar tua manhã no bom sentido, num oferecimento de Box Vale Auto Center, o seu carro nas mãos certas. 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E hoje, eu, a Robedna Ferretti, te acompanho por aqui no Cashback, como todas as manhãs. E a gente vai te ajudar a realizar o sonho de comer um pão de mel super macio, com uma crostinha crocante de chocolate. Esse pão de mel foi eleito por todas as pessoas aqui do prédio da NSC como o melhor pão de mel do mundo e por vários ouvintes que já tiveram a alegria de faturá-lo. Depois de um cafezão, um bom pão de mel para adoçar a sua segunda-feira. Por aqui, 24 de agosto de 2026, 12 graus, diazão lindo, maravilhoso, começando por aqui, 12 graus, literalmente. Não tá tão quente, mas tá agradável, né, galera? Tá dando pra dar um sorriso, pra sair de boinha, colocar um casaquinho. Bora curtir o melhor da segunda-feira aqui na Atlântida. Se você quiser participar do cashback de hoje pra concorrer ao pão de mel da Cacau Kiss, manda aí no 47992497153. Eu quero meu cashback. Daqui a pouquinho eu vou ligar pra um de vocês, hein? E o desafio de hoje vai ser o famigerado verdadeiro ou falso. Esse verdadeiro ou falso, o próprio nome já diz, a nossa única regra é que você tem que atender falando eu quero meu cashback. Por aqui, bora curtir um som agora? Bebe Rexha e Faithless em New Religion. Também rola Alex Warren, Ed Sheeran. E eu desejo aí uma excelente segunda-feira. Bora! Bora!

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1: Essa é a Atlântida, a melhor vibe da FM, a rádio das nossas vidas. Por aqui, você acabou de curtir Imagine Dragons com Radioactive. Também rolou Harry Styles com Arthur Mellow Sugar, Betty Abbott do Ed Sheeran, Ordinary do Alex Warren, New Religion da Bebe Rexha e Coldplay. Agora, bora pro show do intervalo. E se você tá chegando agora, essa é a hora mais premiada da Atlântida, o que significa que temos presentes. E hoje, presente delicioso, vindo diretamente da Cacau Kiss. O desafio vai ser o seguinte: verdadeiro ou falso? Três perguntas e você tem que atender falando "eu quero meu cashback" para levar pão de mel da Cacau Kiss, 13 unidades para você. Poxa, dá pra compartilhar, dá pra ser muito feliz em plena segunda-feira. Um abraço especial pra galera aqui, ó, que já tá doida pra levar o pão de mel da Cacau Kiss, o Paulo Royer, também o nosso querido amigo, o Pinheiro. Também temos por aqui o Augusto, a Juliana, a Alessandra, todo mundo ligado por aqui. Agora, bora seguir pro show do intervalo, daqui a pouco tem mais cashback na Atlântida. 12 graus, 9 e 32 agora.
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10: Atlântida, a melhor vibe da FM, a rádio das nossas vidas. Muito bem, de volta por aqui, na hora mais premiada. Galera participando muito, as perguntas já estão montadas e só falta você se inscrever. Essa é a última chamada para você faturar aqui no Cashback, a hora mais premiada da Atlântida. Pães de mel da Cacau Kiss são deliciosos, tá? Deliciosos mesmo. Fica bom com tudo, com um dia estressante, com pós-reunião, com café, bem gostoso, bem passado. Bora participar bastante, são 13 unidades para você levar o melhor pão de mel do mundo, que é daqui de Blumenau, da Cacau Kiss. Se inscreve aí no 47992497153. Perguntas de verdadeiro ou falso. Você vai lá, atende o telefone falando eu quero meu cashback e pode faturar essa delícia. Dito isso, bora curtir um som? Pra acalmar os ânimos, o Paredão Atlântida está chegando, o espaço deles, os artistas locais. Bora?
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10: Vamos nessa, ao som de Iago Verso, com Vibe Perfeita, que fala da sensação de estar junto com quem nos faz bem. E isso inclui a gente mesmo. Se você também é artista local e quer participar do Paredão, bora que tu é meu convidado mais que especial, tá? Manda aí no nosso e-mail paredãobnu@nsc.com.br a sua música, as informações e let's go! Daqui a pouco rola ainda AC/DC, Xadi, Matchbox 20 e muito mais!

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Por aqui, sonzeira máxima da Olivia Rodrigo com Stupid Song. Também rolou Charlie Brown, Lugar ao Sol, Say Soul da Doja Cat. E muita sonzeira do Xadi, Matchbox 20, AC/DC. E agora bora para o nosso desafio valendo pão de mel da Cacau Kiss. Não só um, são 13, ok? Desafio aí de perguntas. 3 perguntinhas de verdadeiro ou falso. Se você se inscreveu, fica ligado aí no celular. Digitando

0: Eu quero o meu cashback.
1: Bom dia, acertou já de primeira. Qual o seu nome?
0: Augusto.
1: Augusto, bora levar esses pães de mel da Cacau Kiss hoje?
0: Bora.
1: Então vamos lá, primeira perguntinha aqui, ó. Três perguntas de conhecimentos gerais pra você, tá? Podemos começar?
0: Podemos.
1: Let's go. O tomate é uma fruta?
0: Verdadeiro.
1: O polvo tem três corações?
0: Verdadeiro.
1: Por último, a lua é maior que a terra?
0: Falso.
1: Já temos a resposta aqui, hein? Produção, qual é o veredito final aí para o Augusto? É esse aqui, ó. Verdadeiro, acertou tudo, hein? Parabéns, Augusto.
0: Oh, boa.
1: E aí, vai dividir esses pães de mel com a galera ou vai ficar só pra você?
0: Não, dividir com a esposa e com a galera do trabalho.
1: Aí sim, hein? Vai ter pra todo mundo. 13 pães de mel. Espero que vocês possam degustar, tá bom? Augusto, obrigado pela sua participação aí no cashback.
0: Valeu.
1: Valeu, valeu. E agora seguimos, hein? Seguimos ao som do Top 15. Tá vindo aí as 15 melhores da programação e às 11 horas estamos de volta com o programa Mais Baita. Bora, bora. Siga online, @ednaferretti. E o cashback vem amanhã com mais um presente sensacional pra vocês. Smartwatch da Relojaria Ótica Universal. Valeu, cashback. Uma excelente semana pra todo mundo.
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4: Nutri Camila Passold, eu ouvi falar que a velocidade da mastigação influencia na saúde. Isso é fato ou é fake?
5: É fato. A mastigação faz parte da digestão dos alimentos. E para que possamos ter um processo digestivo adequado e uma boa absorção dos nutrientes, que são importantes para a nossa saúde, precisamos ficar atentos a isso. As refeições principais, em média, duram no mínimo 20 minutos e os lanches intermediários 10 minutos. Faça o teste. Cronometre hoje o seu almoço ou jantar e avalie como está a sua digestão. Se estiver abaixo desse tempo, coloque como meta aumentar um minuto a cada dia, até chegar no máximo 20 minutos. Você vai perceber que com o tempo vai se sentir melhor e possivelmente vai diminuir a quantidade de alimentos ingeridos. Se o seu objetivo é controlar ou diminuir o peso, essa atitude pode te ajudar em muito.
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2: Pedalar é uma atividade que exige bastante do corpo, então cuidar da hidratação é fundamental em qualquer trajeto. O ideal é começar a se hidratar antes mesmo de você sair de casa, tá? Durante o pedal também, leva sempre uma garrafinha de água, viu? Vai bebendo aos poucos, mesmo que não esteja com sede. Isso ajuda a manter o rendimento e evita cansaço precoce. Outro ponto muito importante é respeitar o seu ritmo. Não adianta querer acelerar demais ou tentar acompanhar ciclistas mais experientes logo de início. O ideal é manter uma velocidade confortável, tá? Que permita controlar bem a respiração e aproveitar o percurso. Com o tempo, o seu condicionamento melhora naturalmente. O segredo tá na constância mesmo, sem exageros. Assim o ciclismo se torna um hábito fácil de manter.
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11: Normani no Brasil. A cantora ex-integrante do Fifth Harmony fará seu primeiro show solo no Brasil. A apresentação acontece no Melly Music, em São Paulo, no dia 17 de outubro. Além disso, o evento contará com shows de Anitta, Luísa Sonza, Pedro Sampaio e Glória Groove. Os ingressos custam a partir de R$ 45,00 e já estão disponíveis pelo site da Simpla. Na carreira solo, Normani já colocou duas músicas no top 10 da Billboard Hot 100. Em 2024, a cantora lançou seu primeiro álbum solo, Dopamine, com 13 faixas. E entre os destaques está Wild Side, parceria com Cardi B, que recebeu dupla certificação de platina no Brasil. 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
11: Vamos falar de alongamento. É importante? Precisa antes de uma corrida? Essa é uma discussão que não tem certo nem errado. O ideal mesmo é sempre seguir a orientação de educador físico de acordo com o perfil de cada corredor. Mas na grande maioria das vezes, o aquecimento tradicional que a gente conhece, aquele de esticar as pernas parado, por exemplo, tem o melhor efeito no pós-corrida. Para uma pré-corrida, alguns artigos indicam que o alongamento dinâmico se faz mais eficaz para uma corrida de 5 ou 10 quilômetros. Alongamento dinâmico, como o nome sugere, é aquele que o corredor alonga em movimento, com um balanço de coordenado, de pernas de um lado para outro, mobilização de tornozelos e panturrilhas. Portanto, mexa-se, alongue-se e faça o aquecimento antes de qualquer exercício. 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
6: Vamos, querido.
7: Ah.
8: É, eu acho que vai ser só isso mesmo.
7: Tem uma notícia, Edna, que a gente vai falar, né? De um ganhador da Mega Sena em Blumenau.
8: Em Blumenau e não e... foi a gente?
7: E por acaso teu chefe não veio, né?
8: Cara, eu não sei tinha pensado nisso.
7: Sei lá, não responde o WhatsApp desde ontem.
8: Tá postando story com a mesma roupa.
7: É, não sei. Não sei. Se tivesse alguém pra desconfiar...
8: Eu desconfiaria.
7: Eu desconfiaria muito.
8: E na verdade, a gente tá percebendo que são três elementos que estão faltando na live hoje. E também aqui no FM. Então, qual dos três?
7: Não, mas o... O Pedro, eu sei o motivo. Porque toda segunda ele não tá vindo. E o sargento tá vindo atrasado, como sempre. Que ele tava em Chapecó ontem. Então, só uma pessoa que não deu o motivo.
8: Só sumiu. Aconteceu isso.
7: E jogou na Mega Sena, que eu sei.
9: Ninguém sabe por quê.
8: E também, indo pra nossa teoria da conspiração, teve alguém que chegou agora, que vocês ouviram a voz agora há pouco, que chegou.
7: Chegou.
8: Será que tá querendo usar um disfarce? Pra fingir, ai gente, tô aqui no meu dia a dia, tô vivendo.
7: E, fez... e tá de aniversário?
8: E tá de aniversário?
9: Aham.
8: Olha só ele de aniversário.
9: Uma vez que eu vim aqui, eu tinha 29 anos.
7: 29?
8: Essa é a Atlântida, a melhor vibe Trintou. Do FM.
7: Trintou. Achei que tu ia estar descansando em algum lugar.
8: Ih, ah, lá veio.
7: Trabalhar ainda.
9: Trabalhar
7: não, né? Contar a historinha aí. Mas tá com dor nas pernas, não?
9: Cara, o que tá mais doendo é o Furebs.
7: Furebs? Meu Deus. Quantos quilômetros esse Furebs rodou?
9: Rodou 115.
7: 115.
8: Caramba.
7: Cara, olha o quão longe tu foi.
9: Uhum.
7: Eu não tive paciência de ver o Strava carregar inteiro.
9: Imagina, cara, ficou muito longe. Eu tive que acelerar mais, tá?
7: Ah, é?
9: No vídeo pra caber no story.
7: Tá louco. Não.
9: Ficou muito.
7: Foi bastante.
9: Foi muito.
7: Chegou uma hora que eu vi o vídeo, foi bastante.
9: Foi muito, muito.
7: Passou de 70, tá louco.
9: Nossa. 115. Só até lá na Vila Itopava, lá, não, que a gente parou no Brasil. brasileiro foi só até lá, foi exatamente a metade, deu 57 lá. 57,5.
7: Mas eu acho que tu errou aí no negócio.
9: No quê?
7: Tinha que ser o aniversário de Blumenau.
9: Mas vai ser postado no aniversário
7: não,
9: de Blumenau.
7: Não, a idade, a quilometragem.
9: Não. Não. É, né?
7: Fica fazer aquele,
9: aquela trend, né? Um quilômetro pra cada ano de...
7: Cara seguidor. É. Faz essa aí, cara.
9: Fazer essa. Porque, meu...
7: Vai daqui o Paraguai rapidinho.
9: Mas foi
7: aí
9: bem...
7: Aí cansou, hein? Então.
9: Cansou. Nossa, mas... Pensei. Eu fui o único que... Eu ficava pra trás toda hora, né? Porque eu fui com mais ciclista, né? Foi eu e mais três. Eu, a Karina, que é a minha fisioterapeuta. O Cid.
7: Ele tem uma equipe. Tá pique Neymar.
8: Caramba.
7: O time de...
9: Dá licença.
7: Médicos.
9: E aí, o Cid, o marido dela, o Cid que planejou a rota. E aí o Maicon é ouvinte do Mais Baita. Inclusive, ele me conhece daqui. E ele tá sempre assistindo aí.
7: Tava com apoio.
9: Tava, tinha uma galera. E aí teve mais gente que pedalou em alguns trechos, assim. Encontrou no caminho e acompanhou a gente nos trechos. Mas o Quarteto Fantástico foi o que começou. Cara, no primeiro minuto o Maicon caiu, cara. No primeiro minuto.
7: Meu Deus.
9: Foi muito engraçado.
7: Tem vídeo disso?
9: Cara, não. Tá, o drone Nossa. Tava filmando e desligou um segundo antes.
7: Ah, então foi de propósito.
9: Aí, mas foi engraçado.
7: Saiu que horas? Chegou que horas?
9: Saímos às 6h30, chegamos às 5h30.
7: Ah.
8: Socorro!
9: Só que de pedal foi 7 horas, porque a gente para muito, né? O mais difícil eu acho que é gravar conteúdo, né? Porque daí chato. Cada bairro tinha que parar, gravar um negócio, uma curiosidade, aí gravar as publi também. E aí é o que mais perdi tempo foi parar pra gravar. Imagina, 4 horas só de pausas.
7: Mas valeu a pena?
9: Nossa, muito, muito, muito.
7: Tá realizado?
9: Muito, muito. Vai ficar um baita produto.
7: Fazer o Iron Man, pô.
9: Vai ficar um baita conteúdo. Tem que aprender a nadar.
8: Vai ter que. Essa é a Atlântida, a melhor vibe da FM, a rádio das nossas vidas. Programa Mais Vai tá começando essa semana, coisa linda. 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Sardina Ferretti, Rafa Steinbeck está em gravações, não ganhou na Mega Sena. Ele
7: sim.
8: Falou para mim que ele estava
10: muita coincidência,
8: em gravações.
7: Na segunda ele nunca foi.
10: Mas ok. Coincidência.
8: Ok.
7: Gravação ele não veio nem no cafezão?
8: Não.
7: Ah, cara.
8: Eu fiz o cafezão hoje. Estamos passando por instabilidades na nossa live, a equipe técnica já tá aí arrumando lá no YouTube.
10: Melhores. Wagner,
8: mas...
7: que deu?
8: No FM estamos online. Bom dia, Sargento Junks.
10: Bom dia, Edna. Tudo bem? Tudo certo?
8: Tudo ótimo.
10: Quero saber do teu pai piloto.
8: Tu viu aquilo,
10: que
8: mano?
10: Que coisa da hora. Vejam lá em Edna Ferretti no Instagram.
8: Sim.
10: Pé nunca... na bomba.
8: Acredita que eu nunca... Ele corre há 15 anos. Eu nunca tinha andado com ele pra valer.
9: Ele corre o quê?
8: Rally.
7: Rally. Esse é o melhor
10: raiz,
7: de todos.
10: Mais raiz.
8: Pra vocês que gostam de carro, o Instagram dele é muito divertido. É @tutirally lá no Instagram.
7: Tutirally.
8: E aí fui andar com ele, né? Pela primeira vez, criar coragem e tal.
10: Que massa,
8: cara, é muito bizarro porque eu não conhecia essa versão dele de piloto mesmo. O cara é braço, acreditei agora. Mas vamos nessa, né? Bom dia, Natanael Alves.
9: Bom dia, Edna Ferretti.
8: E aí, como é que foi teu final de semana? Atualizações?
9: Bem gostosinho.
8: Por que
9: bem
8: que foi
9: trabalhoso.
8: Gostosinho?
9: Ah, por causa do pedal, né? Dia lindo que
10: foi
9: deu
10: realmente
9: ontem.
10: Tá com uma área.
7: Ah, o dia ajudou, né?
9: Foi um baita diazão. Tá frio, né? Começamos com 9 graus
8: o
9: pedal.
8: Tu acha que o pedal é tipo uma seita?
10: Ah, pois
9: é. É, igual a seita da corrida.
10: A seita
8: do yoga.
9: É
7: são grupos,
9: pegada,
7: né?
9: São grupos, é. É uma, ninguém,

0: tu ia sozinho? Tu ia sozinho, sem ouvir nada, só a natureza, ou tu metia um fonezinho e ia...
1: Pra pedalar eu não uso muito fone.
0: É, por causa da segurança.
2: Credo, que psicopata.
1: Não, mas é porque daí é mais por questão de segurança daí. Às vezes quando eu usava fone, assim, que nem quando eu fui pra São Paulo, eu usava fone, às vezes só de um lado só.
2: Tá,
1: aí, tipo, mas é... Eu evito. De bike é mais perigoso.
0: E de moto?
1: De moto eu botava.
3: Os caras estão com a motinha, né? Essa da calçada aí, é. E o fone no talo.
1: É.
0: Cuidado. Sim. Aí que é prenderam perigoso. Umas aí nas calçadas aí, rapaziada.
3: Prenderam?
0: Cuidado, estaciona.
1: No estacionamento, né?
0: É.
1: Eu fiquei sabendo, sim.
0: Tem que botar do lado das bandeiras, daí pode.
1: Eu fiquei sabendo, foi tu que me contou.
2: Bom dia, Irineu Nicolete.
3: Bom dia.
2: Bora começar a semana, então.
3: Bora. Queria agradecer todo mundo que foi em Balneário Camboriú assistir a gente. Foi lindo, lindo, lindo, hein?
0: Cara, que legal que foi aquilo, né?
3: Maravilhoso.
2: Como é que foi esse show, gente?
3: Foi
2: Qual foi a energia de Balneário Camboriú no aniversário do programa Mais Baita, no Porão?
3: Demais, incrível.
1: Altas imitações.
3: Algumas imitações incríveis, né? E sabadão agora estamos em Blumenau. Eu acho que não tem ingresso, vou até ver, depois eu falo, mas acho que não tem.
0: Foi-se?
3: Acho que sim.
1: Foi-se é tudo?
0: Que legal, cara.
2: Foi-se tudo.
0: Show de bola, show de bola. Agradecer também, aproveitar o embalo, agradecer a galera de Chapecó ontem.
3: Foi bate lá, e volta, cara.
0: Um bate e volta na louco. Van. A van, não a van a loja, a van a viatura. Van. Do,
2: achei que tu tinha ido de Gustavo, avião.
3: Do quantas Gustavo. Horas?
0: Ah, deu umas 6 pra ir e 7 pra voltar.
3: Meu Deus do céu.
1: Chegou que hora?
0: Cheguei em casa, comecinho do Frei Gilso. É. Mas a história, além, claro, do show, que foi legal pra caramba, tá lá, mas era do lado do estádio da Chapecoense, tinha jogo.
2: Coisa linda demais.
0: E tinha a Chape tava 20 jogos sem ganhar, e chega um cara lá, vestido de noiva, no bar, nós fomos no bar da Chape lá, né? Pra fazer uma esquentinha. E o cara, eu não vou casar com a Chape nessa fase aí e tal, vim aqui pra ser pé quente e tal, e água, os caras já o dia,
3: água.
0: Eles eram de uma cidade vizinha, pegaram o cara em casa, vestiram de noiva, foram parando em todos os botecos, e era proibido beber bebida, cara, tinha que entrar no bar, ó, que era a coisa mais barata alcoólica que tu tiver.
2: Meu Deus.
1: Corotinho, só no corote.
0: Meu, estima que era chiclete o nome, era garrafinha de corote com outro nome.
2: Nossa.
0: Eles estavam lá, eles chegaram. Mas enlouquecido, o cara vestido de noiva, ele não conseguia nem falar mais. Foram pro jogo, o cara apareceu na transmissão da Sport TV, na Gazé.
2: Era só um dia tranquilo na vida do noivo.
0: E eu, aí a gente foi fazer o show, e eu tive a oportunidade de ver a Chape pega e ganha. 1-0.
1: 20 anos sem ganhar ou 20 jogos?
0: 20 jogos.
1: Ah, tá.
2: 20 anos.
0: E nós de volta no bar, eu tenho a oportunidade de ver essa noiva chegando, a noiva, o cara, né? Chegando depois do jogo, da vitória, de tudo que aconteceu, cara, parecia um soldado voltando da guerra. O cara tava em nada. Mais informações no Byte Sports.
2: Meu Deus, boa, cara,
3: foi feito vídeo disso aí, não?
0: Eu fiz pra Reels só, né?
3: Ah, pro Reels?
0: Vou fazer uma ediçãozinha lá e postar lá.
2: A gente quer ver, com certeza.
0: Bom, muito bom. Tá lá no meu Stories.
2: Bora nessa então de Baita News.
3: Vamos.
2: Aproveitando de atualizações aí do final de semana.
3: 33 ingressos pra sábado, hein?
0: Oh, é?
3: 33, já era.
0: Amanhã acaba.
3: Bom dia, bom dia, bom dia. Vamos então de notícias. Aposta única de Blumenau leva mais de 57 milhões de reais na Mega Sena.
0: Ixi.
1: Ai, cara.
2: Ai.
1: Só uma pessoa ganhou isso tudo.
0: E por coincidência, a Rafa Steinbach não está aqui.
3: Tá massa gravando. De ar frio congela a paisagem em Santa Catarina e termômetros chegam a menos 7,7. De John Vlogs a Camila Loures. Influenciadores. Loures. Não é Loures? É o quê?
2: Eu gostei do Loures.
3: É o quê?
2: Vai, Rodrigão. Bora continuar aqui.
3: É o como agora? Eu quero aprender.
2: É Loures.
3: E o que eu falei?
2: Falou Loures.
3: Ah,
2: mas
3: Loures.
2: Eu achei charmoso, ficou legal.
3: É que eu não conheço. Influenciadores dizem gastar até 6 milhões de reais para curtir a festa do peão de Barretos.
1: Meu Deus.
3: Mão de Deus. Bola do gol de Maradona é leiloada por 17,5 milhões de reais.
2: Nossa, e conseguiu aguentar tanto tempo pois assim essa bola.
3: É. Tudo tá quadrado, isso, né? 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
2: Uhul!
3: Tu pensa, daí tu ganha 57 milhões na Mega, vai lá e compra uma bola. Com 17 milhões, já foi 17.
1: Já foi 17, sobrou 30.
3: O que, que a audiência faria aí com 57 milhões? Primeira coisa.
0: Eu vi uma informação que eu fiquei assustada sobre dinheiro.

0: sobre quando a gente não tem noção do que é. Ele falou que se o cara guardasse 100 mil reais por ano,
1: sim,
0: o cara guardar já é, né? Uhum. Já é uma coisa dificílima. Se ele guardar 100 mil reais por ano, ele levaria 10 mil anos para juntar 1 bilhão.
2: Para juntar 1 milhão?
1: Nossa.
2: 1 bilhão. 1 bilhão.
1: Sem render.
3: Ah, já
0: é, não, ali é.
1: Só guardar.
0: Matemática é exata. Só
1: poupança.
0: Cara, então a gente, ah, o cara é bilionário, o cara tem 1 bilhão. A gente, meu Deus.
2: E o que é trilionário?
1: E o trilhão.
0: É, e o Elon Musk.
1: 47992497153, manda aí pra gente o que que tu faria, ou se tu ganhou, né? Vai que tu ganhou e quiser...
0: Cara, se tu ganhou, manda uma no sigilo aí, arroba a gente junto. Eu não vou tirar print.
1: Isso.
2: Patrocina meu próximo pedal.
1: Mas manda o que que tu faria, a primeira coisa que tu faria
0: é louco,
1: 57
0: né?
1: milhões.
0: A chance do cara seguir nós é altíssima?
1: É altíssima.
3: É altíssima, bem altíssima. De vocês ficarem bem amigos, né?
1: Mas é, porque é difícil, o cara tá por aqui fazer um jogo, né?
0: É.
1: Ah, vou ali na...
0: Eu só vou fazer um pedido. Vai na Zenaide um sábado.
3: Vai. Você vai ver a mágica acontecer.
1: De helicóptero.
0: Não precisa falar nada, só chega lá e assiste.
1: Tu falarias no outro dia já? Como é que seria o processo?
0: Não. É questão, questão de segurança daí, né?
1: Entendi.
0: Eu pego, largo aqui, dá 10 minutos, meu pai tá lá na Cooper.
1: Ah, verdade.
0: Meu pai tá lá na lotérica. Meu pai tá lá na... É, então...
1: É, daí seria o sequestrinho.
3: Sequestrinho da comitiva.
1: Hã?
2: Sumirias?
1: Eu sumirias, mas não na hora, sim.
0: É gradativamente.
1: É isso.
0: Mas como é que o cara aguenta?
2: Na rádio já não ia vir.
1: Oh. Não, ia vir segunda e quarta.
0: Não, o cara...
1: Igual
0: o
1: Pedro.
0: O cara já louco pra mandar o chefe pra longe. Não, vou viver mais um meio ano não como se não fosse nada. Chega o chefe lá, faz isso.
1: Meu Deus.
0: Caralho, eu sou mais rico.
3: Seu pobre! Oh, mas eu acho que esse lance de sumir tá muito atrelado a antigamente, né? Porque antigamente era muito pior de esconder uma coisa dessas. Porque quase ninguém tinha um carro legal, quase ninguém tinha nem TV em casa.
1: Então, chamava mais atenção.
3: Exatamente.
1: Né?
3: Então esse lance de sumir era realmente necessário. Só que hoje em dia eu acho que é muito possível viver com isso se tu for um
2: sem
3: pouco.
2: Sem dar bandeira, né?
3: Sem dar bandeira.
0: É que a gente fala acho sumir.
1: É o melhor jeito, na real.
0: A gente fala sumir como se fosse uma coisa boa, entre aspas, mas, porra. Largar o lugar que tu mora, teu círculo de amizade.
3: É só não contar
0: pessoa.
3: Pra ninguém.
0: É fácil, eu ia sumir mesmo.
3: As pessoas. O ex-moleque bom de bola. Milha.
0: Parente, aqui ó, tchau pra você.
1: Só, ia só sumindo as fotos do WhatsApp. Assim,
3: e a foto do WhatsApp
0: ia ser igual divórcio.
1: Saindo do grupo do mais baita.
2: Desativa o Instagram, não precisa, vai viajar férias, não precisa postar, só viver as férias.
3: Ih, rapaziada, chegou uma mensagem aqui.
1: Ó, o ganhador.
3: Mas eu vou preservar a imagem dessa pessoa.
1: Isso, não fala nome no de hoje, capaz
3: ele mandou
1: de ser mesmo.
3: Só assim, ó. Fui eu, mas preserva a minha pessoa.
2: Se tiver. Tá se, cara, se o ganhador estiver ouvindo a gente no carro agora, dá 3 buzinadinhas.
0: Tem cara de ganhador de Mega Sena.
3: Aquele cara que não desiste nunca, implacável.
2: Como é que é a cara de um ganhador de Mega Sena?
0: É o cara que não tem cara de rico.
2: Entendi.
3: É mais
0: nada assim, a ver.
3: Mas sabia que eu penso que assim, as pessoas que são ricas mesmo, elas não têm cara de rica.
2: Não.
1: Tem muitos que...
2: Você olha pra mim,
1: escondem.
2: Você acha que eu sou rico olhando pra mim?
1: Não é que esconde o jogo, é da pessoa, né?
3: Que né, a galera já te conhece, né?
1: O que é ser rico, né?
3: O que é ser rico?
1: O que é ser rico?
3: O que é ser rico pra vocês?
1: Pra cada um é diferente.
4: Eu sou rico de algo que o dinheiro não compra.
0: Tá ali naquele livro.
1: Tá ali naquele livro?
0: Tempo.
1: Tá ali naquele livro.
0: Ó.
1: Mas é que cada um vai...
0: Tempo.
1: Vai sentir de um jeito o que é riqueza.
3: Oh, eu esqueci de dar oi pro nosso YouTube também, pra galera que quer assistir o Programa Mais Baita, vai lá em arroba Programa Mais Baita também no Instagram, no YouTube, enfim, tem o link, você cai junto com a gente na live, todo mundo participando, e a pergunta da manhã é, deixa o Irineu lançou a braba, o que você faria se fosse o ganhador da Mega Sena? Pode 57 responder.
1: 57 milha,
3: Edna. Meu, é muita coisa, né? Imagina a tua semana começando 57 milha aqui, na conta.
2: Cara, isso é mais que 56 milhões.
0: Amigo meu que tava Deus. Meio sumido... Não, fazia tempo que não me mandava mensagem. Ele pega e manda agora, do nada, esse vídeo aqui, ó.
3: Oxi.
1: Não, né?
3: Que isso? Esse
1: é um forte candidato.
3: Pra quem tá no rádio, são vários carros de luxo.
0: Ele tá lá na loja da Porsche.
3: Na loja da Porsche agora, nessa segunda-feira, 11h28 da manhã, enquanto você tá aí.
2: Só tá dando um susto na pobreza.
0: E bem no horário que nós estamos falando do negócio.
1: O que tu farias, Natanael?
2: Com 57 milhões?
1: Comprar uma bike nova?
2: Com certeza. Eu ia viajar muito, cara, eu acho.
1: De bike?
2: Não. E aí eu ia comprar um motorhome, né?
1: Ah!
2: Aquele motorhome. E ia viajar, ia rodar o Brasilzão, hein? E aí ia comprar uma casa pra minha mãe, pra minha irmã, pro meu pai.
1: Será que não enjoa ficar só viajando também?
2: Ah, acho que não. Com dinheiro, acho que não.
3: É bem gostoso com bastante dinheiro.
1: Enjoa, né?
2: Com dinheiro, será que enjoa?
0: Eu conheço um casal aí que, aquela história, viver, trabalhar a vida inteira e tal, quando se aposentar nós vamos viajar e tal. Primeira de largada, um transatlântico, 30 dias pra Europa e tal. O cara voltou e falou assim, ó, nunca mais eu vou voltar pra trabalhar.
1: Foi, como é que tu falou? O sargento falou uma maravilhosa. Essas viagens tem que ser o tempo de uma cortada de unha.
0: E, não, o tempo de... A hora que tu tá lá, que já tá na hora de cortar a unha.
3: Chega uma hora que chega.
1: Isso aí, como é bom, né? O cara lê três livros, não grava nada. O maluco falou uma frase dessa, não sai mais da minha cabeça isso, cara.
0: Mas vai dizer que não. É, duas, é 15 dias.
1: É.
0: Tem um amigo nosso.
1: O meu é 7.
0: O autor da frase depois da girafa tu é o maior. Ele também pegou, vida toda trabalhando, então agora vamos curtir um pouco. É, motorhome pra Patagônia.
1: Patagônia.
0: Ele e a esposa.
1: Legal.
0: Foram. Voltou um mês fora. E aí, como é que foi a viagem? Até Indaial foi legal.
1: Nossa. Oh. Sem trânsito ainda. Saiu de madrugada.
0: Indaial acabou o assunto, dizer.
1: Meu Deus, cara.
3: Mas caramba. Isso é um dilema que muitos casais passam, né? Tipo, como que a gente vai render nessa viagem? Chega uma hora que a intimidade toma conta e tu não tem mais o que falar.
1: Mais assunto, acho que tem que ser feliz no silêncio também, que senão tem coisa errada.
3: Tem que ser feliz no silêncio?
1: Lógico, não precisa ser obrigado
3: a
1: conversar.
3: E o perigo de ter algum TikToker lá gravando a mesa e gravar o casal, os dois no celular, sem olhar na cara um do outro, tipo... Sabe aquelas frases assim, nossa, nunca deixe seu relacionamento cair na rotina? E na verdade, os dois estão tão num silêncio confortável, né?
2: De boa.
3: Point of view. Galera já tá respondendo aqui o que faria.
1: Vai. Vamos de áudio? Eu quero ouvir essa galera, porque são sonhos diferentes, né? Tipo, o Natanael iria viajar.
2: Eu ia viajar bastante.
5: Eu compraria outro carro do mesmo que o meu. Só que daí eu compraria top. Eu tenho um Santana 2001 álcool. Ah, acho que um 2002, assim, com o ar funcionando, direçãozinha, toda interna, filé, tudo.
3: Filé,
5: e
3: adoro.
5: Continuaria minha vida pra ninguém desconfiar que é eu.
2: Ambicioso, hein?
3: Apenas um cara tranquilo, né? Apenas um cara tranquilo. Galera do Dia Dia tá participando também. Rafa Miller. Salve, Rafa.
6: Querido. Fala, galera. Beleza? Só pra avisar que o Steinbach tá trabalhando. Não foi ele que ganhou.
0: Ah.
6: Tava com ele até agora.
3: Ele contratou o Rafa pra mandar mensagem.
6: Se eu ganhar, eu faço um open bar na Bar da Zenaide.
2: Toma.
6: E um baile com o Dia Dia gratuito lá no Castelo Jordão.
2: Toma.
6: Só pra nós ver a bagunça.
1: Olha.
6: Valeu.
0: Pô, tava vendo aqui, ó.
1: Boa,
0: o prêmio é 57 milhões?
1: 57.
0: Eu vi aqui que tem um castelo na França à venda por 150 milhões.
1: Pô, dá de entrada.
0: Então, dava os 50 de entrada e financiava o
3: resto. Um baita negócio, né?
1: Cara, mas é louco parar pra pensar que tem esse dinheiro na mão de pessoas aí. Tem pessoas neste grupo que faria assim, ó.
2: Uh-huh.
1: Vai lá, compra um carro de 5 mil, não sei o quê, tá pobre.
0: Não, mas eu...
2: É fácil gastar isso.
1: Loucura, velho.
0: Eu ouvi um cara que é um gerenciador de grana de pessoas que ficaram famosas rápido e fizeram dinheiro rápido e que não souberam o que fazer. Então, a ideia dos caras era assim, eu ganhei 10 milhões esse ano. Deu certo a minha música, viralizei, sei lá o que aconteceu ali. 10 milhões. Tá, o que que tu fez com o dinheiro que tu botou em CDI, botou na poupança? Cara, gastei.
3: Comprei um óculos Meta.
0: Como? Gastou? Não, comprei bolsa pra minha mulher, viajar só de primeira classe e tal. Tá, e o ano que vem? No ano que vem eu faço mais 10.
1: Sim. Vai numa segurança, né?
0: E se não fizer?
1: E a chance de não fazer é cada vez maior.
0: É, daí o cara usa essa lógica, porque na cabeça de todo mundo, ano que vem eu vou crescer tantos por cento.
1: Não,
0: vem,
1: cara.
0: A conta não fecha, alguém vai ter que dar uns passinhos pra trás aí.
1: Pelo contrário, a chance de cair é muito maior.
3: Ô, lindos, 11h33 é hora de ir para o nosso intervalo aqui no FM, mas o programa continua lá no YouTube Atlântida, quer dizer, no YouTube Programa Mais Baita, e a gente volta pra cá daqui a pouco. Quem me ajuda com a hora aí, hein?
0: Eu.
3: Ah, querido, aluno aplicado hoje.
0: São exatamente 11h33, não é um programa gravado.
1: Olha aí, ó.
0: Estamos aqui numa segunda-feira maravilhosa, aniversário de Natanael Alves.
3: Feliz aniversário, Natanael. 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A gente já volta aqui na FM, fica por aí.
1: Bye-bye.
3: Vamos nessa, aquele negócio.
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9: E olha só a dúvida da Luciana. Doutor, DIU de cobre já faz efeito 7 dias após a inserção? Mesmo eu estando no período fértil? Olha só, Luciana, o DIU de cobre ele começa a fazer efeito imediatamente após a sua colocação no útero, independente da fase do ciclo que você está, já que ele age tornando o ambiente uterino mais tóxico para os espermatozoides, impedindo que eles cheguem ao óvulo. Em geral, é recomendado esperar 24 horas antes de ter relações sexuais para uma maior comodidade e um maior conforto no momento da relação. E também para evitar qualquer risco de irritação inicial. Seu médico provavelmente vai pedir um exame de ultrassom transvaginal depois de algumas semanas para confirmar que o dispositivo está no lugar certo. E se você já usa outros métodos anticoncepcionais, como pílula, por exemplo, o médico pode recomendar que você mantenha por alguns dias. Mas lembrando que o DIU por si só já atua desde o momento da sua colocação. E um lembrete importante, DIU de cobre não protege contra infecções sexualmente transmissíveis, então é importante que você também complemente a proteção do DIU de cobre com o uso de preservativo de camisinha. Dúvidas? Escreve no arroba Jairo Bauer Oficial.
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0: Porra, é foda, bicho. Meu, tu imagina, tu abre o aplicativo, zero.
1: Loucura,
3: velho. Zero reais.
1: Sem falar todos os outros golpes, né?
0: Mas isso que eu falei dos três setores, a lógica também é para um defender o outro. Ah, na pandemia, as empresas derreteram. Meus terrenos estão lá.
1: Sim.
0: Ah, deu uma bolha imobiliária. Meu CDI tá lá.
1: Vai diversificar, né?
0: É, alguma coisa sempre vai salvar a outra, mas cara, tem que ter estômago.
1: Tua renda não pode depender de uma coisa só.
3: E veio aí. Gente, Caio Brito acabou de nos avisar que... Bom dia, galera do Mais Baita. Queria dizer que agora 11h40 e o feijão novinho tá quase pronto. Boa semana.
1: Ó.
0: Caio.
3: Coisa feijão novinho. Linda.
0: O Caio, ele esteve sábado lá no Bar da Zenaide, sem beber, e ficou lá só observando
1: só na reserva
0: a situação lá. Então isso, quero é agradecer o Caio, toda a galera que teve lá, de Ilhota, o Jonas, o Ron Dennis, o outro fera lá, o Lucas. O Lucas tem um áudio clássico que roda por aí, que é dele, tá ligado?
1: Aham, tem aí, é.
3: Que áudio é?
0: Aquele das Lucas! Mulheres. Lucas, se tu vir pra casa agora, eu tô o dia inteiro passando roupa.
3: Cara,
0: um abraço aí, tá?
3: Complicado.
0: O Jonas ficou feliz com a nossa presença lá e ficou bravo porque não foi.
2: Ah, mas daí é dois serviços, né? Ficar bravo e parar de ficar bravo.
3: Eu odeio essa frase, né? Normalmente ela é usada em brigas de casais.
2: Eu não, mas não foi porque eu não quis, eu tava trabalhando.
3: Ah,
2: eu fiquei, cara, eu fiquei até meia-noite escrevendo o roteiro do pedal.
1: Cara, fui levantar às 4 da tarde, eu acho.
0: Pô, mas nós demos uma queimada de largada tão forte
1: não,
0: assim,
1: não, eu tava mal mesmo, chocando uma grife, eu acho. Ainda não tô legal.
3: Melhores, galera.
1: Talvez vocês acordem mal também.
0: Tinha um podre no carro sexta-feira, isso ninguém fala, né?
1: Ah!
0: E filmava ainda.
1: Só vi vídeos.
0: E filmava ainda.
1: Nojeira.
0: É.
3: Pois é, né?
1: Tem mais áudio?
3: Tem, com certeza. Mas antes, já que a gente tá nessa live aí de eventos, quero fazer um convite pra todo
1: Opa!
3: Mundo que tá aqui na FM.
1: Convide-me.
3: 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E olha só, dia 1º de setembro, tem Zezé de Camargo e Luciano na Vila Germânica aqui em Blumenau.
0: Canta, Mirosmar!
1: Miros menos.
3: Vai ser uma noite bem especial e ela merece ser vivida por completo, tá? Com música, bons momentos e, claro, comida de qualidade.
1: Oh.
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3: 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Hoje a gente tá falando, né, sobre o que faríamos se ganhássemos na Mega 57 milhões. E a galera tá participando aqui. Bora ouvir mais um áudio? Podemos?
1: Vai!
0: Dale.
3: Vamos!
4: Bom dia, galera do Mais Baita. Só pra avisar, não fui eu que ganhei. Portanto, sabadão eu estarei no Porão Comedy. Beleza? Tamo junto.
1: Beleza.
2: Mas o cara que ganhou pode ir também.
3: É, melhor aí, né?
1: Verdade?
2: É, vai gastar todas, tomar todas.
3: Todas que for possível. É. Falando nisso, bora de agendas aqui?
0: Eu quero mandar um abraço pro Reginaldo, que ele foi no nosso
3: tá
0: show.
3: Tá tudo bem, né, gente? Fica mago.
1: Passou a voz pro Bluetooth.
0: Ele foi no nosso show sexta e sábado, pegou um Uber, foi lá pra Zenai.
1: É verdade.
2: Ele foi na Zenai?
5: Bom dia, meninos.
0: Alguém tem uma pastilha?
5: Bom dia, meninos.
2: Seu Temer.
3: Quando isso acontece comigo, eu baixo o microfone, né, filho?
0: E o Ron Dennis, tirou as muletas do Reginaldo.
3: Fiquei vermelhinho.
2: Meu Deus.
0: Loucura. Escondeu? Loucura, aí ele falou, não tem problema, eu dou meus pulos.
2: Cara, eu preciso ir na Zenai fazer um vídeo. Preciso ir.
0: Foi bom demais.
2: Um sóbrio na Zenai.
1: Vai gostar, hein?
0: Não, mas de vez em quando tem um lá. Porque o que que acontece? Os coroa, eles... Daqui a pouco o médico proíbe.
2: Sim.
0: E o cara não quer deixar de ir lá. Mas eles ficam muito deslocados. Então tu já tem uma referência
2: aí. Então, tem que pegar um dia bem movimentado aqui pra fazer.
0: Só fera.
2: Pô, se tiver alguém...
1: Fera comendo fera.
2: Algum adolescente aí que não precisa de dinheiro e quiser ser meu filmmaker aí. Porra. Quando eu gravar um vídeo.
3: É papo de mudar de vida, né, Nathanael?
1: Por isso que eu não vou nesses lugares.
2: Eu pago um x-salada.
3: Um x-salada.
2: Pra cada vídeo que nós gravamos.
3: E aqui chegou um desejo singelo, sabe? Deixa eu ver aqui, ó.
1: Vai.
3: O Jonas falou assim, ó. Eu ia ali no madrugão do Garcia e pedir um x-tudo e uma original pra comemorar se eu ganhar 57 milhões.
1: Ó.
0: Eu tenho uma que eu já falo muitas vezes, vai acontecer, então fiquem ligados. Eu vou pegar uma cegonha.
1: Ah, verdade.
0: Vou ali na Takai. Vou encher de carro zero o Civic novo ali. E vou lá no faxinal do BEP com essa cegonha. Cheia de Civic zero.
1: Uhum.
0: Takai. E daí eu vou ligar pros meus amigos. Cara, eu tô aqui no BEP, 30 km de estrada de chão, só de Jeep pra chegar. E eu tô com os dois pneus furados. Tu não tem como vir aqui me ajudar? Umas 3 da manhã.
3: Meu Deus.
0: O cara que fosse lá, eu ia falar, tá aqui, ó, pega o teu carro zero aí, ó. Tu é um cara que é meu amigo.
2: Sabe o que eu ia fazer se tu ligasse pra mim, sabendo disso? Eu ia desligar o telefone, eu ia ligar pra uns carinhas assim da Coab ali, e falar, ó, tem um amigo meu com dinheiro lá em tal lugar. E aí, você vai lá, fica 5 milhões pra você.
3: Pra quem?
2: Traz o resto pra mim.
0: Caramba, doido, o cara tá vendo filme de psicopata.
1: Dormi um pouco.
0: Mas eu conto essa história pra um dia que furar o meu pneu em qualquer lugar e eu ligar pra você. Irineu, furou o pneu do meu carro. Meu Deus, o Junks ganhou na Mega Sena.
1: Tem que começar a deixar ligado o celular à noite.
0: Tá louco, cara.
1: Tá maluco. Vamos de agenda,
0: tem
1: então?
0: Áudio, tem áudio,
1: vamos.
0: Tem um áudiozinho ali engatilhado.
1: Certo? Ah, vai então.
6: Ô, oh, vamos fazer esse brick aí já. Sou da Coab aí, cadê?
1: Ó!
6: Bom aí já. Gira na porta pra cima no chão.
1: Rapidinho.
3: Esse é o poder do rádio que eu tanto falo rádio. Pra vocês. O negócio, tá bem organizado, aqui já tem o WhatsApp dele, o Sinhoca é o nome dele. Qualquer coisa aí, fica ligado.
0: Bom demais, cara.
3: Vamos de agenda aí da galera dos Vamos então. Eu quero saber pra onde é que eu vou nessa semana.
1: Sabadão, dia 29, então tem o show do Mais Baita aqui em Blumenau, no Porão Comedy Club. Garante teu ingresso, vem nos assistir. Dia 1º de setembro tem um aniversário de Blumenau, a comemoração já, né? Começar dia 1º ali no Porão e vai ter um elenco legal aí. O Junks vai estar participando, eu também vou estar por lá, o Natanael, uma galera aí. Ramon. Dia 1º de setembro, terçou no Porão Comedy Club de Blumenau também.
2: Vamos.
1: Dia 4 tem Irineu e convidados lá em Balneário Camboriú, tu pode garantir teu ingresso no Simpla. Eu e o Sargento Junks estaremos dia 11 em Jaraguá do Sul.
3: Vocês não param em casa, né?
1: É. Então... compre teu ingresso aí, Jaraguá do Sul, que estaremos
2: comprar o enxoval do bebê, né?
0: Isso. É. Tem o debate ali também que a gente fez ontem em Chapecó. Dia 4 de setembro estaremos em Blumenau, no Michelangelo. Todo mundo convidado, tá? A equipe completa. Dia 5, em Brusque. Estaremos em Brusque. Dia 6, a galera de São Bento do Sul todo ano me pede, quando é que tu vem na Schlackfest?
1: Olha!
0: A festa típica deles lá. Eu estarei lá dia 6 de setembro. Vou passar o dia lá tomando um canhão, e à noite eu e o Irineu temos um show. Susto
1: agora.
0: Eu e o Irineu temos um show à noite aqui em Blumenau.
3: Que momento!
0: É, o corporativo. Bye. Então já vamos chegar no esquenta. Vai dar bom. Setembro promete.
3: Vai dar bom.
0: Graças isso. a vocês, gente. A gente, tudo isso que acontece, que a gente divulga aqui, se não fosse o carinho Verdade. De vocês, do público que nos segue, vocês são a nossa verdadeira Mega Sena.
3: Nossa, aplausos. Ele quer aplausos. É uma verdade, né? Não deixa de ser verdade.
0: Cara, tu ia gostar de estar em Chapecó. Eu dei Será? Uma dessa de político lá.
1: Ah, é?
0: Parecia
1: foi gravado, não?
0: Não, não.
1: Ah, não foi gravado?
0: Não, não, não.
3: Vocês falaram lance?
0: Oi?
3: Vocês falaram lance?
0: Não, não, não.
1: Debates.
0: Não.
3: Debates. Gente... ah, tem muita Vamos. Coisa acontecendo no mundo futebolístico.
0: Cara, tem uma
3: O Sargento Junks foi pra Chapecó, pessoalmente.
0: Pé quente.
3: Pra ver a Chape ganhar, né?
0: Se os caras sonham que eu sou São Paulino, eu ia levar um pau naquele bar.
3: Era no oferecimento.
2: Chape quem?
0: São Paulo.
2: São Paulo.
1: A arena, ah, a arena é bem bonita,
3: ou
1: né?
3: infiltrado.
0: Ó, bonito. Só que, tipo assim, eu achei bem legal. A galera, os torcedores de São Paulo e o turma da Chape tomando uma lá no bar antes do jogo. Tudo certo, cara. Depois, na hora de vir embora... nos postos, paramos pra pegar água e tal, as duas torcidas também juntos, zero problema, famílias, crianças, bem legal, parabéns
1: é assim
0: a galera,
1: tem que ser.
0: Parabéns a galera de Chapecó aí, deram um show ontem.
3: Como é que tu faz pra encontrar esses lugares em cidades que tu não convive? Tu pede ajuda, alguém te, já é natural, já te convida,
0: não,
3: como
0: ali
3: é que
0: foi, ali foi
3: momentos?
0: A mãe natureza, né, que nós paramos lá no teatro, descemos da van abençoada, por isso que é van abençoada, reto um boteco do outro lado da rua, eu falei, Alberto, vamos?
1: Vamos.
0: E daí fomos. Bom demais, cara. Obrigado a galera que tava lá no bar também. Lá era o público da comitiva. Imagina.
1: Vamos para o Bar de Esporte. 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
0: Final de semana do Brasileirão aí, né? Alguns dos resultados. O Fluminense ganhou de 2-1 do Remo. O Inter e o Atlético Mineiro empataram em 0-0. A galera do Inter tá perdendo a paciência também. O Coxa ganhou de 2-1 do Corinthians. O Bragantino ganhou de 1-0 do Grêmio. O Bahia ganhou de 2-0 do Vitória. Essa da Chape aí que eu já contei no começo do programa. A Chape, depois de 21 jogos sem vencer, ganhou do São Paulo. E temos o nosso Brusque na Série C. Foi classificado, empatou 1-1 com o Amazonas. Próxima fase, 31 pontos. E segue brigando pela liderança nessa reta final da primeira fase. E tem notícia do tênis também aqui, ó. Orlando Luiz e Rafael Matos foram campeões de duplas do Master 1000 de Cincinnati.
1: Ó.
3: Nóio,
0: ganharam a final.
3: Cincinnati.
0: Ganharam o segundo Master 1000 consecutivo. Teve Fórmula 1 também na Holanda. O destaque foi a vitória do Lando Norris. Voltou a vencer. O Kimi Antonelli, que é o líder do campeonato em segundo, e o George Russell, colega dele de equipe
1: do
0: Kimi Antonelli. Eu vi só uns trechinhos. O Max Verstappen em casa, bateu. Aquela típica batida que não é, ele não faria aquilo ali, foi alguma cagada dele ali. E é legal, a galera desviando do carro dele, né? Até o Bortoleto meteu um...
1: Borboleto.
0: Um,
3: Borboleto.
0: um calma, drift ali e falava, esse aí fez o curso do Fiuk.
1: Ah, nossa, galera.
3: Coitadinho.
0: Terminou em 13º o nosso brasileiro aí correndo pela Audi. Hoje ainda tem Botafogo e Atlético Paranaense fechando a rodada do Brasileirão. É nóis.
3: Boa!
0: E o nosso atleta aqui, Natanael, né? Vai soltar o vídeo quarta-feira que vem?
2: Quarta-feira que vem. Vai ser um baita vídeo.
1: Ciclista.
2: Né? Nossa, baita vídeo.
3: Por que ele vai ser um baita vídeo?
2: Porque teve muito conteúdo educativo.
1: Vai dar só um vídeo?
2: Vai dar um vídeo só. Acho que se pá vai dar mais de uma hora de vídeo. Eu não vi todo o material bruto ainda, mas vai ter muita educação sobre o Blumenau. Eu aprendi muita coisa sobre o Blumenau, inclusive. E é engraçado, né? Pra quem gosta de humor, pra quem gosta de Blumenau e pra quem gosta de bike.
3: Boa, então, garoto!
1: Tá bom demais.
3: Passa o arroba aí pra galera já te acompanhar nas redes sociais, quem ainda não tem, que eu acho bem difícil, mas...
2: Sou o Natanael Alves no Instagram, na bio do meu Instagram tem lá o link pro meu canal. Eu tô postando já vídeo no meu canal toda semana, então tem vídeo novo toda semana lá. Então me siga, me acompanhe. E dia 30 de setembro tem meu show no Corão Comedy.
0: Tem um bolinho no teu Instagram.
2: Ele
0: aqui,
2: mostra,
0: legal,
2: né? Quando.
1: Bolinho.
0: Entra lá no arroba sou Natanael Alves e deixa uma mensagem de feliz aniversário lá no último vídeo. Manda. Dele.
1: Ó, Sargento, no Byte Sport faltou falar da mão de Deus, a bola do Maradona que foi leiloada ali.
0: Ah, tá aí na notícia.
2: Por 57 milhões.
1: Quanto? Foi leiloada por 17,5 milhões. Bárbaro. Após o confronto entre Argentina e Inglaterra, o árbitro do jogo, Alim Bin Nasser, ficou com o item e o guardou por mais de 30 anos.
2: Quem que é o cara? Ah,
0: cara, aí nós temos uma injustiça.
1: Por quê?
0: Porque se o gol foi de mão, foi por causa de um erro do juiz.
1: E ele pegou
0: a... Aí ele ainda pega a bola e leiloa. Né?
1: Depois de 30 anos.
0: A família... Faturou. Não, dá uma beliscadinha a família do Maradona.
1: Quem que vai, né? Porra. Quer desenvolver ali, Edna?
3: Quero, claro que eu quero. Só
0: cara, é muito caro.
3: Mão de Deus, vamos nessa aí, ó.
1: Foi em 86.
3: A bola do histórico gol de Maradona, conhecido como a Mão de Deus, foi vendida por 2,5 milhões de libras. Convertendo para o nosso real aqui, pelo que eu apurei, 17,5 milhões de reais. Em num leilão realizado nos Estados Unidos, a redondinha foi usada na vitória da Argentina por 2-1 contra a Inglaterra nas quartas de final da Copa do Mundo de 1986. O gol ficou marcado na história após o Maradona abrir o placar ao acertar a bola com a mão para encobrir o goleiro da Inglaterra, o Peter Shilton. Após a partida, o craque argentino afirmou que o tento foi feito um pouco com a cabeça de Maradona e um pouco com as mãos de Deus. A expectativa era de que a bola fosse vendida por pelo menos 7,3 milhões de libras no leilão. Após o confronto entre a Argentina e a Inglaterra, o árbitro do jogo, o Ali Bin Nasser, ficou com o item espertinho, ele foi inteligente, e guardou por mais de 30 anos. Eu acho que ele estava tentando criar coragem, tá? Ele confirmou que aquela havia sido a única utilizada em toda a partida. Anteriormente, a bola já tinha sido vendida em 2022 pelo ex-árbitro de futebol. Na época, Ali Bin Nasser comercializou o item por 2,37 milhões de dólares, cerca aí de 12,1 milhão de reais na cotação atual. O comprador tentou revender a bola logo no ano seguinte, novamente em um leilão, mas o item não teve nenhum lance que alcançou o valor mínimo estabelecido. E agora veio aí a bola vendida por 17,5 milhões. Meu Deus,
1: cara. Pagarias?
0: Não, aí o cara tem que ter bilhões, né?
2: Ah, e aí nem tem, né?
3: Eu não pagaria, não.
0: Não tem como.
2: Nossa, jamais. Mas essa é a nossa mentalidade de quem não tem grana.
1: É, e apaixonados pelo futebol.
0: Aí tu imagina, tu tá lá no vestiário da que foi a final da Copa, o cara que fez o gol da Espanha lá esqueceu uma caneleira lá.
1: O cara pega.
0: O cara guarda.
3: E será que é verdade?
0: Depois de 30 anos... Tá,
3: merda. Será que é a bola mesmo? Não é uma réplica?
1: Ah, mas aí eles têm uma análise, né?
2: Análise técnica.
1: Técnica científica.
0: Tem outra curiosidade aqui de leilão, que a camisa que o Maradona usou naquele dia também foi leiloada por 9 milhões de dólares.
1: Caramba, bicho.
0: Tá doido, cara.
1: Que loucura, né? Nem pra botar no museu do cara. Tem como vender.
3: Meu Deus, vamos de áudio.
0: Que é isso?
6: E aí, Marichada, que tal? Deixa pra ganhar esses pila aí. Ah, tá louco? Pra comemorar, né? Tem que ter, né? Ia contratar um bater um conjunto Gaudieri pra tocar pra nós.
3: Que susto.
6: Pá, de comer tecla de gaita assim, não. E o demais a gente vai ter que se ajeitar, né? Que a gente faz os projetos, mas aí quando aparece um, quando chega uma flor de dinheiro assim, você abre um leque de coisa pra gente fazer, né? De ideia, de coisa, né? Pra construir, conquistar e fazer. Me acha? Mas é isso aí. Mas o demais é fandango e trago. Aí, burro, feito a guriça no braço.
0: Gente, esse cara é massa.
3: E o dinheiro tem dado o que falar aí, né? Nos casais também. Olha só o que chegou aqui, ó. Momento tenso entre os brothers. Olá, mas baita. Esses dias perguntei pra minha esposa o que ela ia fazer se eu ganhasse na loteria. Ela me disse que queria metade pra ir cada um pro seu lado e aproveitar a vida. Diz pra ela que ganhei R$5 na Loto Fácil, dei pra ela R$2,50 e sumi. Cara, eles estão querendo que divórcio. Não tô, eles estavam querendo, não sabiam falar. Assim,
0: mas
3: como
0: é
3: falar.
0: Uma boa ideia, é uma boa ideia. É uma boa
1: bem
0: ideia.
1: Bolado, bem bolado.
2: Ô, Edna, posso dar um parabéns pra outra pessoa também? Pode. Diego Gris tá fazendo aniversário hoje também.
0: Querido.
2: Meu xará de aniversário. 42 Gris. Anos, parabéns.
1: Diego Gris.
0: Diego Gris. E tu trintou, Natanael?
2: Trintou.
0: É?
2: Trintou.
3: Na crise dessa idade aí de 30 anos?
2: Não. Eu acho que a minha crise já faz tempo, já, na real. Então, hoje
3: clima.
2: É só mais um dia. Mas eu acho que é isso aí. Trintou, já era. Vamos continuar trabalhando. E...
0: É que agora é um momento que, pra conteúdo, é muito novo pros velhos assistir e muito velho pros novos assistir.
2: É, tá num, então, tá num limbo, né?
0: Eu tenho uma ideia de show, mais 30. Novos ares.
2: Agora eu vou começar meu show. Quem tem mais de 30 aí, bate palma. Quem tem mais de
7: 30? 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
1: Vamos, segunda-feira!
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1: Vai começar a viagem. É o programa de música antiga da Atlântida. Flashback na veia, daqui até uma da tarde. A uma tem o Pretinho. Pra começar tem o The Calling.

Início dos anos 2000, isso tocava muito no rádio várias vezes por dia. The Calling, Wherever You Will Go. Para abrir a viagem do Discorama do Sicredi nessa segunda-feira. Bom início de semana para você, colado na vibe da Atlântida, 12:08.

2000 foi assim na música Lifehouse Hanging by a Moment, que aliás vem ao Brasil em 2027. Sua primeira vinda ao Brasil vai se dar em março de 2027. Curitiba, São Paulo.

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8: 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Segue a viagem. 27 para uma.

Tema do filme Transformers de 2007. Goo Goo Dolls. Before It's Too Late, no Discorama da Atlântida. 10 minutos para uma.

Início dos anos 2000, a Avril Lavigne tocava essa no rádio em 2003. I'm with you, é o nome do sol. 6 minutos para uma da tarde, para dar tchau pro Discorama nessa tarde de segunda, tem Paramore. 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
19: Olá, olá, muito boa tarde, amigo e amiga ligados da Atlântida. Uma hora e 5 minutos, estamos chegando com a primeira dose de Pretinho Básico desta semana, 24 de agosto de 2026. Chegamos com os fabulosos, eu já tô aqui com o meu pão de mel da Zezé para comer logo em seguida do programa. 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Muito boa tarde, Rodrigo Adams.
20: E aí, meu, tudo bem?
19: Tudo bem, meu parceiro. 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
20: E aí, meu jovem?
19: E aí, meu jovem?
20: Tranquilo?
19: Lindo. 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
20: Bom início de semana pra nós, Alexandre.
19: 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Em Florianópolis, com o casaco da Espírito Santo, querido, que não fala nem português direito. Está ele, Porezinho. Fala, Porã.
21: Olá, boa tarde, Alexandre, e amigos da mesa. Sim, esse fala português, mas é português de Portugal.
19: Ah, isso.
21: Mas é, fala português.
19: Boa, Porazinho.
21: É isso aí, cara.
19: 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Boa tarde, Rafael Gomes.
20: Fala, Alexandre, boa tarde.
19: Tudo bem contigo?
20: Tudo bem contigo.
19: Preocupado contigo.
20: Por quê?
19: Não sei, só pra não perder a...
20: Ué?
19: Amanhã, de tipo, dizer que eu tô preocupado contigo,
20: não,
19: cara.
20: Não se preocupa comigo. Se eu tô bem, tu tem que estar bem.
19: Aí, tá certo. É como eu digo pro meu filho isso. Cara, não te preocupa. Se o pai estiver tranquilo, tu fica tranquilo. Agora, se o pai se apavorar, aí tu dá teu jeito.
20: É que nem quando era almoço, eu coloco o cinto.
21: É isso.
0: Quando ela bota,
21: você é isso. Fudeu. Vai dar alguma turbulência ou coisa parecida. Vamos destrinchar aqui esta volta de final de semana, 24 de agosto.
3: Vamos lá, Alexandre.
21: Como é que tá, mestre? Boa tarde.
3: Alexandre, tu não acredita rapidamente? O Blink da Redenção. Adoro, mestre.
21: Olha aí.
3: O Blink vieram uma galera. Ah, o mestre, o Blink te adora. O grupo, legal. Além do grupo RBS.
21: Tu medita ali, né, mestre?
3: Com certeza.
21: Faz a tua meditação.
3: É em frente ao Colégio Militar, Porã.
21: Boa.
3: Onde tem cachorros pra adoção.
21: Boa, né?
3: Queres um?
21: Não, o meu já no tá vindo.
3: Isso é verdade, muito. Um beijo pra todo mundo que adora o mestre.
21: Que legal, mestre. Boa tarde, da Pena. Como é que tá?
22: E aí, meu irmão?
21: Comentar os destaques aqui, meu irmão.
22: Destaques aí, né, meu irmão?
21: Fala, os destaques aí do Pretinho Básico para Massas Romena, 40 anos. 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
22: Tá bonito, hein, meu irmão?
21: Obrigado, meu irmão.
22: Bonito e o Porã, tão bonito, né, meu irmão?
21: Obrigado, meu irmão. Hoje é dia da infância.
3: Pô, que legal.
21: E também é dia dos artistas. Pô, olha aí, ótimo, artista Jefferson.
23: Tá tudo interligado.
3: Boa tarde.
21: Tudo bem, maionese?
3: Ah, que saudade da música Velha Infância do Tribalista.
24: Já passou.
3: Não gosto de Tribalista.
21: Canta comigo.
24: Mas a Velha Infância
21: passou. Assim, um sonho pra mim. E quando eu não tive.
23: Eu gosto de Já Sei Namorar.
3: Já sei
23: namorar. Já sei beijar. Essa não tem a ver com infância.
24: Nem faz parte da infância mesmo, né, Porã?
23: É verdade.
3: As crianças não podem namorar.
23: Porque eu tava falando do Tribalista e não propriamente
22: da infância. Mas é que hoje é dia da infância, não é dia dos Tribalistas.
3: Da Velha Infância.
23: Tá, obrigado de nada. Desculpa ter vindo ao programa hoje.
21: A gente adora quando tu vem. A gente adora quando tu vem. Mas é importante de observar o andamento do programa.
23: Tá bem, não vou falar mais nada.
3: Acho triste a desvalorização para com um dos grandes trios da MPB brasileira.
23: Cite três trios.
3: Bacanas da MPB?
23: É.
3: Vamos lá.
21: Tribalistas.
23: Trio Parada Dura.
3: RPM.
23: RPM é quarteto.
22: E o KLB.
3: Ou o RZO.
23: Rafael é mais.
21: Por que que hoje é dia da infância, Rafael Gomes?
22: Porque é o dia da fundação da Unicef.
23: Legal.
22: O Fundo das Nações Unidas.
3: Dia das crianças.
23: E vem aí o dia das crianças.
3: A Unicef, né? Do Criança Esperança.
23: Como é legal quando uma criança consegue ser criança, né, velho? Quando tem seus direitos garantidos, sua proteção devida, né? Muito importante.
21: Verdade,
24: concordamos contigo.
21: Nós somos a favor da infância. O Rafael Gomes, hoje também é dia dos artistas, por qual motivo?
22: Decreto 82.385.
3: De que ano?
22: 1978, regulamento o dia dos artistas como o dia de hoje.
21: Tá errado!
3: Contraditório isso aí, hein?
23: Porque eu acho que tem tudo a ver o dia do artista com o dia da infância.
3: Contraditório esse decreto. Porque em 78 censurava os artistas.
21: Isso é verdade.
3: Isso é contraditório. Isso é que nem na academia liberar Nutella. Não pode.
21: É verdade.
3: Então, só contraditório.
22: Tá, mas é que só pra
3: Deixa ele complementar.
22: É que hoje é o dia do nascimento do ator e diretor teatral João Caetano dos Santos, um dos grandes
21: maravilhoso
22: brasileiro. E este decreto homenageou o dia de hoje por conta dele.
21: Tá bom, muito obrigado. Rafael Gomes. E aqui a gente já engata no Petinho Básico. Petinho Básico hoje são dois. O Ronaldo e o Cotoco.
23: Olha aí.
21: Ronaldo e Cotoco são dois gatinhos, dois vira-latas de 1 ano e 2 meses. Eles moram em Pisa, na Itália, com os tutores Leonardo e Eduarda.
22: O Cotoco é autoexplicativo.
23: Não.
22: Esses gatos estão com metade do rabo, cara.
23: Eles estão com uma vida de gato italiano mesmo.
21: É, né?
23: Então.
21: Do lado da cafeteira italiana.
22: Só na lasanha.
21: Ali na cozinha italiana.
23: Isso. Como é que tá o teu italiano, Alexandre?
24: Sim, eles estão na Itália, né?
21: Meu italiano tá viajando agora nesse momento.
3: Mateu.
23: Achei que tava tomando banho.
22: O dele é o Meteu.
21: Que engraçado. Leroy da Supra Pets, nutrição com propósito para o seu gato. Não, achei legal o Meteu mesmo.
23: tá bom? M-E-T-E-O, Meteo.
22: Hoje é dia da grosseria no programa, então. Então
24: Porã. Olá, Porã.
23: E Porã. Boa. Ouvinte aniversariante é Gabriel Felipe Nicoletti.
0: Parabéns.
23: O Nicoletti, ele é de Blumenau. Será que ele é parente do nosso querido Irineu Nicoletti?
21: Claro. Quem sabe, querido?
23: Com certeza.
21: O Irineu é de Ilhota, né? Ele é de Ilhota, o Irineu Nicoletti, mas a
23: Nicoletti,
21: família
23: Nicoletti.
22: Terra da Lingerie.
23: Família Nicoletti. Gabriel Felipe, parabéns, motorista de aplicativo de Blumenau, fazendo 29 aninhos hoje.
22: Irineu, parabéns, Irineu tá bonito, vai ser papai saúde. Agora.
23: Ah, que legal.
22: Parabéns, sério? Irineu.
23: Tá bonito.
0: É muito bom o programa
23: né?
0: dele, cara.
23: O parabéns é pro aniversariante, né? O Gabriel Felipe Nicoletti. Pois
22: mas é que eu lembrei mais do Irineu. Baita. Eu gosto mais do Irineu do que do Gabriel.
0: O programa mais baita também. É muito bom mais pra... Baita,
22: muito bom. Sargento Junks. Raf Steinbach, que Deus lhe proteja.
0: Ramonzinho, tá beijo pra eles.
21: Tá bom.
23: Obrigado, boa tarde, Ivan.
0: Olha só, tudo bom,
23: querido? Tô chegando cedo na segunda-feira, hein?
0: Graças a Deus, até o meio eu parei de beber, né, Leandro?
24: É, eu ia dizer, tá sóbrio, o discurso tu deu.
23: Ele tá bem disposto, tá bacana, disposto, gostei.
0: Comecei a fazer academia nas ruas.
24: Cigarrinho,
0: largamos. Isso aí.
23: Tá fazendo parkour nas ruas.
0: Só tô chateado.
23: Academia das ruas,
0: tô chateado só com uma coisinha
24: parkour
0: que aconteceu.
24: Parkour é legal de fazer.
0: Chateado que o pessoal tá cortando grama domingo muito cedo. Me fuderam ontem. Eu moro, eu tava ali na gente, tirando um soninho. 8h30, os caras cortando o grama.
22: Tava às 8h30, não é cedo.
23: Não, só um pouquinho. Não, só um pouquinho. Vamos combinar uma coisa. Vamos deixar combinar que domingo não é dia de cortar grama.
21: Mas o Alexandre tem que avisar o pessoal. Tem que avisar o pessoal também em Florianópolis. A cidade parou no fim de semana pro pessoal fazer umas obrinhas ali no.
23: Ah, mas daí não tem saída. Ou é dia de semana ou é fim de semana, bora.
21: Ah, mas é que para toda a ilha, Alexandre.
23: Deixa eu te dizer como é que seria que ser.
21: Pra praia?
23: Porã, deixa eu te dizer como é que...
21: Madrugada.
24: Acontece. Ele só quer falar,
23: Porã. Deixa eu te dizer como é que teria que ser, Porã.
21: Pode falar, Alexandre.
23: Em Florianópolis, em Porto Alegre, em Nova York, Xangai. Em Miami, em onde fosse.
24: No Havaí.
23: De noite, depois que calmou o trânsito, aí tu vai fazer a manutenção. Ah, mas é escuro, bota holofote. Contrato, holofote, tem dinheiro.
21: Vai ter que pagar mais pro pessoal, né, Alexandre?
23: Vai ter que pagar mais pro pessoal, mas igual não atrapalha a cidade. Onde já se viu, 7h30 da manhã, tu trancar uma pista da Avenida Ipiranga em Porto Alegre pra cortar grama? Tá errado!
0: Tá errado! São Paulo, eles limpam as ruas de madrugada.
23: É de madrugada, cara. Não tem como a cidade parar. Tá aí tem os nossos queridos garis, né? Galera que trabalha no Departamento Municipal de Limpeza Urbana. Nossos queridos garis que tem que cuidar da vida deles. Então eles estão lá com o carrinho deles, a vassoura deles e o cone deles. Aí o que eles fazem?
21: Ah,
23: eles
21: colocam o cone também.
23: Cone...
24: Lá na casa da senhora. Ah, é que sempre só pra mim, né?
23: Vai lá, vale. Ah, cara, que saco isso. Eu não tenho mais saco pra isso.
21: Eu com um cone na boca uma vez, que ia apavorar.
23: Não tem mais saco pra isso.
24: O cara tá falando
23: troço sério mais saco
24: e tu quer falar de droga.
23: É falta de
24: respeito, velho, chato.
23: Impera comigo aqui. Exato. Não tem mais saco.
24: Tu tem razão, Amarelo Porã.
21: Que saco, velho. Que Amarelo, saco. Porã. Eu não tenho mais paciência pra isso.
24: Ou uma caverna com eco é a maior cara de pau da história.
22: Uma caverna com eco é a maior cara de pau da história.
23: Quando tu vier dar o teu discurso, Porazinho, eu vou fazer a mesma coisa contigo. Deixa pra mim. Deixa comigo, quando tu vier dar o teu discursinho.
0: Não, não chegar, seja
23: rancoroso. Eu conheço bem. Não você.
21: Seja rancoroso.
23: Não você, tá tudo certo.
21: Eu tô brincando.
0: Mas é lamentável, um pai de três filhos de camisa, um papelão
23: desse. Porém, eu só tava tentando representar uma massa que passa por isso todos os dias na nossa cidade, mas tu não mora aqui, né? Tu tá cagando.
21: Aí eu tentei falar
23: aqui, Rupert Grint é o aniversariante de hoje, fazendo 38 anos. Ele é ator. Rupert Grint.
21: Ele é o cara do Harry Potter. Cara.
22: Ele mesmo.
24: A gente entrou nos famosos agora.
23: Denilson, ex-jogador, 49 anos.
21: Denilson? Pô, tá bem, tá. Denilson?
0: Ele vai estrear um programa.
24: Eu ainda tô vendo o Ruivinho ali. Ah, agora tá ali o Denilson.
21: Tá bem, Denilson?
23: Dave Chappelle, o comediante Dave Chappelle, fazendo 53 anos.
21: Olha aí.
22: Só craque.
0: Maior de todos.
23: Andreas Kisser, guitarrista do Sepultura, fazendo 58.
21: Espetacular.
23: E o escritor
21: Peraí.
23: Paulo Coelho, fazendo 79 anos hoje.
24: Legal também.
21: Mais ou menos. Maravilhoso.
24: Legal, legal. Peraí, o quê, pô? Não gosto do Paulo Coelho?
23: Destaques do Pretinho Básico. O homem quase paga R$ 500 por um filhote de dinossauro
4: criado por inteligência artificial.
22: Tivemos que explicar para um senhor que este vídeo que está na live é inteligência artificial. Por quê? Porque um perfil não identificado compartilhou o seguinte. E um amigo do meu pai, que quase comprou um filhote de dinossauro, obviamente ele não quis se identificar porque ele ia cair num golpe e estava fazendo um pix de R$500 quando mostrou para um amigo seu, olha só o que eu vou comprar. Ele não acredita, ele sabia que os dinossauros tinham sido extintos, mas ele acreditou que geneticamente foi possível criar pequenos clones.
0: Albieri, né?
22: Isso, e que estes filhotes de Velociraptors...
24: Ah, pensei que eram Pissarápolis.
22: Estavam à disposição para venda.
0: Foi tu,
22: por
0: Gomes?
22: R$500. Não
23: fui. Onde é isso, Gomes?
22: Não, provavelmente é interior de São Paulo, mas a postagem não foi possível ser rastreada.
23: Não identificada. Nós estamos ferrados, essa é a real. Nós não estamos ferrados por causa da inteligência artificial. Não, nós estamos ferrados porque tem gente que cai nisso. Tem
5: mas a burrice natural, né?
23: É isso, a burrice natural.
24: É verdade. Mas a turma que esse vídeo aí do Stallone dando umas piruetas e
0: assim. Não é quente, não é quente,
24: exatamente.
0: Não é quente.
23: Não é Kentucky, aquele dele com 80 anos saltando no telhado.
24: Imagina que vai fazer isso. Tá louco, meu. O homem tá só. Ele tá bem, mas assim, não, né, gente?
0: Não tem como.
23: Eu acredito no Stallone.
0: Ele faz um mafioso na série dele, o Tussa King e tal, que é mais sentadinho, é tranquilo, não é mais um mercenário.
24: Tem como, cara. Tem como.
0: Eu acho que ele no auge não conseguiria fazer aquilo ali também.
24: Não botaram ele nem no Creed 3. Pra ter uma ideia.
23: Não botaram?
24: Não.
4: Tá próximo mal, destaque, mulher que luta jiu-jitsu. Se defende de urso pardo durante um ataque.
22: A Caitlin Lane, essa aí na foto, tava passeando com a Vesper, que é a sua cadela, às beiras de um riacho, quando se deparou com uma ursa. Uma ursa maior, nesse caso. Mas ela não tava vendo estrelas, Alexandre. Certo. Ela era vida
23: real. Mas quase
22: real.
23: Viu.
22: Quase. E aí a ursa foi defender os seus filhotes e ela fez o que deve ser feito lá no Alasca. Uhum. De, ac-

0: posição da Caitlyn. E aí o ângulo dela, pelo fato dela estar acima de uma pedra, faz com que ela conseguisse se defender de um jiu-jitsu. Porque quando tu, de acordo com
1: usando
0: ela...
1: Usando o jiu-jitsu.
0: É, usando o jiu-jitsu. Porque de acordo...
2: Sabia que eu luto jiu-jitsu.
0: De acordo com ela... Eu vou te apagar. A posição do ângulo com a ursa abaixo dela fez com que fosse possível ela se defender usando as pernas com golpes de jiu-jitsu.
1: Certo.
0: Justíssimo. E aí, justíssimo. Quando ela acerta o rosto da ursa, que conseguiu arranhar e bater, também tem as imagens ali do ataque.
1: Não,
0: da
1: tem
0: ursa.
1: Um vídeo disso?
0: Não há vídeo, né? Porque
1: ia ser demais
0: ela
1: esse
0: estava
1: vídeo.
0: No meio da floresta. Né?
3: Tu já viu o tamanho da cabeça de um urso?
1: É gigantesco.
3: E assim, ó.
1: Que coragem, que não, coragem dessa mulher.
3: Não, desculpa, não é coragem. Então o urso tá frente vai fazer com o urso. É das duas uma. É, outro duas vai, uma.
1: É, isso aí.
4: Outro não, tenta. Não, mas tem razão. A mulher chamou o urso pra guarda.
3: Então tu vem.
4: Na luta do jiu-jitsu.
3: Então tu vem.
4: Cara, quem
3: então,
4: é que vai fazer isso, cara?
3: Não, mas tá no desespero. O que que tu ia fazer no desespero?
4: Eu ia largar correndo.
1: Não, eu acho que ela não chamou. Não, não tem como chamar a guarda.
0: Nunca vai correr mais que um urso.
1: Não, ela foi, ela montou, ela montou.
3: Tem que correr mais que o cachorro, não é que o urso.
2: Não, mas ela seguiu as instruções. Bah, seguiu as instruções, né? Tu tenta ficar maior rápido. Que o urso.
1: Chamar o urso pra guarda não é uma boa.
4: Não. É, não é uma boa.
3: O lance é mandar o Totó e deitar o cabelo.
4: Mas no aperto?
3: Manda o Totó.
4: Não, nessa hora tu tem que estar com uma pistola.
3: Isso aí, o cara sempre o tiro.
1: Não pode matar o urso.
4: Não pode. Mesmo se ele vier te matar?
1: Mesmo se ele vier te matar.
2: Mas azar é o do urso. Não viu Yellowstone que claro não pode que matar o claro. Urso, que dá problema?
3: Várias vezes mataram. Os Acomeia queriam matar.
4: Mas lá o perigo não é os ursos.
2: Os Acomeia não ia atacar.
1: 1h21, vereador quer organizar swing. Dentro da prefeitura.
2: Qual é a cidade?
0: É em Mannheim.
1: Esse é o vereador?
0: Esse é o vereador. Em Mannheim, na Alemanha.
3: Tem que dar um pau nele.
1: Mas vereador...
0: Julian Ferra tem 35 anos.
3: Ferra não.
0: E afirma que é o organizador de uma festa de swing, e não é dança nesse caso, no âmbito da prefeitura. De acordo com ele, a cidade de Mannheim, provavelmente não é assim que se pronuncia no meu sotaque alemão, peço perdão.
2: Não, tá ótimo teu alemão.
0: Mannheim.
3: Isso aí mesmo.
0: Via a mão em alemão. Ele disse que essa cidade já é conhecida por ser um dos maiores berços do nudismo na Europa.
2: Na Europa.
0: E, consequentemente... poderia se tornar um polo swingueiro. Então, justamente para fomentar o turismo sexual, ele diz que seria importante para a cidade que realizasse uma festa privada dentro da prefeitura.
2: Olha só.
0: 50 pessoas já teriam confirmado presença.
2: Interessante.
0: Mas a prefeitura, inicialmente... através do seu diário oficial, mesmo sob mote do Paraíso Nudista, negou o pedido por falta de informações concretas, como data, sala específica e relação do evento pretendido com o mandato político.
3: Vê que o problema não é nem fazer o suruba, não tá organizado.
0: É isso.
2: Mas é um cara de visão esse vereador.
3: É o problema de 90% das coisas. Organização. Já diz, organizadinho, todo mundo, bagunça. Todo mundo transa. Tem que ser bem conversado. Sim é sim, não é não. E sempre de meia, né, Feta?
2: Por que de meia? Essa é uma dica boa.
3: Oi, o fungo.
2: Pô, uma dica boa, né?
1: Pô, mas onde é que vocês estão indo?
3: Não.
1: Suruba tu tem que
0: ir. Onde é que tu vai que não tem fungo?
1: Não, suruba... Se tem um lugar que eu não vou, é Suruba. Isso aí garanto
2: agora,
1: pra vocês.
2: Né, irmão? Agora,
3: pensa,
2: não,
3: pensa nunca foi comigo. Suruba,
0: não, sabe,
3: tu
0: tá
3: tem
0: perdendo.
3: Que botar, tem que estar de meia, cara.
4: Tu vai de meia, Rafinha?
1: Tá bem.
4: Sim, porque senão tu pisa no meleco. Não,
1: tu as pintas vão brochar, na real. Tu tem que botar meia,
4: não,
1: senão...
4: Vai brochar de qualquer jeito, sou casado.
0: Não, mas a tua unha, cara.
3: Não, mas não vem, não.
0: A gente tá falando da tua unha.
3: Olha a defesa. É a suposição
4: não,
3: aqui.
4: Casado. Não, eu entendi, não, mas assim... Porém, já fica dizendo que eu faço isso, tu tá me botando essa água. Vamos fazer um programa mais sério hoje.
3: Tá, mas deixa
2: eu... Não tô dizendo nada.
1: Hoje ele quer um programa sério?
4: Hoje é segunda-feira, tu não quer piada.
3: Se nós seis viessem na suruba aqui...
2: Ah, hoje não tem
3: piada. Exato.
4: Não, eu não vou fazer suruba.
3: Tá, mas calma. E pô, seis solteiro.
2: Ah, cara, já passei dessa
4: fase. É, o Porã agora, ele só brinca.
1: Esse é o choque geracional. Nacional do programa, sabe?
0: Tá, vai, Ivan, vai.
1: A gurizada mais nova quer essas loucurinhas. A gurizada mais velha não passou por isso. Não quer mais. Encheu o saco.
3: Porra, fica no charuto só olhando na piscina.
2: Não, eu prefiro não participar de forma alguma.
3: Fica no charuto só olhando. Dá um tapa pro bumbum dos guri, é isso aí, tá bem?
0: Dá um tapa pro bumbum dos guri, vai.
4: Dá umas orientações.
0: Vai ali pro
4: Dindo. Mostra pro Dindo como é que é.
0: Fala, qual é a situação?
3: Tu bota um chambrezinho de oncinha e tal. Nós seis e 18 moças e rapazes.
1: Tá ótimo pro momento, pro momento, não, a hora 1h24, tá de ótimo tamanho já.
2: Vamos avançar no programa.

0: ótimo, tá ótimo. Aliás, eu quero aproveitar aqui e começar a distribuir o material da mesa. Você que manda a sua participação pro Pretinho, pra pretinhobásico@atlantida.com.br. Muito café.
1: É, foda.
0: E aí o pó de café, café começa...
2: Cigarro, né, saliva irmão? Grossa.
0: Não, cigarro jamais, né, porra? Jamais fumaça pra dentro do organismo.
3: Tá fumando cigarro?
0: Nada, nada, jamais. Fé,
1: nunca vi ele fumar um cigarro.
4: Nunca vi ele fumar nada, nem um cigarro.
1: Cigarro jamais.
0: Rafinha, bota uma pra nós aí, então.
1: Queridos amigos do Pretinho, desde que começamos a acompanhar vocês...
4: Mas não é piada,
1: vocês,
4: né, Rafinha?
1: Tu já entendeu, tu vai atrapalhar também meu e-mail,
0: porra. Ah, o Porã tá fim hoje, cara, o Porã tá fim hoje.
1: Amarelo, Porã, Alexandre.
0: Porã tá fim hoje. Só porque botou essa camisa aí, Bom, nem vou dizer de onde é.
3: Tá apertado.
0: Mas só porque botou essa camisa, tá se sentindo, né, Porã?
1: Nem todo mundo surfa de manhã, nem todo mundo recebe bolinho, cafezinho das gurias no estúdio, Porã. Então, assim, a vida não é igual
3: pra mim. Isso não é sobre a tua camisa.
1: Isso não é sobre a camiseta, viu, Porã? Desde que começamos a acompanhar vocês, nossos dias...
0: Amarelinho pro Porã. Amarelinho pro Porã.
1: Coisa linda.
4: Cara, depois tu não vem com o teu discursinho.
1: Cara, tu tem que aceitar, Porã.
2: Cara, o que aconteceu com o tio?
0: Ele não, ele tá. Hoje ele tá.
2: Velho rebelde é foda.
4: Cara, tá ótimo o programa. Segue aí, Rafinha.
3: Valveito, de camisa.
1: Obrigado,
4: Sudianco. Cara, tô curtindo aqui com vocês, velho.
1: Fala aqui, né, gente?
0: Não é que tu tá curtindo, tu trabalha aqui. Tipo assim.
4: Ah, não. Isso aqui é trabalho.
0: É, Porã, é trabalho.
4: Isso aqui pra mim é curtição. Alexandre.
0: Ah, bom, que bom, Porã, assim, que bom, pra mim é trabalho.
4: Isso aqui é pulseira.
0: A partir do momento que tu for responsabilizar pelo resultado, é trabalho.
4: Ah, é verdade.
0: Vai, Rafinha.
4: Que bom que a gente é líder de audiência.
1: Não, eu não quero atrapalhar vocês, né? A Maria mandou esse e-mail, disse que tá nos acompanhando e tal. Meu namorado é fã de todos vocês, mas tem um carinho especial pelo Rafinha.
0: Aí, ó.
1: O grande mestre. Inclusive, ele faz uma imitação idêntica do Rafinha quando imita o mestre.
0: Olha aí.
1: Que legal. Ótimo. Vocês provavelmente não têm ideia de quanto o programa está presente nas nossas conversas e nosso dia a dia. Rafinha, não deixe que os cartões amarelos e vermelhos do Fetter te apaguem. Você é um gigante, kkkk. Espero de coração que vocês continuem por muitos anos e levando essa energia, alegria e risadas para tantos ouvintes. E agora um pedido especial ao Rafinha. Se você puder encerrar a leitura deste e-mail dizendo... O Jorge adora o Wesley! O Jorge adora o Wesley! Eu ficaria muito agradecida.
3: Eu vou fazer mais uma, só que...
1: O Jorge adora o Wesley!
2: O Diori?
1: Jorge é com G! Não, Jorge com J!
2: Desde Diori!
1: Tenho certeza de que ele vai guardar esse momento pra sempre. Um grande abraço de Erechim, com carinho, a nossa ouvinte Maria. Olha que amor.
0: Que amor.
4: Que legal.
0: Que idade
4: legal.
0: Tem a Maria, será?
1: Ela não falou, né? Mas é o marido, né?
0: Porque eu tenho, sim, porque eu tenho daqui a pouquinho um e-mail de uma menina de 11 aninhos aqui.
2: Oh,
0: 11 anos mandando e-mail pro Pretinho. Não, é Maria.
1: Só uma menina mesmo.
0: Tânia. É, inclusive o nome a gente não vai dizer.
2: Não, não tem Tânia com 11 anos.
3: Ah, tem sim. Não tem.
0: Tânia até pode ter, mas Tânia não tem.
1: Tânia é difícil mesmo.
0: Vai, Porã, trabalha!
4: Olha aqui, Rafinha, tem um e-mail pra ti do Thiago de Blumenau, diz que é teu público.
1: Opa, abraço, Thiago, querido. Estaremos aí em Blumenau no final do ano.
4: Qual é a data?
1: Estaremos no final do ano.
2: Eu acho que legal. É 22 de novembro.
4: Tá legal.
3: 20 é em Floripa.
4: Presta atenção aqui, ô Rafinha, aqui é pra ti. Sou joalheiro de Blumenau, tenho uma proposta para o nosso carcereiro de gaiola.
1: Ele quer me dar o anel.
4: Rafinha, se quiser... não é bem isso.
0: Ou quer comprar o teu.
1: Não, o meu não tá vendo.
3: Essa joinha.
4: Se vocês prestarem atenção...
1: Ah, vai ficar contigo.
2: É ruim quando é contigo, né?
0: Tu quer que a gente preste atenção, é isso, Porã?
4: Se vocês prestarem atenção,
0: certo.
4: Não ouvinte, não é inimigo, eu sou apenas o porta-voz da audiência.
0: Ah, não, desculpa, tranquilo, Porã, mas quando tu vem interromper o meu raciocínio, que não é nem da audiência, é meu próprio raciocínio, eu não posso ficar puto. É isso, Porã?
4: Se precisar pedir desculpa, eu peço desculpa.
0: Não,
4: agora,
0: fica na tua consciência,
4: pelo
0: Porã.
4: Mal entendido.
1: A consciência já foi pesada, contigo. Hoje não é mais, né, Porã?
3: O Porã é tia? O Porã é tia? E hoje tá foda.
1: Não, hoje tá tia.
0: Mas continua, Porã.
4: Eu sou o joalheiro de Blumenau. Tem uma proposta aqui para o nosso carcereiro.
0: Isso a gente já ouviu, Porã.
4: É que vocês não deixaram terminar. É, vem cá, Rafinha, se quiseres... Mas o que ele faz? Ele é joalheiro de Blumenau. Rafinha, se quiseres, eu posso fazer o teu anel. E isso não é sobre joias.
1: Tá bom, obrigado, querido. Tô legal.
4: Matou a piada do cara. Thiago de Blumenau.
2: Cara, matou a piada na largada. Como é que tu adivinhou a piada do cara, velho?
4: Ah, porque ele já sabia que o cara era joalheiro.
3: O Gomes, o que que é? Foda o pretinho, joalheiro. Qual piada tu acha que vai vir, rapaz?
4: É, né?
3: Pô, só tem um que o cara vai fazer.
2: Eu quis erguer o Rafinha, né?
0: Tá certo.
2: Um genial de Tia.
0: Rodrigo Adams, o que, que tem pra nós aí?
1: Nem ele
5: Qual é o correto, Alexandre?
0: Qual é o correto?
5: Da sigla BYOD, é isso?
0: Ou não
5: BID?
0: Sei.
5: Como é que tu fala normalmente?
0: Lá do carro?
5: Isso.
0: Build Your Dreams?
5: Isso.
0: É BYD.
5: Lá vamos nós. Já é o segundo programa que ouço o Fetter corrigindo com tanta propriedade a pronúncia de...
0: BYD.
5: Que não pude deixar passar essa oportunidade. Fetter faz questão de explicar que o correto é pronunciar...
0: BYD.
5: Falando o nome das letras em inglês. O problema é que na hora de pronunciar o D, ele mesmo se atrapalha.
0: Ué? Ah, é. Deve ser muito difícil de pronunciar D.
5: E...
2: Hoje é o dia da grosseria. Hoje
5: em vez
2: do som... convite, Alexandre.
5: Em vez do som da letra D em inglês...
0: D.
5: Ele faz um som que parece... D. No fim das contas...
1: Não tá bem esse ouvinte, hein?
5: Ah. É a ouvinte.
1: A ouvinte. Não tá bem a ouvinte.
5: O B-I-O-E-A-S-I-M-S-A-N-D dele acaba virando B-I-O-S-I-N-D.
0: Certo.
5: Então, Fetter, se é pra corrigir os outros, corrige direito. Brincadeiras à parte, eu gosto muito de todos vocês e adoro acompanhar o programa. Rafinha.
1: Fala, querido.
5: Faço parte do teu fã-clube da Austrália.
0: Olha aí, ó.
5: Me senti muito traída pela tua viagem pro Havaí. Espero que ano que vem o destino seja aqui.
1: Vou ir pra Austrália, eu acho.
5: Um beijo a todos.
1: Tem uma comunidade que tem me chamado lá.
5: Então, manda um beijo pra Tati aqui.
0: Uns canguru.
1: Sim?
0: Quero te sentar a porrada.
1: Não. Eu sou amigo dos animais.
3: Manda um beijo pra Tati. Canguru é muito violento.
1: Manda vai, sai.
0: Meu nome
1: beijo,
0: dela?
1: Tati.
0: Tati
5: atolando. Vamos.
2: Que isso. Vocês já viram o vídeo do cara que dá um soco no canguru?
0: Vi.
2: O canguru vai atacar o cachorro do cara e o cara para aqui, chama o canguru pra trocação e dá um soco na boca.
4: Aqui, isso não é IA.
2: É real,
0: não, não é. Isso não é. Isso é real.
2: É notícia no programa.
0: É uma loucura. Verdade. Oi, Ivan!
3: Fala, meu rei!
0: Olha o que eu tenho aqui, Ivan!
3: Olha o que eu tenho aqui! Me arruma uma caixa dessa
0: aí! Calma, Ivan, calma! Não sei nem se eu vou te dar um, tu quer uma caixa?
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0: 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Não, na minha mesa não tem. 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
3: Então vou manter esse aqui comigo.
0: Tá, queridos? Olha só, vou ler o e-mail da nossa menina de 11 anos. Onde é que tá? Tá aqui. Desabafo. Oi, pretinhos, tudo bem? Por favor, não me identifiquem. Ah, por isso que não veio o nome dela.
2: Oi, menina.
0: Eu tenho 11 anos e sou excluída na minha escola.
3: Ah.
0: Sabe aquela sensação de todo mundo tem um melhor amigo ou uma melhor amiga? Pois eu não conheço essa sensação. Queria contar que gosto muito de vocês, vocês sempre alegram o meu dia, me fazem rir e às vezes me fazem sorrir. Ah, não, pera um pouquinho, ela não tem 11 anos.
6: Poxa vida.
0: Tu não errou ali, 21, 31, 41. Que a pessoa que sabe a diferença entre sorrir e rir, ela é profunda.
2: É que pelo fato dela ser muito sozinha, ela deve ler bastante, Alexandre.
0: Ela então, é profunda, essa menina.
2: Ela se expressa muito bem. E
0: porque tá a risada, série, né? A risada, tu até consegue forçar. Uhum. O sorriso, não. Tipo,
1: um sorriso encantador, sabe?
0: Não,
1: né?
0: O sorriso, tu não força o sorriso. A não ser que seja de tristeza. Mas aí tu dá aquela sorrisinha, né? Sabe aquela sorridinha?
6: Tem assim. A cara de gol contra.
0: Aham. Né? Uhum. Mas achei bem interessante essa análise dela aqui. Eu não consigo rir e às vezes nem mesmo sorrir. E aí a gente consegue fazer ela sorrir. Mas bem, no que eu realmente queria falar, e se não for muito incômodo para o Alexandre, olha que querida, cara. Já que ele não gosta de e-mails longos, eu gostaria de contar uma curiosidade de algo que eu venho estudando, já que ninguém liga para mim. Bah. Ah, não, peraí, cara.
6: Isso é muito triste.
0: Vocês sabiam que as damas da noite, ou as águas-vivas negras que vivem na área, na zona abissal...
6: Essa eu não conheço.
0: Elas medem de 6 a 10 metros ao todo.
6: A dama da noite mede quanto?
0: A água-viva negra.
6: Quantos metros?
0: De 6 a 10 metros. Imagina, Rafinha, tu tem 1,5 metro praticamente.
1: 1,68 m.
0: É, 18 centímetros a mais de 1,5 metro. Imagina tu dar de cara lá dentro da água com uma
6: dama da noite.
0: Uma dama da noite dessa, uma água viva de 10 metros.
1: Como é que, ela não deu o nome dela.
0: Não deu o nomezinho, ela pede pra não dar.
1: Eu já vi melhor. Duas damas da noite falando, uma pra outra.
6: O que, que elas falavam?
0: O que, que elas falaram no e-mail da nossa ouvinte de 11 anos?
1: Vamos queimar um surfista. Que tá dentro
2: da... Foi o que veio.
6: Não, mas foi mais... Não, foi levinho.
4: Foi levinho.
6: Foi bom. Tu pensou coisa pior? Eu não sei o que tu pensou.
2: Nós somos os melhores amigos dela. Fala pra ela vir visitar a rádio.
0: Isso, vem visitar a rádio.
2: Pra vir assistir o programa. Pra contar pra todo mundo que a gente é melhor amigo
0: dela.
2: Boa.
0: Achei legal, Tá convidada, pede pro pai, pra mãe, pra avó, tio, pro Dindo, pra Dinda te trazer aqui na Atlântida pra tu nos conhecer, a gente quer te conhecer também.
6: Vem dirigindo também.
2: Ela não dirige hoje,
0: cala a boca, ela tem 11 anos.
6: E daí?
0: Pede pro Dindo.
6: Não dirigia com 11 anos.
0: Era outro tempo.
2: Ah, ele deu um excelente argumento.
0: Era outro tempo.
2: O Porã também dirigia.
0: E não era na rua. Jamais dirigi na rua. Tarde. Meu pai jamais permitiria.
2: Dirigia dentro de casa.
1: Estacionamento do mercado, né?
2: Que casa grande que tu dizia, tu era rico.
0: Não, cara. Eu tô dizendo que era dentro do estacionamento, dentro da garagem. Bota o carro pra frente, bota o carro pra fora.
1: Na Paraguaçu,
0: tira o carro pra mim. Bota o Fuca pra dentro, bota o Fuca pra fora. Vai lá, liga o carro pro pai.
6: Não,
0: o
6: Rafinha me deu carona no verão com a filha dele dirigindo, muito bom.
1: Mas é na praia,
0: não, mas
1: na
0: não
1: praia
0: era a filha dele daí.
2: Era sim.
6: Não, era ela mesmo.
0: Era.
1: A Lívia tá
0: não, na praia
1: bem.
0: Não pode.
6: Vamos comer um peixe, tomar
0: não,
6: um gelo.
0: Não, olha só, na praia não pode.
1: Nas paralelas, não nas principais, né, Fê? Tá louco.
0: Não, pode, cara.
6: Não pode. Mas é só quando ele se mama, ele ajuda a fazer as margens.
2: É, porque daí ela tá sóbria.
6: Isso, a criança não bebe.
0: Cara, pra dirigir no Brasil é 18 anos, né?
2: O quê?
0: Com habilitação.
1: Tem razão.
2: Não, mas lá na praia pode.
0: Não, na praia não pode.
6: Pode sim, na praia tudo pode. Pode. Praia é tranquilo.
0: Não, eu nunca vou esquecer uma vez a minha avó e a... Não vou falar.
1: Que o Porã vai estragar teu raciocínio.
0: Exatamente, não vou falar porque eu vou ser interrompido, você pula.
2: Mas a tua avó tinha idade pra dirigir.
0: É que aí é que tá. Eu saí com a minha tia no carro dela e a minha avó. E aí lá pelas tantas a minha tia falou assim, quer dirigir? Eu tinha 12 anos. Eu falei, quero. E a minha avó falou, se tu for dirigir eu vou descer e voltar pra casa a pé. Eu falei, bom, então tá, se a avó tá metendo essa pressão, não vou dirigir. Por quê? Porque a avó sabia que não era certo uma criança de 12 anos dirigir.
1: Experiência dos mais velhos.
0: É,
1: né?
0: Isso.
6: Ah, os anos 50 eram assim.
0: Não, isso era nos anos 70.
6: Sério?
0: É, não, 80 já. Com 80. 12 anos era 79.
6: Putz,
0: 1979.
6: Tá ano bom, hein?
0: Ano lindo, bom. Ano maravilhoso.
2: E vocês estavam perto de casa?
0: Tava perto de casa, foi rapidinho, a avó voltou rapidinho.
1: Voltou fazendo um Cooper.
2: Não deu nem pra suar.
0: Oi, Ivan, tem uma piada pra nós aí, Ivan?
6: Segunda-feira eu posso contar uma piada?
0: Tu pode.
6: Oh, obrigado, meu irmão, tu é o cara. Tô bem com o homem aqui, o homem tá bonito.
0: Deu tempo. Não, é que tu não tem muito conteúdo, então vai na piada direto.
6: Não. Como eu não tenho conteúdo? Me pergunta o que tu quiser que eu te respondo. Se a gente não tem conteúdo, é grosseria comigo.
0: É.
6: Eu sou um cara letrado, um cara vivido, tá, tô lendo.
4: Apesar de analfabeto. Entendeu?
6: Tô lendo, sabe o quê? Gabriel Garcia Marques.
4: Tá brincando.
6: Tá lendo, você era analfabeto. Solidão, eu aprendi a ler. Aí não posso aprender uma coisa nova.
4: Não, não pode.
6: Tu aprendeu.
4: Aprendo uma coisa nova todos os dias.
6: Tu aprendeu a fazer rádio comercial e tá tudo bem. Tu não fazia, hoje tu faz.
4: Eu faço rádio comercial há 20 anos, cara.
0: Mas tu, aprendeu.
6: Eu não li antes.
2: E tu tá aí há um aninho só, né?
6: E aprendi de ler e faço até rádio comercial.
0: Não, eu acho bonito, o teu depoimento é bonito e é inspirador, que mais pessoas se inspirem no teu depoimento, passem a querer ler, querer aprender, querer saber mais sobre as coisas.
6: Todo mundo tem que ler, entendeu? Ah, eu sou cego, não tem problema. Há os audiobooks.
0: Tá lendo agora? Tem audiobook. Os
6: audiobook pra quem é cego. Né? Braille é difícil. Tentei uma vez, dificílimo.
2: É muito ponto final.
6: Muito, entendeu? Eu tinha um amigo meu que tava lendo uma vez um filme de terror, lendo um livro de terror.
4: Sério.
6: E ele era ceguinho, ele fazia só assim.
2: Não tem Braille gago?
6: Não. É muito difícil. Muito
0: perto da Alice.
6: Não. Muito. Erradíssimo. Engraçadíssimo.
0: Com esse frio, errado. Uma ventania.
6: Piano tem Braille?
2: Pai é cego, sabe?
1: É a piada, Ivan.
6: Não, só um pouquinho. Ele me xingou que eu não tenho conteúdo. Eu tenho conteúdo. Ah, você quer que inventou o piano?
4: Quem?
6: Uma pessoa.
1: Ah, para!
0: Uma pessoa! A resposta foi maravilhosa! Que errada,
4: né? Person, pianos, né?
0: Isso. Olha, porra, veio bem, hein?
4: É, mas pouca gente pegou.
6: Porém, vai mexer.
4: Para poucos.
6: Porém, eu tô ansioso pra ver o Porã sábado.
0: Onde é que tu vai sábado ver o Porã?
6: Floripa.
0: Tu vai estar em Floripa sábado?
4: Tu vem pra
0: por
4: Floripa?
6: Porque tem show lá, meu.
0: É mesmo? Ah, é? Em Floripa? Onde foi
6: esse Djavan? Floripa Comedy Club, no dia do Djavan.
0: Legal!
6: Aquele do Djavan.
0: Que dia?
6: 29 de
4: sábado, 29.
6: Sábado é 29. Tem o...
2: a cara do Rafinha.
6: Eu vou contar a piada, eu não vou atrapalhar.
2: O piano foi inventado pelo italiano Bartolomeo Cristofori.
6: Isso aí, que o Bartolomeo é?
1: É uma pessoa.
4: Uma pessoa. É.
2: 1700, trabalhava na corte dos Médici.
6: Foi um cachorro?
2: Em Florença, né?
0: Demais,
6: foi um gato?
1: Não.
6: Foi um tigre? Foi o quê?
4: Uma pessoa.
6: Eu tenho conteúdo.
0: Ivan.
6: Sabe quem é que descobriu? Sabe o que o Américo Vespúcio fez? Américo Vespúcio. Grande navegador. Descobriu as Índias.
0: Uhum.
6: Mas vou ler a piada pra tu não ficar nervoso.
0: Não, eu não tô nervoso. Tu nunca me viu nervoso e é bem provável que tu não me veja nervoso. Deixa eu te falar uma coisa.
6: O Ari Fontoura.
0: Eu quero te ajudar com o serviço do teu show sábado em Floripa, ele largou, deve estar vendendo muito, deve estar vendendo horrores.
6: Não, se tivesse, eu não vou lá pra
0: então segunda-feira. Então aproveita e fala.
6: Arroba o Gordo Léo, vai lá que tem Ivan, Palhaço Maionese e Gordo Léo no Floripa Comedy. Não vá no Djavan, ele já é milionário.
0: Ah, tem Djavan no mesmo dia?
6: Ah, mas no meu público...
4: Tem na Arena Ó.
6: Não, mas vamos falar a verdade. Quem gosta de Ivan não ouve Djavan.
0: Não, acho que as coisas não são
4: quem
0: assim.
4: Quem vai no Ivan é porque não vai no Djavan.
6: Exatamente, ou vai nos dois. Sim.
0: Tá, mas enfim.
6: O Ari Fontoura, grande ator, tá vivo, bem.
0: Tá vivo, bem, claro.
6: Se juntou ao Bill Gates e ao Tony Ramos.
0: Tá.
6: Os três criaram um produto. Qual o nome do produto?
4: Bill Gates, Tony Ramos, qual é o primeiro?
1: Ari Fontoura.
4: Ari Fontoura.
2: Arigato.
6: Não.
0: Peraí, cara. Bill?
2: Mais um pouquinho.
6: Calma, não, pera.
0: Tony?
6: Pera.
0: Bill?
6: Bill e Tony?
4: Biotônico Fontoura! Biotônico Fontoura! Ah, moleque!
6: Viu como eu tenho conteúdo? Meu jovem!
0: Parabéns!
6: Pelo dia, beijo do coração.
0: Parabéns!
6: Seis horas eu volto.
4: Tá te esperando.
6: Fui pra mim às seis horas.
2: Como é que sabe que ele é peludinho?
6: Eu tô falando do Brusão. Por que você pensa malícia? Para com isso. As crianças gostam, Sani. Tem que ser mais jovial. Eu penso, parei de falar palavrão no programa.
2: Quando?
4: Hoje desde, desde sexta.
6: Hoje eu não falei um palavrão no programa. Falei palavrão?
1: Não, nem.
0: Não, mas usou um conteúdinho aí meio duvidoso pra crianças.
6: Qual, Américo Vespúcio?
0: Não.
2: Falou de Dama da Noite.
1: Soroba.
0: É.
4: Não, mas a Dama da Noite já passou. Foi a menina que falou.
0: Já passou. 18 minutos para as 2 da tarde. Olha só, tem um e-mail aqui sobre multas. Multas não ensinam, diz o nosso ouvinte Ricardo, motorista de aplicativo de São José, Santa Catarina.
1: Tô com ele.
0: Salve, bebês. Bebês? Gostei carinhoso, do bebês. Dudu. Recentemente, o Alexandre falou que numa blitz, um carro de pipoqueiro foi preso. Pois bem, sou motorista de aplicativo e levei uma multa por causa da plaquinha luminosa da Uber, porque não pode usar 5 pontos na CNH e R$195 idos para o espaço. Isso afeta muito minha renda, já que só faço R$250 por dia. Tenho problema de saúde e não posso trabalhar mais do que já faço, que são 10 horas por dia. Já fui motorista de ambulância e, pasmem, já recebi multa na ambulância na rua do hospital e tive que pagar. Dei 10 anos de aula em autoescola e afirmo que o Código Brasileiro de Trânsito tem que mudar. Ele está ultrapassado e trânsito tem que ser matéria escolar. Eles poderiam dar uma advertência para ajudar a pessoa a se regularizar antes de multar. Mas no Brasil, se pune quem é de bem, já que a maioria das blitz são entre 7 e 8 da manhã. Ou também às 17 e 18, no fim de tarde. Desculpem o e-mail longo. Fetter, sou teu público. Abraço do Ricardo, motora de aplicativo São José. Valeu aí, Ricardo. Mas é que se a gente para e entra nessa piscina, se a gente resolve entrar nessa piscina para começar a tirar de dentro dela tudo que está errado, tudo que está defasado, tudo que está em desacordo com o que a gente imagina ser o certo nos dias de hoje, cara, a gente vai perder muita energia.
5: Eu só acho que criança tem que estudar e brincar, velho. Depois o papo vai ser trânsito.
0: Tô contigo.
5: Assim, porque ela não tem nenhuma consciência formada e nem um pensamento assim, de cognitivo, cara, pra entender o que é o trânsito.
0: Mas
5: de verdade.
0: Pode
5: acho que cada coisa no seu tempo.
0: Pode, assim. pode ser uma disciplina ali a partir da oitava série, cara, porque no ano que vem a pessoa vai fazer okay,
5: beleza, mas
0: 17 anos, 18 anos,
5: aí
0: entendeu?
5: Já é um adolescente, né? Tá em fase de formação.
1: Aí leva pra quilômetro de arrancada. Adolescente.
2: Não, mas uma criança tem algumas aulas, até que criança daqui a pouco, quando vê o pai e a mãe sem cinto, cobra que o pai
0: exato,
2: e a mãe não.
0: Exato,
5: mas é que daí tem maneira de tu falar.
0: É de forma educativa mesmo pra vida, isso, entende, cara? Muito mais do que tu vai usar seno, cosseno e tangente.
5: A Fundação Tia Gonzaga trabalhava desse jeito aí, de maneira lúdica com as crianças, isso ok. Aí, beleza. Mas ensinar na escola, aí eu já paro e penso. Até porque criança, por exemplo, ela não tem uma visão tridimensional formada já no arrancar da... Ali, entre, vamos dizer, entre 5 e 10 anos. Isso ela vai aprimorando. A gente sabe que é assim.
6: Mas é o Discord, Diego.
0: Cara, aprender a atravessar na faixa, aprender que sinal vermelho,
5: adulto,
0: verde, amarelo, isso, dar mão para adulto. Isso. Eu acho que tem maneiras de inserir. Bom, sim.
5: Aí, beleza.
0: Ainda que não dê para discordar de ti, que sim, criança tem que brincar.
5: É que ela, nesse aspecto, assim, quando a gente fala de trânsito, ela faz justamente isso que tu falou. Ela vai daqui a pouco atravessar na faixa, vai dar a mão pra um adulto. Né? Mas ela. Carro, eu acho que ela tem que saber isso que o Gomes falou. Tem que usar o cinto, cobrar do pai e da mãe, porque vão combinar. Qual é o pai e mãe também que gosta de daqui a pouco tomar uma regra do filho, né? E mudou muito, né, meu? Hoje é automático, a gente entrou no carro. Claro.
4: É, mas não é bem assim. Sabe que não é bem assim, né? Tem várias multas que são por falta do uso de cinto nas BRs, cara. É. Que agora tem aqueles radares que conseguem enxergar se tá mexendo no celular ou sem cinto. E tem muita multa ainda por falta do uso do cinto.
0: Ah, e o cara não usa porque não quer. Ele não usa porque não quer usar. Não é porque ele esqueceu de botar o... Não, ele não usa porque ele não quer.
1: Os carros gritam pra tu botar o cinto.
0: Exatamente.
4: Tem os carros que nem arrancam, né? Se tu não tá de cinto, né?
0: Exatamente.
4: Os carros mais novos.
1: E as crianças têm que cuidar. O pai pega o carro domingo, pega um latão pra comprar carne. É, chama atenção, filho, chama atenção.
6: Claro. Não, eu acho que...
0: Como é que é?
6: A criança tem que aprender.
0: Desculpa, não entendi.
1: Quantas vezes você saiu pra comprar carne no domingo?
4: Com o latão na mão.
1: Claro. É, teu filho chama teu pai. Latão, dirigir não dá.
6: E traz coraçãozinho.
0: Não leva o filho.
1: Claro, também tem isso.
2: Pai, esqueceu teu crio.
1: Eu quero ir tomando meu latão.
6: Eu acho que é legal, já de 6 anos, tu já ensinar nas escolas coisa de trânsito. É bom. Porque se tu já ensinar a dirigir, tu evita os manetas lá na frente. Pensa assim, se de 6 aninhos, tu já ensina a dirigir. Ó, freio de mão, baliza. De jovem tu aprende?
0: Não, acho que não.
6: Quando fizer 18, já passa de primeira.
0: Não, acho que não é por aí.
6: Tudo é coisa.
0: Não é por aí.
6: Como não?
0: Acho que não é esse o conteúdo. Acho que o carro é depois, lá na frente. É comportamento no trânsito enquanto pedestre.
6: Ah, Ivan, é moto, então. O que foi?
1: Brinque da redenção, carro choque. Já aprende ali um pouquinho. As crianças podem dirigir.
6: Isso, auto choque é legal demais.
0: Oh, rápido, show do intervalo. A gente vai quebrar os pratos aqui e já volta.
6: Tinha uma Elba?
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22: Estamos de volta com o Pretinho Básico, 5 minutos para as 2 da tarde. Eu já dei um tapa com Rafinha. Salve, gurizada. Passo aqui para registrar que sou ouvinte assíduo de vocês desde 2007. Eu fui daqueles que me migrei todo e sigo assim desde então. Neste meu primeiro e-mail, eu quero relatar um fato que ocorreu anos atrás no futebol que vocês jogavam nas terças-feiras aqui na HD.
23: Ah, faz tempo.
22: Eu jogando contra o time de vocês, o pequeno Rafael. Rafinha Menegaz foi tentar receber uma bola. Eu fui me antecipado, fofura de souvenir, para roubar a bola e sem querer acabei dando um tapa forte no peito dele. Ele virou-se para mim, olhou fixamente com seus olhos cor de amarelo cirrose.
23: Mel, né?
22: E naquele momento, meu Deus, o mini touro vai me cagar a pau, aquele baixinho entroncado. E o que foi que ele disse? Foi nada, irmão, segue o baile.
23: Que
22: parece que eu tô vendo tu com aquela marra toda jogando bola.
23: Não, futebol a gente transforma.
22: Ali, foi exatamente ali que o mestre começava a dar sinais de sua sabedoria.
24: É verdade, gafanhoto!
22: Esperei uma bota dele o jogo inteiro e não veio. Que homem humilde, senhores. Fetter, desculpa o e-mail longo, tu dá bota. Eu dou, cara. Futebol é futebol. E Rafinha, sou teu público, meu bruxo.
24: Obrigado, bruxo.
22: Eu também tenho 1,67m. Dizer que tu tem mais que isso é caô. Saudade. Grande abraço, Diego Becker, o tamboreiro. Valeu aí, Diego.
23: Mas faz tempo, né?
22: Jogar faz tempo. Que
23: saudade, né? Dessa bolinha.
25: Tu lembra do tamboreiro?
23: Não.
25: Tu lembra disso, não?
23: Não lembro. Ah, a gente jogava com uma galera sempre, toda
25: até
23: hora.
25: Até eu, mano, joguei essa bolinha uns,
23: claro,
25: 10 anos.
23: Claro, jogou aí, bastante tempo aí, todo mundo.
22: Essa bolinha era uma instituição que, pô, tinha.
23: Puta, era o... Esperar a terça pra jogar essa bola.
22: Na segunda-feira, o cara já acordava diferente porque dele. Amanhã tinha joguinho.
25: Bora amanhã, então. Bora amanhã. Não, tinha uma outra coisa que você postava, que achava do caralho. Eu dizia, pá, olha que triste, louco jogando. Aí quando eu entrei na rádio, era super terça ou terça nobre?
22: Terça nobre.
23: Terça nobre.
25: Era isso, muito
23: terça
25: legal.
22: Era a nossa terça nobre e o nome do time era Real Madriga.
23: Eu jogava com a terceira camiseta do Real Madrid, aquela laranja, sabe?
25: Sim.
22: Laranja meio rosa.
23: É, isso aí.
22: Era demais. Vamos abrir a votação para craque do episódio, Rafael Gomes. Por favor, pode votar.
26: Ah, eu vou votar no Ivan.
22: Porque
26: o Ivan fez bons comentários sobre a Dama da Noite ali. Eu gostei bastante dele.
27: Muitíssimo obrigado.
22: Não me pegou muito porque ele não fez nenhum comentário sobre a Dama da Noite.
26: Ele fez?
22: É.
27: Depois eu explico.
22: Tá bem. E tu, Ivan, vai votar em quem?
27: Olha, eu vou votar na tua pessoa.
22: Vai votar na minha pessoa, por quê?
27: Muito caridoso com a minha. Apesar de ter desmerecido a minha inteligência, eu provei aqui que por A mais B que eu sou um cara inteligente.
23: Ele não te deu pão de mel, hein, velho?
22: Eu vou te dar agora, então. Ó, o pão de mel pra ti.
27: Viu? Eu sou bom.
22: Vou te dar um pãozinho de mel da Zezé. Pode levar esse pãozinho de mel da Zezé.
27: Vou levar agora pra mãe lá.
22: Ia ser o meu almoço, mas eu tô abrindo mão do meu almoço pra ti.
27: Não, tô passando dificuldade.
22: Não, não faz questão. Não vou passar dificuldade. Caralho, eu estou abrindo mão do meu almoço pra que tu comas.
27: Fazes bem, tu tá bonito, tá esbelto.
22: Obrigado,
27: aí,
22: cara.
27: Tens meu voto. Minha mãezinha te mandou um beijo.
22: É mesmo. Lá, manda outro carinhoso beijo pra tua mãezinha.
27: Vou mandar no ouvido esquerdo que o direito dela tá ruim.
22: É.
25: Tá sumindo?
22: E a perninha dela, conseguiam botar outra, não?
27: Estamos só pelo quinto dedo.
22: Como assim? Estamos montando...
27: Estamos um Lego.
22: Como assim?
23: Um Lego.
27: É, tá difícil.
22: Estamos montando tipo Lego.
27: Pô, caríssimo. Caríssimo.
22: O dedinho é mais caro de tudo.
27: Porra!
22: Sim, porque as pessoas não dão importância, véio. Mas a importância do dedinho, minguinho, do dedo, do pé...
27: É só cair.
22: É muito importante. Se tu não tiver o dedinho minguinho do pé, tu não tem equilíbrio. É sério, cara.
25: Pode
22: é sério.
25: Cair, não, tem um disco que o minguinho nem toca no chão.
23: Não. Mas não, cai, não cai. Tem ele, tu vai andar em itálico. Assim,
27: isso,
23: tu
27: vai andar, isso.
23: Só seu pé é um itálico. Cacetinho, né?
22: Vai votar em quem, Adams?
25: Vou votar no Ivan. Porque no ele Ivan. Veio sóbrio.
22: Dois votos para o Ivan. Rafinha, vai votar em quem, mano?
23: Voto de solidariedade é o Porã, que veio mal, brabo, obrigado. Sem muita vontade.
22: Ele veio mal e eu concordo e tu vai votar nele.
23: Eu preciso que ele esteja de melhor, né? Alguma. A gente conta com essa galera de Santa Catarina, né,
22: tá
23: Porã?
22: Tá bem. E tu, Porã, vai votar em quem, Porã?
28: Eu vou votar no Ivan também. Acho que o Ivan fez um bom programa. Foi um ótimo programa.
27: Obrigado,
28: tá ótimo,
27: então. Porano.
28: Parabéns.
26: Tá bem, e sexta-feira, Porã. O Pretinho Básico está em Novo Hamburgo.
28: Olha aí.
0: Como assim?
26: Sexta-feira tem show do Pretinho.
27: Ah, entendi. Às 8h30. O cagaço dele, a 1h06.
0: Combinem comigo antes.
26: Não, tem show do Pretinho no Boteco Comedy em Novo Hamburgo.
0: Aí sim. E sábado tu vai estar em Floripa.
27: Sábado eu tô em Floripa.
0: E sexta em Novo Hamburgo.
27: Não, ou seja, eu tô na sexta. Tem que ver a escalação do time de sexta, que é rotativo,
0: bom, então tá bem.
27: Rodativo, né?
0: Tá, entendi, é rotativo, ok. O Pretinho vai estar, se tu vai estar ou não é detalhe.
26: O Pretinho estará lá.
0: Muito bem, vamos ficando por aqui, eu também voto no Ivan. Ivan ganhou meu voto ali, eu gostei da atitude em dizer, não, eu não sou burro, eu não sou iletrado, eu sou inteligente, eu sou letrado, gostei.
28: E aí, aprendeu a ler,
0: gostei,
28: né?
0: Gostei, aprendeu a ler por si só, foi lá e tá lendo agora 100 anos de solidão.
27: Isso aí, e se você é uma pessoa que tem idade e não estuda, estude, nunca é tarde para iniciar nos estudos.
0: Dá perfeito, Ivan, perfeito, leva mais ainda o meu voto agora depois dessa.
27: Eu sou a favor da educação.
0: E vou te dizer mais, eu tinha outro pão de mel aqui pro meu almoço, eu vou te dar os dois.
1: Olha aí.
0: Aí, ó. Vai levar os dois. Esse aqui fora do ar eu te dou lá depois. Pretinho, fica por aqui. A gente combina de estar contigo de novo logo mais às 6 da tarde. Por favor, esteja conosco. A gente gosta muito de te ter na nossa audiência. Um abraço, boa tarde. Pra ti não, Porã. Tchau.
2: Que magoada.
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1: Atlântida, todo mundo tá ouvindo a melhor vibe do FM, segunda-feira, dia 24 de agosto. Boa tarde pra você, boa semana pra você que tá no trabalho, em casa, no carro, na praia, sei lá. Eu, arroba marina.soares, tô chegando agora 2h07 pra te fazer companhia logo depois do Pretinho Básico e hoje eu quero saber de algo que pode dividir completamente as amizades. Quando é aniversário de alguém, quem paga a conta? Porque tem gente que acha óbvio. Ah, vai chamar para aniversário? Paga tudo. Ou para outras pessoas é, não, aniversariante não paga. Então, assim, quem que paga? Edna, hoje a gente vai mexer no vespeiro do bom senso, né? Boa tarde, amiga.
2: Boa tarde, Minas. Boa tarde, Santa Catarina. A gente vai mexer, tá? Sem dó nem piedade. Eu já tenho opiniões sobre, mas é isso que a gente quer saber. A sua opinião. Aí, perguntando, você escolheu o lugar, escolheu o cardápio, convidou as pessoas, tá tudo bem mesmo eles pagarem? Aniversário é presente ou cada um paga o seu? E quem chama pro restaurante sem pagar ganha presente? Tantos questionamentos para tantas respostas aqui em Santa Catarina e no mundo através do nosso canal no YouTube, Atlântida SC. Ingrid Calisto, boa tarde. Como é que a audiência participa do PDM?
5: Oiê, boa tarde, Minas. Boa tarde, Santa Catarina. Então já manda sua mensagem pro WhatsApp aqui de Floripa no 48991881009 ou, se preferir, pode mandar também para Blumenau no 47992497153.
1: Temos muitas opiniões, mas a gente quer saber de vocês, da audiência. Já vai pensando aí enquanto tu ouve uma musiquinha? Bruno Mars, Treasure. No YouTube, Atlântida SC, que a gente continua. 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
0: Atlântida, melhor vibe do FM, eu não aguento. Como andarilho. Cara, nada a ver. Eu adoro essa vinheta. Estamos de volta com o programa das Minas e o tema de hoje é basicamente: uma pessoa faz aniversário e ela te chama para aniversário e tu tem que pagar a conta ou dividir o churrasco. O que que tu acha disso? Tu acha que é normal, que é o certo, que tá tudo errado? Manda sua opinião pra gente, 489-9188-1009. Edna Ferretti, você, senhorita, já disse que tem uma opinião, então eu quero saber o que está acontecendo.
5: Ó, cada um sabe a realidade dos seus amigos, né? Então, eu acho que quando você tem amizades honestas e você não tem condições de pagar pra todo mundo, e seus amigos também estão no momento que eles podem, eu não vejo problema algum do aniversariante convidar e os amigos, cada um paga o seu rolê no barzinho que vai. Agora, quando o aniversário é em casa, em relação à questão da alimentação ali, dos salgadinhos, do bolinho e tal, eu acho que o aniversariante tem que estar com a responsabilidade, mas bebidinhas não necessariamente. Eu acho que a nossa geração conseguiu normalizar muito isso, de, ah, cada um traz a sua bebida, e facilitou bastante, né?
0: Sim.
5: Eu não vejo problema em pagar alguma coisa. E se eu sei lá, não sei em que mundo acontece de, galera, vamos pagar pro aniversariante. Não sei, cara. Eu acho que o aniversário é a responsabilidade da pessoa. E tipo assim, ah, se você quiser, leva um presente. Não gosto de obrigar ninguém a nada no meu aniversário.
0: Mas tu acha que assim, ó, por exemplo, chamou pra um restaurante todo mundo. Aí a pessoa vai pagar a sua própria conta. Tem que levar presente?
5: Não.
0: Não.
5: Não, eu acho que eu não consigo me imaginar levando, eu acho meio nonsense assim, galera, vamos no restaurante que eu escolhi, tipo assim, e muitas vezes em restaurante de aniversário não é muito barato, então tipo, a pessoa ficar ainda brava que você não foi, ai sei lá, eu acho meio sem senso assim, convidar pro
0: isso
5: restaurante
0: aí,
5: caro.
0: Eu tenho um protesto, por quê? Eu acho que quando a gente decide fazer um aniversário num restaurante, a gente tem que ter o senso de chamar pra um lugar barato.
5: Me irrita
0: muito aquela pessoa que chama pra um festival de sushi, que cada pessoa tem que gastar R$200.
5: Pra comemorar a sua própria vida, beleza. A tua vida, talvez, ela valha mesmo ali uns duzentinhos, mas, cara, não é todo mundo que às vezes tá ok, às vezes deu um problema e tal. Eu acho que, por exemplo, se a pessoa tem muita grana, eu acho assim, de bom tom, se você tem condições, pague. Eu super faria isso. Mas agora, cara... Ai, desnecessário, né? Eu acho meio feio. Ai, vamos lá gastar uns 300 pila hoje pro meu aniversário, assim, só pra você jantar. E muitas vezes as pessoas, a gente tá olhando individualmente, né? Mas você tem uma família, você tem filhos, tem toda uma galera, não é só o seu valor.
0: Não, sim, impossível. E eu fico... É que, na verdade, esse do festival eu fui bem específica, porque tem uma história. Aquela minha ex-amiga que virou inimiga, que eu já falei aqui mil vezes.
5: Esta rendeu história pro programa das minas.
0: Aquela pessoa que copiou o meu cabelo, que dizia que o meu trabalho era inútil. Enfim, essa mesma pessoa. Ela, uma vez, fez um aniversário em um festival de sushi. Em que era R$200 por pessoa.
5: Ah, era bem específico esse teu exemplo.
0: Sim, é que era R$200 por pessoa. E... se ela levasse 10 pessoas, ela não pagava. Então, ela não pagou nada. E todo mundo, cada um pagou R$200. Lembrete, todo mundo era estagiário. Meu namorado ganhava 600 conto naquela época.
6: Gente, um terço do salário dele.
0: E ela chamou... assim, gente, essa cara de pau eu não tenho.
6: Não.
0: Assim, ao mesmo tempo que eu penso, pô, se é aniversário da pessoa, ela decide onde comemorar, eu acho que falta uma empatia, um pouco. Mas assim, se a pessoa, pô, eu quero muito, é meu sonho comemorar lá, ok. Mas tenha ciência de que metade não vai e tu não pode ficar braba.
5: Sim, com certeza.
0: Se ficar braba, aí é babacona, né? Porque, pelo amor de... quem que vai ter, gente? Porque assim, ó, sei lá, uma pessoa adulta deve ter aí uns 2 aniversários por mês. Eu diria uma média, sei lá, 1, 2. Tem mês que todo mundo resolve nascer, né? Setembro tem 400 aniversários. Como é que eu vou pagar 200 conto?
6: Não dá.
0: Não tem condição.
5: Como é, né?
0: Não é. Eu, quando vou fazer aniversário, eu também sou adepta desse... vai em restaurante, cada um paga o seu, mas eu escolho o restaurante mais barato do universo. E eu falo, não me dê nada e vai se tu conseguir. Se tem drink de R$50, eu já não vou. Entendeu?

0: E é sempre um rodízio de pizza, uhum. da melhor pizza. Não dá, eu nunca vou, né? Eu sempre falo pra ela, amiga.
1: Desculpa,
0: não vai tá
1: mas...
0: rolando, né? Não vai tá rolando.
1: Quando eu for CLT...
0: Um dia. Daqui uns aninhos a gente vê. Mas porque não dá, cara. Eu acho que a pessoa tem que ter consciência. Se tu vai uhum. chamar pra um lugar, chama pra um lugar baratinho, assim, um lugar bom. E leva um bolinho. Eu uhum. gosto disso. Eu sempre, quando chamo assim, eu levo um bolinho pro
1: Sim.
0: lugar. E a pessoa vai, pelo menos, uma fatia de bolo, ela vai tirar daquilo.
1: Isso, uma sobremesinha tem que ter, né, gente? Senão, pelo amor de Deus, não há coração.
2: Tem aquele negócio também de aniversário em casa. Eu acho que a vida adulta é cheia de regras que ninguém fala pra ninguém, mas que, do nada, você já tá sabendo. Quando a pessoa faz o aniversário na casa dela, que daí ela proporciona algumas coisas, eu acho que sim, é obrigação levar presente.
1: Tu acha...
2: Mas... Ai, na casa da pessoa, eu acho.
1: Mas se leva bebida também?
2: Ah, aí a bebida é tu que vai estar aproveitando, né? Para o teu próprio consumo.
1: É.
2: Agora, pô, é aniversário em casa, tipo, a pessoa, pô, ela gastou ali um negocinho. Eu sei que... eu acho que é uma regra da sociedade,
1: é verdade.
2: Assim, leve, mas não obrigatória, né? Eu já fiz aniversários lá em casa, já rolou de gente não levar presente e não fico chateada. Mas eu fiquei tão feliz, assim, eu nem pedi presente, nada. Mas as pessoas entenderam, ah, o aniversário é na casa dela, vou levar um presente pra ela. Eu adorei receber.
1: Sim.
2: Amei. Ganhei de tudo, assim, achei super legal. Daí eu falei, pô, quando acontecer de novo, de alguém me convidar pra sua casa, eu acho que isso é uma boa coisa de se fazer.
1: É uma boa, e nem precisa ser um presente caro, né, amiga?
2: Não,
1: pô, tu vai ali numa lojinha de prata, compra um, sei lá, um brinquinho.
0: Qualquer coisa.
1: Às vezes
2: cara,
1: é 30 pilinhas,
0: um chocolatinho.
1: Sabe?
2: E o mais engraçado do aniversário é que tu junta várias tribos, né? No meu aniversário tinha um pouco de... Mano, parecia um saladão, assim. Eu falei, gente, que pessoa aleatória que eu sou. Tem um pouco de tudo aqui. Então, por conta disso, eu ganhei presentes muito diferentes.
1: Ai, que
2: eu
1: legal.
2: Ganhei Vale Piercing, eu ganhei um livro muito legal que eu tô lendo até hoje. Eu ganhei delineador, eu ganhei incenso. Gente, uma delícia. Eu amei.
1: Quem não gosta de aniversário, eu acho muito doido.
0: Bizarro.
1: Gente, é meu muito Deus. Louco isso, né? Não, meu namorado, assim, eu tenho que insistir pra ele fazer alguma coisa. Eu falo, tipo, tá, vamos num barzinho com teus amigos. Ele, ah, só porque tu quer, assim. Eu falo, pô, mas tu não vai gostar? Ele, vou gostar, eu adoro sair com eles, mas eu não me prestaria a organizar, assim. E eu, cara, não, isso não existe na minha vida. Eu não fazer um aniversário, assim, passar em branco?
0: Nunca.
1: Mas nunca na minha vida. Gente, temos áudios aqui. O que será que a nossa audiência acha desse assunto, hein?
3: Boa tarde, Minas, tudo
1: Oi?
3: Bem? Isso aí é fácil e é difícil ao mesmo tempo, né? Porque a gente tem que considerar, primeiro, a realidade financeira de cada um.
1: Claro.
3: E segundo, o gosto pessoal de cada um também. O aniversário da pessoa, ela faz do jeito que ela gosta, tá? Eu tenho um amigo meu aqui, que ele comemora até hoje, mesmo ele já estando concursado numa carreira que é um dos maiores salários do estado. Ele continua comemorando o aniversário dele da mesma forma que ele comemorava há 25 anos atrás
1: Sem
3: na
1: noção.
3: Faculdade. É, cara, chama todo mundo, cara, rodíziozão de pizza normal, cada um paga o seu.
1: Não.
3: Sempre foi assim. Então, assim, desde que eu conheço ele lá com 18 anos, hoje a gente tem 50, ele faz a mesma coisa. Agora, se uma pessoa tá começando a vida, tá com problema financeiro, e ela diz, cara, eu tô sem grana, e assim, ó, o que eu vou fazer é chamar cada um pra cá e cada um paga o seu, cara, tá tudo certo, ainda leva o presente também. Porque não é pra obrigado a pagar pra todo mundo. A pessoa, cara, assim, ó, eu tenho outros planos, eu quero comemorar, mas eu não quero bancar nada pra todo mundo. Cara, tá tudo certo. Só não pode é abusar e dizer assim, olha, eu não vou pagar nada, eu sou aniversariante, então eu vou chamar a gente pra ir no restaurante mais caro aqui da região e aí eu não pago, vocês pagam pra mim. Aí isso é sacanagem. Mas se, pô, fizer dentro da realidade de cada um ali, normal, do que costuma fazer na vida normal, tá tudo certo, ó. Pô, esse final de semana eu fui em dois aniversários no locais que a gente frequenta normalmente com a pessoa. Ela disse, ó, vou estar lá e cada um paga o seu. Cada um pegou sua comanda, fez lá, comemorou, levei o presentinho pra ela, tá tudo certo.
1: Cara, esse amigo aí que tá ganhando mais que todo mundo no estado e continua fazendo em rodízio sem pagar, é um sacana. Vou trazer um exemplo da pessoa mais bem-sucedida que eu conheço, Tarô da Chay. A nossa diva Tarô da Chay, que é um sucesso por si só, ela comemorou aniversário esse ano levando os BFFs da família para o Beto Carreiro, pagando para todo mundo,
2: assim,
1: tá?
2: Assim.
1: Van
2: divas
1: e
2: fazem assim.
1: Divas fazem assim. Gente, se tu tem dinheiro, tu vai fazer teus amigos pagarem, teus amigos coitado que pega o busão lá tão 8 da noite pra ir pra casa. Tem que ser muito mendigo. Ai, não, olha, tem que faltar.
2: Tem que ser muito chinelão.
1: Muito
2: Gente.
1: Chinelão.
2: Aproveitando, vou convocar a nossa audiência aqui do Vale do Itajaí, Blumenau, Timbó, Indel, toda a galera. Mandem aqui no 479-9249-7153 o que vocês acham.

0: acham sobre isso? Porque o pessoal aqui, Marina e Ingrid, eles são bons de festa, entendeu? Eu já fui em alguns aniversários. Então, eu quero saber a opinião aí geral da galera. Pode mandar aqui no nosso WhatsApp.
1: É verdade, porque pode ter opinião diferente, né? Dependendo do local. Eu acho que depende muito da idade também. Eu acho que a pessoa com, tipo, 40 mais, fazer um aniversário em que ela não paga nada, muquirana. Eu já penso isso, assim, acho que é a pessoa
0: deu
1: que
0: tempo na vida de se organizar, né?
1: Já dá pra se organizar, né? Pra tu pagar um salgadinho ali pra raça, né? O que, que você acha? Manda pra gente. 489-9188-1009. Vamos com música. The Weeknd, Blinding Lights. A gente já volta.

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1: Estamos voltando! Atlântida, melhor vibe da FM, todo mundo tá ouvindo. Estamos de volta com o programa das Minas, tudo certo, gente? Hoje a gente tá falando sobre aniversário, quem que paga? É quem convidou ou é aí quem veio? Merece um presente o aniversariante que te faz pagar um rodízio? Manda sua opinião, 489-9188-1009. Temos várias participações aqui, vou ler uma que tem textão. A pessoa tá na estrada, mas ela mandou o textão. Ingrid, lê aí pra gente, amiga, porque é textão dos bons,
2: não,
1: hein, amiga?
2: É gigante, gente.
1: Lê aí pra
2: mandaram
1: gente.
2: Aqui. Eu penso assim, se o aniversário é meu, a festa é minha e as pessoas são minhas convidadas, então eu pago tudo. Eu só faço uma festa se eu tiver condições de receber as pessoas que eu convidei. Se eu não tenho condições, faço uma jantinha só eu e meu marido. Compro alguma coisa pra mim, faço algo mais reservado. Não acho que a gente precise fazer um festão sempre. Só faço se eu realmente tenho condições. Uhum. Mas eu acho muito deselegante você fazer uma festa e cobrar dos convidados.
1: Ai, sim.
2: É a mesma coisa com um casamento. Você vai fazer uma festa e cobrar dos seus convidados é o seu casamento. A gente tem até um caso de uma amiga que fez uma festa. Ela fez um churrasco e, cara, eu achei um absurdo. Porque em todas as minhas festas, ela sempre foi convidada e nunca pagou nada. Porque isso faz parte do meu senso, né? Mas ela fez a festa dela e cobrou o churrasqueiro, comprou o chope, cobrou o aluguel do espaço,
1: ai,
2: cobrou o DJ, aparelhagem de som, cobrou até a taxa da limpeza. E, pra completar, ainda ficava dando indireta, chorando por causa de presente. Cara, como assim? Então essa é a minha contribuição do tema de hoje. Gente, tô chocada.
1: Cara, meu como Deus. Assim? A pessoa cobrou até a taxa de limpeza. Amiga, você não pagou nada, então?
3: Castigo do monstro, hein, esse aniversário.
1: Gente, que cara de pau, pelo amor de Deus. Amiga!
3: De novo?
1: De novo, mas hoje eu acho que a gente vai descobrir finalmente que é bargô, hein?
3: Eu
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1: 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Show do intervalo e a gente já volta. Não sai daí.
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1: 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Estamos de volta com o Programa das Minas hoje perguntando: quem paga o rolê do aniversário? O aniversariante ou os convidados? Manda pra gente, 489-9188-1009. Temos áudios por aqui?
22: Salve, Minas! Opa. Ricardo, motorista de aplicativo aqui de São José.
1: Coisa linda!
22: Tenho 47 anos. Pra mim, aniversário tem que ser em casa. Não consigo ir num aniversário sem comprar uma lembrancinha. E eu não bebo, então tem que ter docinho, tem que ter bolinho. Não precisa nem... Pode ser até um pastelzinho, mas tem que ter o bolinho, o docinho, que eu adoro aniversário de criança. E eu prefiro que seja em casa. Toda vez que é em restaurante, eu não vou. Eu acho que a pessoa é sem noção.
1: Acho que a pessoa é sem noção. Ele quer o conforto, entendeu?
23: Sem noção.
1: Sem noção, mais um.
24: Oi, Minas.
1: Oi.
24: Eu acho legal quando tu faz na tua casa. Daí... Tu dá comida, né? E independente, cachorro quente, sei lá. Eu fui uns 2 anos atrás numa festa junina e aí ela deu toda a festa, até tinha até DJ. E aí, ó, você, todo mundo, cada um traz a sua bebida, né? Uhum.
1: Festa
24: e
1: americana.
24: Eu gosto de tomar uma destilada, gosto de fazer minha caipirinha, tal, levei a minha caipira, a minha cachaça. E levei limão, levei o meu copo, levei aquele pauzinho lá que faz para espremer o limão. E eu levei até o meu açúcar. Eu só cheguei lá e pedi gelo, porque eu não ia levar o gelo nas costas, tá? E ela falou, meu Deus, tu trouxe até o açúcar, mas o açúcar tem aqui. Eu assim, não, mas eu não gosto de pedir nada. E aí eu tô pedindo gelo e pronto.
1: Diva.
24: Cada um levou sua bebida e tava tudo bem. E a festa foi maravilhosa.
1: Pois é, a minha mãe, ela comenta que antes era muito comum festa americana, né? Que é isso, basicamente. As meninas levam as comidas, os meninos levam as bebidas e se junta ali. Quando é só uma festa sem pretexto, assim, de a gente quer fazer uma festa, ou quero fazer festa junina, quero fazer uma festa de Halloween, tudo bem. O rolê é aniversário que me pega.
2: Uhum.
1: Tipo, a gente dividir tudo. Ah, vamos passar um fim de semana na praia porque sim, porque é verão. Pô, tudo bem, vamos dividir tudo, é óbvio. Até a gente paga mais do que a pessoa que cede a casa, né? Porque ela já tá cedendo a casa, blá, blá, blá. Mas o aniversário, a responsa é tua, sabe? Tu não vai dar nada pros teus convidados.
2: Complicado. Bate no peito e sustenta.
1: Pô, tu vai ser mão de vaca. Ai, gente, e vou falar mais. Talvez eu ofenda algum amigo. A pessoa que chama pra um restaurante, restaurante caro. E aí, na hora do bolo, é um bento cake.
2: Puta que...
1: Nossa! Gente!
2: Específico!
1: Gente, quando é um bento cake, me dá uma depressão.
2: É, não.
1: Porque tu vai comer meio dedo de bolo.
2: Tu nem vai comer, é o
1: tu
2: cheiro.
1: Tu nem vai comer. Ai, que lindo, não sei o que... Pois é, melhor tu fazer um bolo de brigadeiro em casa. Faz em casa um bolo que cada um vai poder comer um pedaço de responsa e repetir. É melhor do que isso.
2: Cara.
1: É uma tristeza. Não vou negar, já fiz isso, gente. Não vou negar. Mas é uma depressão. É uma tristeza.
2: Cara, no meu caso, eu não sou muito do doce mesmo. Então, pra mim, um bento cake tá tudo certo. Não tenho problemas com isso. Mas, no aniversário, tu espera um bolinho, né?
1: É.
2: E eu acho que aí a gente entra num novo dilema. Porque quem também tá organizando aniversário, às vezes se preocupa com todo o resto, que o bento cake, tipo, é a última coisa que ela tá organizando.
1: Uhum.
2: Tá parando pra pensar. Porque aí você pensa, cara, a gente nunca vai agradar todo mundo. Nunca no aniversário. E, gente, eu prometi pra eu mesma. No próximo ano, quando fizer aniversário, eu não vou fazer mais aniversário em casa.
1: Ah.
2: Não vou fazer. Porque, cara, a pressão de você organizar um evento, pelo menos foi o primeiro evento da vida adulta que eu organizei. Porque eu nunca tinha comemorado o aniversário com os meus amigos em casa. Gente, sério, eu passei mal, eu passei ruim. Eu passei o meu aniversário inteiro. Tipo, eu ia lá, dava oi pras pessoas, aí eu ia pro banheiro passar mal. Aí eu voltava, eu ia e voltava. Me deu um ataque de nervoso. Meu aniversário foi o ó. Eu falei, gente, é melhor ir para um lugar que tá tocando uma musiquinha, bebidinhas ok, você leva, eu vou levar um bom bolo da próxima, né? Um bolinho grande. Uhum. E é isso, vamos viver a vida.
1: É
2: tenso também.
1: Cara, pior que sim.
2: Pra quem tá no aniversário, é tenso.
1: Eu lembro que em 2023 eu fiz um aniversário em um... Ingrid, que ela lembrou da foto, certeza. Que eu fiz um aniversário lá num salão de festas e tal. E foi muito legal, porque daí o bolo, foi a minha sogra que fez um bolo gigante de morango suspiro, uma delícia. Um bolo gigante. Aí eu fiz docinho, tinha salgadinho, aí eu fiz uma decoração toda linda, bababá, comprei roupa especial. Aí foi no caso do pessoal levar, eu tinha umas bebidinhas, mas eu falei pro pessoal, ah, se quiser mais, pode levar, né?
2: Uhum.
1: Eu tinha ali o básico dos refri, água e tal, né? Aí foi tão trabalhoso pra organizar, tipo, gente, eu pedi na China os balão, demorou 3 meses pra chegar. Então, assim, foi tão trabalhoso que o que que aconteceu? Eu tava muito animada, acabei bebendo
2: e
1: um pouquinho.
2: E muito cansada.
1: É, e acabei bebendo um pouquinho mais. E deu, a gente começou às 7 da noite. E no mesmo dia tinha dado uma chuvarada, gente, que alagou Grande Florianópolis inteira. Então, todo mundo que estava lá tava com um desafio
2: Filhado.
1: De ter chegado lá. Eu tive amigos que viajaram, tipo, 50 quilômetros pra chegar ali.
2: Meu Deus.
1: E aí, começou às 7 da noite. 2 da manhã, o pessoal começou a ir embora e eu chorando. Por que vocês estão indo embora agora já? Mas tá muito cedo. E o pessoal,
2: já?
1: Marina, a gente chegou às 7. Eu, mas e daí? Tá tão cedo. Eu não queria que acabasse, não queria aceitar. Porque dá tanto trabalho. E eu acho que é o mesmo sentimento de casamento. dá tanto trabalho que tu não quer abrir mão daquele momento.
2: Exato.
1: Tu quer que dure muito mais.
2: E tu
1: mais.
2: Fica meses ali organizando aquele negócio, né?
1: Sim.
2: É tenso.
1: Ai, gente, totalmente. Eu nunca vou esquecer. Aí tem uma foto minha jogada, assim, que é,
2: cara,
1: que é a Ingrid.
2: Eu quero ver essa foto.
1: Eu vou te mandar. Sim, é eu jogada, jogada do lado do meu balão de coração, assim.
2: Cara.
1: Depois de aceitar que os meus amigos estavam
2: não.
1: indo embora.
2: E vocês lembram do vídeo daquela menina que viralizou uns tempos atrás, que era a festa de 15 anos dela, que ela acabou de curtir a festa de 15, e dela falou assim, nossa, se eu soubesse que era assim, a gente não tinha feito e tal.
1: Ai,
2: rodou. Ai, galera, se eu fosse o pai daquela menina ou a mãe daquela menina, nossa,
1: deprê,
2: eu ia falar,
1: né?
2: Bicha, ingrata.
1: Ingrata. Ficou fazendo,
2: sabe? Uh-huh. Pra tu terminar a tua festa e falar que tu deveria ter ido pra Disney.
1: Uh-huh.
2: Aproveita, é, tipo, beleza, é lógico, mas...
1: Tu pode até sentir isso, mas falar isso pros teus pais.
2: É, fica chato,
1: não,
2: né?
1: Fica quieta. Ai, white people problem.
2: Uh-huh.
1: Ai, não.
2: Total.
1: Ai, não, não aguento. Ai, começou... Ah, bicha, problemas reais. Cadê? Eu não estou ouvindo. Temos participações aqui. Minas, eu não me importo de pagar o meu rodízio de pizza e nem minha bebida. Eu fico mais triste quando é alguém que eu gosto muito, faz aniversário e não chama pra comemorar. Nos dias de hoje tá complicado bancar uma festa, né? Então bem de boas de pagar minhas despesas. E se eu gosto muito da pessoa, eu levo um presente ainda. Abraço, Minas. Semana abençoada pra nós. E vocês dão presente se a pessoa não faz comemoração?
2: Não. Só se é alguém muito especial. Ah, eu gosto dessa ideia. Se é alguém especial, né? Não é uma pessoa assim, ai, ok, eu gosto da ideia de presentear alguém, porque muitas vezes a pessoa, ela pode ter tido um trauma com o aniversário, ela tem, tem várias camadas ali. Então, se é um bom amigo seu, você sabe que ele não comemora, ou talvez porque ele simplesmente não gosta, tá tudo certo, acho que é bonito presentear. Gente, aqui em Blumenau chegou participação, vou ler pra vocês. Minha esposa se formou na faculdade esse mês, ela conseguiu vários convites, vários mesmo. Conseguiu convidar praticamente todos que ela gostaria. Coloquei vodka, uísque, espumantes, etc. Paguei tudo, mas a galera colaborou. Foram colocando cervejas, refrigerantes, águas, mesmo sem eu pedir. Todo mundo colaborou e se divertiu muito. Achei bem legal a iniciativa da galera. Olha só, um mundo civilizado, uma festa civilizada. Coisa
1: que bonitinho,
2: linda,
1: né? Olha aqui, temos uma participação do Cristiano que eu achei interessante. Acho que o tema de hoje é cultural de cada estado. Aqui no Rio Grande do Sul, o churrasco em casa é rachado, independentemente se é aniversário ou não. Ou você leva a carne e o que vai beber... Ou ainda um prato de salada. Oh, que legal.
2: Chocada.
1: Realmente é uma coisa bem cultural, né? Aqui a gente não vê tanto isso, assim.
2: Não.
1: Eu acho que o que pode acontecer é de a pessoa diz que vai fazer um churrasco pra comemorar e a pessoa leva um fardo de cerveja pra contribuir, sabe? Ou leva, às vezes, um quilinho de carne pra dar um...
2: Sim.
1: Uma ajudadinha, um pão de alho e tal, assim...
2: Eu vivi a vida toda lá no Rio Grande do Sul e o churrasco é assim mesmo.
1: É,
2: tipo,
1: amiga.
2: Você vai na casa de alguém pro churrasco, você leva maionese, leva alguma coisa, liga pedindo, ah, o que que precisa, passa no mercado e pega uma coisa bem colaborativa fazendo churrasco.
1: É verdade, é verdade. Temos mais uma participação aqui. Minas, eu não convido ninguém, não vou no aniversário de ninguém e eu não gasto nada.
2: Ogro.
1: E se eu quero algo, eu compro e comemoro com os meus filhinhos e minha esposa. O resto, se lembrar, pode vir. São bem-vindos, mas eu não convido.
2: Nossa. Puxa.
1: Ah, ele já tá cansado. Já tá cansado, gente. Chega uma hora que a gente cansa também. Ai, vou fazer um... Ah, deixa eu ficar em casa.
2: Todo ano.
1: Deixa eu ficar com a minha mulher.
2: A instituição é família feliz. Eu acho fofo, tá? Ai, vamos no restaurante, vamos comer aqui, comemorar aniversário. Tudo tá pra mim.
1: Eu acho tudo também. A pessoa, ela tá feliz naquilo que ela tem.
2: Uhum.
1: E pronto, eu não
2: e
1: quero ninguém se metendo.
2: Bastou pra ela.
1: É, eu quero só minha mulher e meus filhos e não quero nem saber.
2: Ai, que fofo.
1: A Ingrid assim, eu quero, por favor. Mais uma. Minas, pra mim tudo certo, desde que seja combinado antes. Daí eu decido se eu posso ir ou não. Esses dias, uma amiga convidou pro aniversário, fizemos várias vaquinha pra presente por conta do convite e tudo mais. Dois dias depois, ela mandou o valor do racha. Achei miserável.
2: Ai, de mau tom.
1: Gente, tenho mais uma história da minha inimiga. Gente, ela realmente é uma pessoa. É... Ai, que ódio. Teve uma vez que a gente tava decidindo o que fazer no ano novo. Ai, esse é bem específico, mas foda-se. Não, não ligo. É... A gente tava decidindo o que fazer no ano novo. E aí a gente, vamos pra tal praia ou pra tal praia, não sabia o que fazer. Aí ela falou assim, gente, vamos comemorar na casa do meu namorado, porque é perto da praia, dá pra ir caminhando, e aí lá a gente fica de boa, aí vocês levam a bebida de vocês, tranquilo, passei no mercado, comprei minhas bebidinhas, minhas ices, tudo perfeito, fui pra lá, e aí ela falou assim, a minha sogra vai fazer a janta, falei, pô, legal, né, delícia, delícia,
2: delícia,
1: aí fomos lá, foi super legal, ano novo e tal, no dia primeiro, eu voltei pra casa pra comemorar o dia primeiro com a minha família e ela me mandou assim, amiga, deu 50 reais. E eu, o que que deu 50 reais? Ela, ah, o racha da comida, dos produtos de limpeza, dos... No... Aí eu, amiga, mas tu não me falou nada. Aí ela, falei. Eu falei, não falou. Você não me falou que eu tinha que pagar alguma coisa. Como assim? Como assim pagar? Eu mal comi, eu não comi nada. Eu dormi no chão. Como assim, amiga? Não, mas é, tem a racha, porque ela gastou pra limpar o chão. Pra não...
2: Meu Deus.
1: Cara, eu paguei aquilo num ódio. Mas eu falei pra mim mesma, eu nunca mais entro naquela casa. Mas nunca, eu fiquei num ódio. Cara. A pessoa abre a casa dela e cobra pelo pinho-sol que ela passa, bicho. Pelo pinho-sol, pô, tome vergonha na tua cara. Então não faz, fecha esse quiosque, sabe? Ai, gente, nossa, olha, top ódios da minha vida. Mas, pô, quem que não ia ficar com ódio,
2: chocada,
1: né, Edna?
2: Ai, é que o combinado é o famoso combinado não sai caro, né, bicho?
1: É, e ela tipo, não assim, tinha combinado
2: não
1: comigo.
2: Ela, não, e assim, honestamente, eu prefiro que a pessoa, ela já fale, né? Cara, se é uma necessidade, se precisa, é isso, assim. Eu acho que se o mundo tivesse pessoas com mais noção, as coisas ficariam fáceis. Eu acho que a noção, ela tá ali naquela linha tênue de coisas que não são ditas, mas que podem ser sentidas. Uhum. Então, cara, às vezes é isso, né? É às vezes entender o histórico da atleta, que já aconteceu outras vezes. Vai preparada!
1: É claro!
2: Cinquentinha no bolso, é isso,
1: é
2: tá
1: claro.
2: Tudo bem. Mas
1: ó,
2: eu já passei de pessoas por conta disso, assim, tudo é um grande racha. Uhum. Aí eu acho tão chato, entendeu? Ah, se você propôs uma coisa, pelo menos banque com essa coisa. Da mesma maneira, tipo, cara, não me importo. Mas, assim, já me ocorreu da pessoa pedir para rachar uma cerveja.
1: Tipo, ai,
2: assim,
1: não.
2: Uma cerveja. Não, sério, tanto de coisa que eu paguei. Ah, não.
1: Tá
2: tipo,
1: zoando.
2: Óbvio que você tem. Uhum, óbvio que você tem. Mas, tipo, é aquele negócio, cara. Não. Sério mesmo isso?
1: Não,
2: não acredito.
1: Gente.
2: Ai, que nojo.
1: Ai, que ódio. Olha aqui, a Simone mandou uma que eu acho que fecha com chave de ouro. Oi, Minas. Eu sempre dava presente, mesmo sem festa. Mas eu só ganhava quando eu dava festa. Aí eu mudei. Agora, só se tem festa, ganha presente. Quando tem que levar bebida ou cada um paga sua comanda, quando é em bar, restaurante, até entendo. Agora, ter que pagar o valor da festa, aí não dá, né? Aí não tem condição para julgar a nossa audiência, mais do que a gente já julgou meio mundo agora.
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5: Oi, minas. Eu, 27 anos, estou noiva e estou planejando meu casamento já tem 2 anos. Minha data escolhida é no dia 10 de julho de 2027. Já tenho quase tudo acertado, estou guardando dinheiro para esse dia e me planejando desde que fiquei noiva. Há 1 mês atrás, a prima do meu noivo decidiu casar em outubro deste ano. Até aí, tudo bem, sem problemas. Só que ela decidiu mudar. Agora vai se casar no dia 22 de junho do ano que vem. Um pouco antes do meu. E ela também escolheu a mesma paleta da cor de vestidos que eu e me chamou para ser madrinha dela. Porém, estou magoada. A família do meu noivo não vai conseguir ir nos dois. E provavelmente, muitos não vão no meu. Tem também a questão do dinheiro. Vou estar terminando de pagar meu casamento. Não vou ter dinheiro para dar um presente caro para ela. Pagar vestido e salão para me arrumar pro dela. O que fariam no meu lugar?
1: Edna, o que tu acha, amiga?
2: Ai, chata. Chata! Gente, ai que saco! Vai, sei lá. Ai, gente, fiquei irritada com esse relato aí. Achei chata, mas chatinha. Cuida das tuas coisas. Deixa a pessoa escolher o dia do casamento que ela quer. Tu acha mesmo que tu é o centro do universo que essa mulher fala assim, ai, eu vou mudar minha data só pra incomodar a outra. Não, amor. Às vezes problemas acontecem, a pessoa teve que mudar a data. Eu assim, achei chata. A parte da questão da paleta de cores do vestido, achei de mau tom. Sim, que ela pode mudar, sim. Agora, data do casamento, não sei o que lá e não sei o que lá. Gente, é a vida, vai acontecer. O evento é do casamento dela. E assim, por que que tu não mudaria a data do teu casamento por alguém? Tu acha mesmo que ela vai querer mudar a data do casamento dela? É que nem ela assim, ai, a fulana vai casar tal data e eu queria que ela casasse depois porque eu tenho outras coisas, não sei o que lá. Não, acho que em relação a isso, desencana, entendeu? E vá com a consciência de que pessoas não vão poder ir. Não vão poder ir. Mas daí não é um problema seu. Seu evento já está marcado, siga a sua vida. De repente, dá uma conversadinha, fala assim, ó, fulana, a paleta de cores, pô, não vai ser legal, né, cara? São eventos diferentes, acho que vai confundir um pouco. Mas achei chata.
1: Cara, eu achei meio sem noção ela trocar pra uma data próxima. Sim, porque é tipo 22 dias de diferença. Acho meio chato, ainda mais se é muito próxima e tal. Porém, eu tô vivendo uma situação muito parecida, que amigas minhas vão fazer muito próximo o casamento. Só que, cara, uma amiga teve a necessidade de fazer isso, entendeu? A data que ela tinha se programado não ia dar, ela teve uma emergência familiar, teve que mudar. E acontece, gente, esse tipo de coisa pode acontecer. Pode ser que seja por inveja, ela quer casar antes, não sei o quê. Pode ser, mas é pouco provável. É pouco provável que ela queira chamar atenção, até porque isso também fica ruim pra ela. Também fica ruim pra ela estar próximo da data. Porque, assim, ó, querendo ou não, ela vai receber presentes mais baratos da família, porque a família vai ter que se dividir. Então também não é bom pra ela. Mas talvez só mudar a paleta ali que eu conversaria mesmo e só. Acho que ela pirou um pouquinho. É normal também, gente. Chega planejamento de casamento, a pessoa dá uma pirada, né, Ingrid?
2: Eu piraria total, na verdade.
1: É, então...
2: Eu não vou... É, não, acho que eu vou ser hipócrita. Se eu falar, eu ia ficar normal. Eu acho
1: não,
2: que eu ia ficar
1: meio
2: baixo astral. Eu ia ficar chateada também. Mas eu acho que a paleta de cor é a única coisa que dá pra mudar. E aquela coisa, né? Família é família. Eu acho que a galera vai fazer questão de ir nos dois casamentos, nem que... Né? Dê um jeitinho de realmente, ó, um presente mais baratinho pras duas. Mas vai dar um jeito, né? A família também quem quer dar um jeito.
1: Sim.
2: E se não forem, fazer o quê, né?
1: E aí, o Kleber, nosso ouvinte, fez uma pergunta cabível. É o mesmo noivo também? E com essa a gente fecha o nosso programa das minas. Obrigada, Edna.
2: Meu Deus, eu gostei desse Fala Que Eu Te Julgo. Ele foi tão curto e ele rendeu tanto, né? Meu Deus. Vamos nessa agora, então, pro Vibe Atlântida aqui, pro todo o Vale do Itajaí. E lá no Instagram, se você quiser me acompanhar, @ednaferrete. Valeu, Minas.
1: Beijo, Ingrid.
2: Beijos. Tô lá no @ingridxcalisto.
1: Eu sou @marina.soares e eu tava pensando, que música que tem aniversário, birthday? Aí eu lembrei dessa aqui, ó. Ó, que vibezera. Go, shawty. It's your birthday. Tchau, gente. Go,

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17: Essa é a Atlântida, a melhor vibe da FM, a rádio das nossas vidas. Uma boa tarde pra você. Segundou, 24 de agosto de 2026. Eu sou a Edna Ferretti e a partir de agora a gente curte o melhor da música, das fofocas, da previsão do tempo. Uma tarde excelente ao som de Vibe Atlântida aqui na melhor vibe, entendeu? 24 de agosto, 17 graus nesse momento. O sol meio tímido, mas tá aí. Uma temperatura agradável. 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Bora começar do jeito certo, né? Com vários convites legais pra vocês, Bob Sinclair, Alex Warren, Raimundos, e bora soltar o P aqui, 3 horas e 9 minutos em I Can't With Why.

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3: Essa é Atlântida, a melhor vibe da FM, a rádio das nossas vidas. Agora 13h33 por aqui, você acabou de curtir Olivia Dean, Sam Fender em Rain Me In. Também rolou Bruna Magalhães e Pinguim em Me Faz Melhor. E daqui a pouco tem mais, viu? Agora é hora de fofocar no nosso Tá Na Pista.
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3: A edição de setembro da Vogue Itália, nessa segunda-feira, Dua Lipa não só revelou os detalhes do seu casamento com o Callum Turner, mas também comentou sobre todo o atual momento da sua vida pessoal e na carreira musical também. A cantora britânica albanesa explicou como concilia as duas coisas. Aprendi a criar uma rotina onde quer que eu esteja no mundo. É isso que me ajuda a desacelerar e a me reconectar comigo mesma, mesmo quando acordo em uma cidade diferente a cada dia. Consigo equilibrar bem meu trabalho, meus hobbies e minha família. Nada jamais freou a minha ambição e eu tenho a sorte de compartilhar a vida com alguém que ama trabalhar tanto quanto eu. Nós nos entendemos e apoiamos um ao outro. Ai, coisa bonita, né? Uma coisa especial, quase ninguém tem isso, mas Dua Lipa tem. Ela contou que essa energia trabalhadora e festeira vem dos seus próprios pais. Falou o seguinte: toda a minha família adora uma festa, celebramos toda e qualquer coisa. Sempre acabamos dançando, quando não estamos dançando, estamos rindo ou compartilhando histórias. Dua também refletiu sobre o que mudou na sua percepção com o passar do tempo. Eu era muito perfeccionista, mas é isso, é algo que eu deixei pra trás, na casa dos 20 anos. Agora, aos 31, me interesso por coisas diferentes, ou melhor, por coisas mais humanas e autênticas. Arrasou, hein? E você, que tá curtindo o VB Atlântida hoje? Você que já até tem mais de 30 anos, o que mudou dos seus 20 para os seus 30 anos? Dua Lipa aprendeu a encontrar o equilíbrio. E você, pode mandar aí no 47992497153, que daqui a pouquinho a gente responde. Agora, bora pro nosso show do intervalo.
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3: VMA encerra a categoria Melhor Vídeo de Rock. A edição deste ano do MTV Music Awards chegou com uma mudança que mexeu com os fãs do som pesado. A lista oficial de categorias indicados não tem mais um prêmio dedicado ao rock, após 4 décadas do gênero na premiação. O VMA ainda não apresentou nenhuma justificativa para a mudança. Ao longo da história, nomes como Guns N' Roses, Metallica, Pearl Jam e Linkin Park levaram o troféu para casa. Neste ano, o mais perto que o público do rock vai chegar é a categoria de melhor alternativo, inclusive com a diva Olivia Rodrigo concorrendo com The Cure. A premiação será realizada em 27 de setembro em Los Angeles. 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
3: Essa é a Atlântida, a melhor vibe da FM, a rádio das nossas vidas. De volta por aqui e agora bora entrar numa imersão com os artistas locais, porque o Paredão já está aqui pronto e querendo para te mostrar os artistas locais, as sonzeiras que estão chegando aí em 2026. Bora nessa!
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3: Banda Noise, que faz uma sonzeira pop rock inconfundível. Hoje você vai ouvir um som autoral dos meninos, Canção Relógio Quebrado, que fala sobre o tempo, né? Aquela coisa assim, quando você tá vivendo um momento super legal e você pensa, ah, não queria, tá, que acabasse, queria que fosse pra sempre. E aí, os meninos resolveram criar Relógio Quebrado, veio ao mundo, uma produção excelente, e agora eu te convido pra aumentar o volume e sentir, né, todos os mínimos detalhes dessa canção, porque é uma obra-prima e é daqui. Se você também é artista e quer participar do Paredão, manda pra gente através do e-mail paredãobnu@nsc.com.br no formato MP13. Bora nessa! Banda Noise, depois tem Rapa, Olivia Rodrigo e muito mais!

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6: Nutricionista Camila Passold. Alimentação tem influência na qualidade do nosso sono? Isso é fato ou fake?
7: Nós, seres humanos, somos feitos para comer de dia e dormir à noite. Portanto, hábitos de alimentação impactam muito na qualidade do nosso sono. Procure iniciar o dia com um bom café da manhã e distribua suas refeições ao longo do dia, evitando jantar tarde. Ideal que a última refeição seja realizada até no máximo às 20 horas. O consumo de carboidratos de baixo índice glicêmico, como a batata doce, aipim, e a diminuição dos alimentos que contêm açúcar simples também auxiliam nesse processo.
8: Acompanhe @cardioprime no Instagram para mais informações.
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17: Saiu os horários dos shows do Rock in Rio. A galera que garantiu seu lugar no festival já pode se organizar. Os horários dos shows já estão disponíveis no aplicativo oficial. Com a ferramenta, o público pode montar a própria programação e não perder nenhuma atração nos palcos e espaços da cidade do rock. O festival acontece entre os dias 4 e 7 e 11 e 13 de setembro. A programação reúne nomes como Foo Fighters, Avenged Sevenfold, Calvin Harris e Elton John no primeiro final de semana, e Stray Kids, Maroon 5 e 21 Pilots fechando as últimas três noites. Ainda há ingressos para o festival, com exceção das datas 6 e 12 de setembro, que já estão esgotadas. 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
18: Essa é a Atlântida, a melhor vibe da FM, a rádio das nossas vidas, de volta. E agora indo pra finaleira do nosso Vibe Atlântida. E que tarde maravilhosa que a gente tá vivendo, né? Daqui a pouquinho tem mais e a gente já sai na alta com o top hits do streaming. Antes disso, bora de previsão do tempo.
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18: 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Vamos de atualizações, o dia foi um pouquinho diferente, mas o Gabriel Cassol já tá na área para nos explicar tudo, diretamente da Defesa Civil de Blumenau. Boa tarde, Gabriel.
19: Boa tarde, Edna e todo o pessoal da Atlântida. No período da noite desta segunda-feira, o céu segue nublado e tem possibilidade para chuvisco isolado aqui na região do Médio Vale do Itajaí. Amanhã, terça-feira, a circulação marítima continua mantendo o céu nublado ao longo do dia, com possibilidade para algumas rápidas aberturas de sol no decorrer da terça-feira. Nos extremos do dia, que é durante a madrugada e ao finalzinho da noite, tem possibilidade para chuvisco isolado aqui na nossa região. As temperaturas seguem amenas, mínimas em torno dos 13 graus no amanhecer e máxima em torno dos 19 a 20 graus no período da tarde. Com as informações do tempo, direto da Defesa Civil de Blumenau, meteorologista Gabriel Cassol.
18: Valeu demais, Gabriel. Obrigada pelas atualizações. E agora sim, bora viver com o top hits do streaming. Aproveita bastante, aumenta o volume, canta aí no carro, no problems. A gente volta amanhã com tudo e com você a partir das 3 horas da tarde. Logo mais tá chegando também os nossos queridos talentos, Mr. P e Porã, no Desprogramados. Eu sigo com você lá no arroba Edna Ferretti. E agora, bora aumentar o volume porque o top hits do streaming tá chegando.
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19: Tá na Atlântida e todo mundo tá ouvindo. É a melhor vibe do FM na rádio das nossas vidas. Estamos chegando com Desprogramados para toda a rede Atlântida Santa Catarina e para o mundo no nosso canal Desprogramados lá no YouTube. 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Estamos chegando, o nosso WhatsApp é o 489-9188-1009 para sua participação, ou então lá no chat do nosso canal Desprogramados no YouTube, na nossa que live. Que beleza! Que beleza! Chegamos nesta segunda-feira fria!
20: É verdade.
19: Do dia 24 de agosto, aniversário de minha querida sogra, Dona Maristela. Um beijo pra Dona Maristela. Beijo pra Dona Maristela, minha sogrinha. Avó Estela.
20: Perfeito.
19: É? Tudo bem, lembrei agora, preciso mandar esse abraço muito público, né?
20: Foi ótima a tua lembrança. Mandar. Beijo, e parabéns pra Dona Maristela, muito sogra bem. De Porã, mãe da Ana.
19: Isso, esposa, vó da Alice.
20: Vó da Alice, que é isso. A filha de Porã e Ana.
19: Exatamente.
20: E esposa também, é claro.
19: Do seu Tadeu.
20: O seu Tadeu.
19: Deixa minha família Tadeu, de fora dela.
20: O Tadeu
19: dessa.
20: É aquele que...
19: Não é aquele. Como é que tá, Mr. P?
20: Boa tudo tarde, Porã. Estamos
19: cara,
20: bem.
19: Cara, eu tô impressionado. Eu tava comentando com a nossa nova diretora aqui, Maria Eduarda Martins, certo, a Duda Martins, não. A Duda Lakers. Boa tarde, Duda Lakers. Seja bem-vindo ao programa. Como é que tá aí?
21: Hello, os programados. Tudo bem?
20: Maria Eduarda é bom, hein?
19: Maria Eduarda é quando eu tô...
21: Maria Eduarda é quando tá brigando comigo.
19: Quando tô brigando com ela, eu chamo ela de Maria Eduarda.
20: Eu acho elegante.
21: Só te chamam de Everton quando estão brigando contigo.
20: Então, meu pai passou a vida inteira brigando comigo.
19: É verdade. Eu não sabia. Ele não conseguia entender como é que tu era não. Filho dele.
20: Sabe que é verdade. Na minha família, o meu pai sempre me chamou de Everton. Nunca me chamou.
19: Nunca de Neco?
20: Neco.
19: Nunca de Neco? Neco.
20: Não.
0: Sempre de Everton.
20: Pois é, agora fiquei confuso. Acho
0: tu
20: que
0: vê
20: não.
0: Só. Mas não, o que eu tava comentando com a Duda Martins é que a gente fica aqui nessa emoção pré-programa quando nos reencontramos, né? Uma segunda-feira eu falei, imagina quando a gente era jovem, Duda.
20: Sim.
0: O que a gente aprontava?
20: Não.
0: Se hoje a gente tá nessa energia...
20: Não, mas eu acho bem pior
0: porque
20: hoje.
0: Porque eu acompanhei o teu fim de semana nas redes sociais e percebi que circulou muito pela cidade.
20: É... Obrigado, por
0: muitos eventos.
20: Primeiro, eu acho curioso
0: que tu fique... dos harleiros, o vovô Estrela Harleiro
20: eu
0: atuou esse fim de semana.
20: Eu percebo que tu anda interessado na minha vida particular,
0: claro.
20: E pessoal.
0: Não, mas
20: e fica ali.
0: Não, eu preciso saber o que tu tá fazendo.
20: Ok, obrigado, por eu tenho uma pergunta.
0: Pode fazer.
20: Você seria amigo...
21: da... Não. Para.
0: Calma, Maria Eduarda. Calma. A gente não fez a pergunta ainda. Calma, que eu até fiquei com calor. Vou tirar o casaco.
20: Tira o casaco.
0: Vou tirar o casaco.
21: Não, tá calor aqui. Vou até baixar o ar.
20: Ah, ótimo. É, bateu o calor.
0: Casaco, ó, sem casaco agora. Não, deixa quieto.
20: Você seria amigo ou amiga do seu ídolo?
0: Ah, importante.
20: Gostaria de ser.
0: Importante. Eu já sou, não posso dizer que eu sou amigo, porque é tu que tem que dizer que é meu amigo, né?
20: Sim.
0: Porque tu é um dos meus ídolos.
20: Que bom, muito obrigado.
0: Um dos meus ídolos do
20: rádio.
0: Não,
20: pode te considerar,
0: Posso me considerar
20: tu
0: amigo?
20: Pode te considerar meu amigo.
0: Ah, que bom.
20: Mas tu gostaria, tu conseguiria ficar com uma mulher que tu
0: Mas
20: fosse...
0: é uma mulher ou ídolo?
20: Não, aí é amigo.
0: Ídolo,
20: eu já
0: uma
20: tô
0: mulher
20: indo
0: ídolo.
20: Mais adiante, eu tô indo mais adiante.
0: Eu gostaria de ficar com a Jennifer Lopes.
20: Ficaria, namoraria ela?
0: Ah,
20: conseguiria separar?
0: Se eu não fosse casado, né, Pi?
20: Não, isso é verdade, porque nem passa pela tua cabeça.
0: Mas é óbvio.
20: Um homem casado como tu, que aliás, tu tá muito bem com essa camisa
0: obrigado,
20: hoje.
0: Obrigado.
20: Ficou muito
0: eu tô
20: bem
0: numa
20: contigo.
0: Fase camisas, eu não
20: tu
0: sei se
20: tá
0: tu notou.
20: Tá na fase camisas,
0: uma
20: isso
0: fase
20: me preocupa.
0: Camisas. É, por quê?
20: Porque deixa um pouco, assim, aquele teu lado mais...
0: Despojado.
20: Despojado, entendeu? E parece que tem uma seriedade aí. Eu, quando eu te vejo com essa camisa, eu fico com vontade de perguntar como é que tá a minha conta corrente.
0: Ah, tá bem. Entendeu? Tô com cara de gerente de banco, então.
20: Tá. Eu,
0: aliás, é uma crítica aos bancos, né? A gente não tem mais gerente de banco, né? Cada vez que eu entro no aplicativo do meu banco...
20: Quanto tempo tu não vai no banco?
0: Há muito tempo. E isso é bom. Isso é bom. Mas quando eu preciso de alguma coisa, eu gostaria de falar com uma pessoa que eu soubesse quem verdade. É, que conhecesse a minha história, a minha vida, entendeu? Pra saber das minhas dificuldades.
20: Mas tu tá falando...
0: E agora, cara, quando eu vejo, eu recebo uma mensagem, oi, eu sou o seu gerente. Não, para aí, não era a Daniela minha gerente? Agora é o Igor? Não, para aí,
20: eu
0: cara.
20: Eu quero te dar os parabéns. Eu quero te dar os parabéns, porque isso é inevitavelmente uma cultura... de uma geração a qual nós crescemos.
0: Claro.
20: Onde nós criávamos...
0: Eu preciso das pessoas, Mr. P. Eu preciso das
20: criamos
0: pessoas.
20: Criamos vínculos com as pessoas que representam as PJs.
0: É,
20: então,
0: isso aí.
20: Vamos comprar um carro. Vai lá com o fulano, fala
0: com ele. Fala com o Vilmar lá da loja de carro.
20: Aí passaram-se 3-4 anos, quero trocar o carro, volto no Vilmar.
0: Claro.
20: Mais 5 anos, volto no Vilmar.
0: E o Vilmar já sabe o que tu gosta.
20: Exatamente.
0: O que
20: aí
0: tu quer.
20: Eu vou, eu vou na clínica, vou ser atendido pelo doutor tal.
0: Doutor Finger.
20: Aí passam-se alguns anos, 3-4, não, vamos consultar de novo.
0: Doutor
20: Vai na
0: Finger.
20: Clínica. Mas aí o doutor Finger já não tá naquela clínica. Ele tá numa outra clínica.
0: Aí tu vai lá no Dr.
20: Aí
0: Finger
20: tu
0: na
20: pensa,
0: outra clínica.
20: Mas na outra clínica, talvez eu não consiga ir lá e talvez o valor seja diferente e talvez não aceite o plano de
0: mas
20: saúde.
0: Mas tu prefere o Dr. Finger.
20: Mas tu quer o Dr.
0: Tu já
20: Finger.
0: Conhece ele.
20: E agora? Agora quem aceita o plano de saúde é a antiga clínica. A nova não aceita mais. Eu troco de doutor ou eu troco de clínica e desembolso uma grana que eu não tenho?
0: Ah, depende da ocasião,
20: assim
0: vai ter que desembolsar.
20: Aí tu pensa, não, mas eu agora o carro estragou, eu vou levar na elétrica tal, que lá eu conheço o cara, que é o Augusto.
0: Ah.
20: E aí tu chega lá, o Augusto, não, ele não tá mais com a gente.
0: O Augusto não faz mais essa manutenção aí. Mais.
20: Bom, aí cai um pedaço do reboco da tua casa. Chama o Giovanni.
0: Giovanni
20: faz reboco e tal. Daí tu liga. Ô, Giovanni.
0: Não, o Giovanni mudou pro Paraná.
20: Não, o Giovanni mudou pro Paraná e ele agora não trabalha mais com reboco e gesso.
0: Não, agora o Giovanni, ele faz telhado.
20: Exato. Então, isso está se tornando difícil para
0: tá
20: aqueles que criavam vínculos com pessoas. Exato.
0: É verdade.
20: Antes de criar vínculo com coisas e PJs. Isso.
0: É, isso
20: a nossa
0: aí.
20: Fidelidade era com pessoas.
0: Com as pessoas.
20: A lealdade era com pessoas.
0: E aí isso facilitava, inclusive, nas relações amorosas.
20: Completamente. Porque eram pessoas.
0: Porque eram pessoas.
20: E não a prosperidade.
0: Não, agora não entendi.
20: Não, é que eu esqueci.
0: Pegou a palavra.
20: Eu errei a
0: palavra.
20: Pegou
0: a palavra, agora ficou
20: não,
0: sem...
20: Como é que está se falando? Não é propósito, é a grana mesmo, entendeu? Ah. É a grana mesmo. Então, se vincula com grana. Essa pessoa tem grana...
0: Ah, daí tá valendo.
20: Entendeu? Não, claro. Ah. Porque tu tem que olhar se a pessoa que tu vai te relacionar ela realmente ela almeja alguma coisa de crescimento, de grana. Ah. Aí tu pensa, tá, óbvio, ninguém quer estar do lado de uma pessoa que seja responsável. Mas para aí um pouquinho. Ela precisa almejar ter muito dinheiro.
0: Eu acho que tu misturou um pouco as coisas.
20: Não.
0: Nessa segunda-feira. Não. Eu acho que a gente estava indo por um caminho legal, que é assim, é o valorizar as pessoas. Inclusive, então, hoje mesmo, eu estava vendo um post do Ricardo Amorim, sabe o Ricardo Amorim?
20: Claro.
0: Que é um dos maiores especialistas em economia neste país, né?
20: Uhum.
0: O Ricardo Amorim falava de uma empresa sueca, né? E a gente adora a Suécia mesmo sem ter ido lá. É,
20: sim,
0: uma empresa
20: sueca. Olha, tem suecas maravilhosas.
0: Né? E...
20: Não gostaria de namorar uma sueca?
0: Se eu não fosse casado, talvez.
20: Vai ganhar o troféu pra peladinho.
0: Obrigado.
20: Pela autenticidade, pela espontaneidade.
0: Eu tô tentando proteger minha relação.
20: Exato. Há quem vá pensar.
0: Já que tu não me ajuda, não, eu tenho que me ajudar.
20: Não, tu foi muito respeitoso.
0: É claro. Então me dá o meu troféu aí. Maravilha. Me dá o meu troféu aí. Obrigado.
20: Beija.
0: Mas tem que entregar com amor. Entrega com amor, não entrega assim. A estátua tem sentimentos. Tá? Querido.
20: Tu anda beijando a bunda.
0: Mas é claro, a bunda que é legal. Olha só, o Ricardo Amorim falava de uma empresa sueca que substituiu 8.500 funcionários por uma inteligência artificial. Aí eu te pergunto.
20: Aí eu te pergunto.
0: As pessoas, ao verem o post... A primeira coisa que tu pensa é que essas pessoas foram demitidas. Porque ele fala, 8.500 pessoas substituídas por uma inteligência artificial. Só que daqui a pouco ele vem. Só que essas pessoas não foram demitidas.
20: O que elas
0: essas
20: foram?
0: Essas pessoas, elas foram liberadas para fazer coisas mais interessantes e ficaram na empresa e deram para a empresa, só nesse período dessa implementação, 1,4 bilhão de dólares por esse movimento.
20: Caramba.
0: Né? Ou seja, a empresa entendeu que poderia otimizar tempo em tarefas repetitivas, chatas e que as pessoas estavam cansadas de fazer. Colocou a inteligência artificial para tocar isso e colocou as pessoas para fazer justamente isso que a gente estava falando, para entender o cliente, para ter
20: maravilha.
0: Essa conexão humana. Que e só
20: maravilha.
0: Com essa movimentação tiveram 1,4 lucro. Bilhão de receita nova na empresa. Olha só que legal.
20: Tá dada a dica,
0: as pessoas,
20: né?
0: As pessoas, a gente precisa das pessoas, Pi.
20: Ah, olha aqui, ó. Por exemplo,
0: uns
20: a gente
0: precisam
20: aqui,
0: mais que os outros.
20: A gente aqui poderia colocar para funcionar o computador, etc. Teríamos um tempo livre para quê? Para ir ali embaixo, tomar uma dosinha de uísque, bater um papo. Ficar conversando o dia todo.
0: Não, no caso, no teu horário de trabalho, tu não pode tomar uma dosinha de uísque.
20: Não seria isso aí, então. Mas poderia ter uma relação...
0: Extraconjugal?
20: Não! Isso
0: não! Esse programa prega a monogamia.
20: Exatamente.
0: E a monotonia também.
20: E a fidelidade.
0: A lealdade em primeiro lugar.
20: Sim, a lealdade...
0: Agora eu quero que tu explique a diferença entre lealdade e fidelidade.
20: A lealdade diz respeito a si mesmo, seus próprios princípios e valores e caráter. A fidelidade em relação ao que tu estipula como um acordo entre outra pessoa e tu.
0: Isso é um caso, assim, de uma pessoa já se auto-justificando por trair alguém.
20: É porque há sempre uma ideia muito importante aqui. O leal tende a ser fiel. Nem sempre o fiel vai ser leal.
0: Mas agora eu vou devolver o troféu porque arrancamos muito bem nesse muito programa. Obrigado. Foi muito bem, tá ganhando o troféu Supla Peladinho, o Supla, que inclusive tá devendo uma resposta pra nós sobre um papo aí que a gente quer fazer com ele.
20: É verdade.
0: Mas ele não sabe se na data tal e tal ele vai poder nos atender. Então, Supla, aqui nós te homenageamos todos os dias nesse programa.
20: É,
0: você é lembrado todos os dias aqui nesse programa com o troféu Supla Peladinho, que vai ser recebido agora pelo Everton P, Mr. Cunha.
20: Muito obrigado, eu vou beijar as mãos.
0: Mr. Cunha P.
20: Eu agora tenho beijado as mãos.
0: Eu vou começar a te chamar de Mr. Cunha.
20: Não, tu chama do que tu quiser.
0: Agora, isso é bom.
20: Uma outra
0: questão. Eu gosto quando a relação chega num nível assim, me chama do que tu quiser.
20: Isso é bom,
0: quando a relação se aprofunda pra isso, me chama do que tu quiser.
20: É, tu já tá pensando bobagem.
0: Mas é
20: tu
0: claro.
20: Tu tá bagaceiro.
0: Não, bagaceiro não.
20: Agora eu te pergunto, e as

0: das minhas esposas. Exato. Da minha esposa, e eu não falo das tuas separações.
1: Exato.
0: Então, vamos seguir com o combinado, vamos, que tá tudo certo.
1: Isso é importante.
0: Certo. Vamos seguir com o combinado, porque tá na hora!
1: Os abraços eu mando depois, né?
0: Não, Maria Eduarda, por favor, agora é o teu momento de intervir. Peraí.
2: Quantos abraços são?
1: Não, eu lembrei agora.
0: Não, é porque assim, a gente conversou hoje sobre isso, Everton. Olha só, a gente tava ali na redação agora há pouco.
1: Everton,
0: e aí nós tava falando, Mr. Cunha. Mr. Cunha, não, a gente
1: vocês
0: tá...
1: Vocês estão deixando a audiência confusa.
0: Eu tô te chamando o que eu quiser. Porque tu falou, me chama do que tu quiser. Mr. Cunha, é o seguinte. A gente tava falando na redação hoje ainda sobre isso, que quando a gente encaminha um assunto, tu vem e volta com outro assunto. Uhum. Tu mesmo chamou as boas do programa.
2: Exatamente.
0: Porque tu tava com pressa. E porque tu não sabia mais o que falar. Daí tu disse, deixa eu poder falar as boas do programa. Daí tu lembrou que tu tinha abraços. E aí a gente deixa de fazer a pauta do programa. Como é que a pessoa lá me chama de tóxico na relação?
1: A Janete mandou.
0: Aí a Janete que diz que eu sou o tóxico na nossa relação. Não, você não sabe de nada, Janete.
2: Você não tá vivenciando o que a gente tá, Janete.
0: Ele fica me manipulando o tempo inteiro, Janete. Ele manipula.
2: Exatamente, porque agora se a gente deixar ele dar os abraços, daí a gente vai querer para falta do problema. Ah, lembrei de mais um.
0: É.
2: Ah, mas lembrei daquela história. Não sei o que você
0: Mas a gente
2: lá.
0: Vai abrir uma exceção para que tu possa mandar os abraços agora no programa.
1: Agora?
0: Agora. Lembrou dos abraços?
2: Rapidamente.
1: Pra turma toda dos Harleiros Malvadões, do sábado à tarde, estava muito legal o encontro.
0: Legal.
1: E no John Bull, no sábado à noite, Lígia, toda a turma... do John Bull, tava espetacular, o show do Barba, tocaram Los Hermanos, tava muito legal, então, abraços e beijos para toda a turma, e também a nossa colega, a Lígia, que tava com a Ali também, amiga dela.
0: E com o Calheiros.
1: E com o Calheiros, que tava lá junto, e foi muito bacana a noite, portanto, fiz questão e faço de deixar o registro aqui e mandar beijos a todos.
0: Legal. E no sábado tem Djavan.
1: Agora,
0: na Arena Ops.
1: Agora.
0: Na Arena Ops tem Djavan e estaremos lá no Djavan.
1: E vai ser, sem dúvida alguma, um grande show, além do Atlântida Celebration, além do Barão Vermelho. Mas se inclui nesse tripé, talvez, dos três melhores shows do ano.
0: Provavelmente.
1: Na Arena Ops. Maravilhoso. Djavan está chegando sábado, portanto, em São José, Grande Florianópolis.
0: Muito bem. Feito, Everton.
1: Não.
0: Podemos ir para as boas do programa?
1: Se eu lembrar de mais alguma coisa, eu te aviso.
0: Tá, por favor, faça isso.
1: Fala tudo. Uma...
2: Os ingressos para o Djavan ainda estão disponíveis em ticketmaster.com.br, se você quiser
0: Maravilha.
2: Ir lá garantir o seu.
0: Maravilha. Olha, tá quase sold out. É o que eu posso te dizer.
1: Isso aí é de solda?
0: Sold out. É quase acabando os ingressos do Djavan.
1: Posso te...
0: Promoção da nossa co-irmã Itapema FM.
1: Tá. Ô, Daut.
0: Sold out.
1: Então... Daut,
0: vamos pras boas do programa.
1: Gostou!
0: A Duda tá... Na verdade, a Duda tá nervosa que a gente descobriu coisas horríveis sobre ela hoje.
1: Mas o que
0: e ela
1: é
0: tem...
1: Isso?
0: Ela tem receio.
2: Vocês descobriram que eu tive na adolescência?
1: Eu não descobri nada.
0: Não te entrega,
1: Porã fofoqueiro.
0: Não te entrega,
2: coisas
0: Duda.
2: Coisas horríveis, olha o que ele
0: entrega.
2: Tá falando
0: Nós
2: de
0: descobrimos
2: comigo,
0: coisas Duda. Horríveis sobre você não, hoje,
1: não.
0: Duda.
1: Primeiro que não foram descobertas, porque
0: ela... revelou.
1: Não, por que tu não deixa eu falar?
0: Porque eu sou tóxico da relação. Tá, tudo bem, não vou, já estrago a minha vida, não vou estragar a vida dos outros.
1: Vai ganhar o troféu! Vai ganhar o troféu por assumir!
0: Dá. Sim, eu sou o motivo de todos os meus problemas! Sou eu que faço tudo isso, não é ninguém, não é o Pi, não é a Duda, não é a minha esposa, não é minha sogra, nem meus filhos. Sou eu o culpado.
1: Ah, por terapia favor, funcionando, dá pra mim finalmente.
0: Aqui. Eu que faço isso comigo, sou eu mesmo.
1: Parabéns.
0: Mandar um beijo pra minha terapeuta, André, que tá com saudades minhas. ela
1: Muito
0: disse.
1: Bem.
0: Então tá, agora vamos pras boas do programa.
1: Vamos pras boas do programa.
0: Ufa, me acalmei, foi bom, importante. Janete, tu dizer que eu sou tóxico. Isso me trouxe assim à tona muitas verdades.
2: Te libertou um pouquinho.
0: Me libertou.
1: Claro.
0: É isso aí.
1: É o primeiro passo para mudança.
0: Admitir.
1: Pra melhoria.
0: Né? Admitir. Claro, primeiro tu admite. Agora
1: admite,
0: vamos lá.
1: Aceita.
0: Agora eu vou tentar me regular.
1: Porã reguladinho.
0: Vamos para as boas do programa que tá na hora.
3: Tá na hora. As boas do programa.
2: Os assuntos que.

0: Estão por aí, estão por aqui.
1: Tá na Atlântida. Tá na batida de Santa Catarina.
2: Na batida de Santa Catarina, os assuntos que estão por aí, estão por aqui no Desprogramado.
3: Lembra quando regulava a lenta do motor
2: sempre
3: da moto, cara?
2: Sempre as boas do programa do com um oferecimento. 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O que eu regular a lenta da moto?
3: Lembra, cara?
2: Que era regular. Lá lenta.
3: Era um parafusinho, botava a chavezinha de fenda e ia girando para direita ou para esquerda. Não,
2: eu nunca fui do mundo das motos.
3: Ah, era espetacular isso, regula lenta.
2: Ah, isso aí.
3: E tanto que
2: mas aqui... no carro não tinha que regular
3: sim,
2: lenta?
3: Sim, também, claro, né? A mesma coisa. E por isso, na hora do
2: tomar o trago,
3: claro,
2: eu só vou lenta. Tomar uma para regular lenta.
3: Claro, hoje não se fala mais isso,
2: porque não, a lenta porque não tá se ali, regula
3: não tem,
2: lenta.
3: Não tem
2: né?
3: mais lenta regular.
2: É, isso aí.
3: Não se acelera mais ou menos, mas porra. Tá às bom. Vezes ele tava dando uma falhada, tu aumentava a lenta para não morrer.
2: Isso aí. Aumentava o giro, né?
3: Sim.
2: Agora é 5h28, vamos às boas do programa, então, com o oferecimento de Uniavan, inteligência acadêmica com 10 unidades em Santa Catarina. É, a produção tá cineasta, cinéfila, e hoje ela mandou aqui Quem Sou Eu, versão de personagens de Tim Burton, que é o diretor que está de aniversário amanhã. Na terça-feira, 68 anos de Tim Burton.
3: Eu sou um profundo desconhecedor das obras de vários diretores, de vários... Então,
2: eu preciso
3: dicas.
2: Eu vou te ajudar, vamos porque lá. Eu sei que este personagem, tu te identifica muito. E ele
3: é
2: tem...
3: o Eduardo Mãos de Tesoura.
2: É Eduardo Mãos
3: então,
2: de Tesoura.
3: Sou eu. É verdade.
2: É esse aí,
3: eu
2: esse
3: já
2: é
3: te
2: tu.
3: Contei que eu fui numa festa fantasia de Eduardo Mãos de Tesoura. Tá, então já contei
2: eu
3: agora.
2: Eu acho que tu já contou.
3: É. Então
2: mas preciso... e aí, como é que foi?
3: Não,
2: ficou
3: aquela,
2: com alguém?
3: Não, aquela que tu tá perguntando é quando eu fui de Corcunda de Notre Dame.
2: Aquela é maravilhosa.
3: Porque eu tentei, a Duda sabe, Duda.
2: Duda,
3: eu fui numa
2: tu sabe
3: festa
2: quando
3: fantasia
2: ele foi de Corcunda?
3: E que eu me encantei com uma menina. Festa fantasia. E aí a gente foi conversando, dando risada, aquelas brincadeiras. Ela é maravilhosa. Eu não me lembro que fantasia ela tava. Ela tava linda. E eu ali e tal. Aí daqui a pouco eu pensei, é agora. Decidi beijar ela. Afinal de contas, nós estamos já conversando há um bom tempo. E ela tá feliz. E ela levou um susto. Levou um susto. E fugiu. Sumiu da noite. E eu não entendi. Daqui a pouco eu fui no banheiro. Quando eu fui no banheiro, que eu fui lavar as mãos, eu olhei no espelho. E aí eu lembrei, eu estava fantasiado de Corcunda de Notre Dame. Realmente ela não sabia quem eu era.
2: Ela ficou com medo.
3: Ela
0: entendi.
3: Claro, entendeu? Ela nunca
2: medo.
3: Me viu. Ela não sabia quem eu era. Ela estava diante do Corcunda de Notre Dame, inclusive com a Corcunda nas costas.
2: Isso.
3: E eu ficava mais Corcunda para interpretar o personagem. Óbvio que ela não ia querer ficar com a Corcunda de Notre Dame. Porque eu não estava no topo do castelo. Não tinha uma história bonita, romântica, a ponto dela se apaixonar naquele pouco tempo. Ela só poderia se apaixonar pelo visual que eu pudesse ter. E eu não era o príncipe.
2: Não, eu era o Corcunda de Notre Dame. Tá, mas quando foi o Edward Mãos de Tesoura? Como é que foi? Cortou alguém?
3: Não, aí eu só vivi aquela certa, aquela essência
2: aquela
3: do
2: Eduardo. Melancolia.
3: Aquela melancolia, aquela
2: que
3: metáfora.
2: Que tu carrega contigo
3: sempre,
2: até hoje,
3: sempre,
2: né?
3: Sempre.
2: Ai, ai, tá
3: mas
2: bom.
3: Mas o Eduardo Mãos de Tesoura é um baita personagem,
2: é
3: um baita filme, recomendável.
2: É muito
3: porque
2: bom.
3: Porque é lindíssima a mensagem que tem nesse filme.
2: Muito bom.
3: Agora ficou impactado comigo.
2: Mandando mensagens de filmes. Eu sei que é dos teus filmes favoritos.
3: Preferidos, porra. Aquilo ali tem
2: uma
3: mensagem.
2: Eu presto atenção em ti, ao contrário do que tu imagina.
3: Aliás, nesse final de semana, falando nisso, no Eduardo Mãos de Tesoura, que é aquela figura estranha, eu achei muito legal quando uma fã de muito tempo conversou comigo no sábado, no encontro dos Harleiros, em que ela veio agradecer, dizer que me ouvia há muito tempo, já lá no final dos anos 90, início dos anos 2000, e ela disse, eu preciso te fazer uma pergunta, se tu não te importa. Eu digo, claro, pode ser. Isso foi um outro encontro.
2: Já tá te atrapalhando.
3: Eu não sei se foi
2: calma,
3: essa ou
2: calma.
3: A do sábado à noite.
0: Viu o que eu falo sobre as pautas do dia? Viu o que
2: a gente não consegue.
3: Já vamos.
2: Não, mas o que que ela disse?
3: Foi ela ou uma outra
2: mas
3: no sábado à noite?
2: Mas não importa, a gente não sabe
3: seguinte,
2: o que ela falou.
3: Como tu te sentia e tu te sente hoje sabendo que lá, há 40 anos atrás... Tu era um adolescente que naquela época teve que enfrentar...
0: Não, há 40 anos atrás tu não era
2: já
0: adolescente.
2: Já não era mais um adolescente.
3: 45? 45, quando tu era um adolescente, naquele tempo em que a tua aparência, por ser talvez um pouco estranha, era muito mais difícil de conviver do que como hoje a sociedade assimila e
2: a mulher
3: convive.
2: Te falou tudo
0: ela
2: isso.
0: Ela te chamou de estranho.
3: Sim, sim. Tá. E realmente era. E realmente era. O Porã sabe disso. Talvez a Duda não tenha noção.
2: Não, ele era muito mais estranho.
0: Era. Poxa, mas era, não se mas fala esse tipo de coisa para as pessoas.
3: Não, mas ela foi
2: mas
3: tão espontânea e foi muito bonita a maneira que ela... Porque o que ela quis dizer foi exatamente como foi para mim.
2: Superar tudo isso.
3: E como eu me sinto hoje e como é que eu me vejo nessa história toda. Eu achei muito legal a pergunta dela. Muito legal.
2: E qual é a resposta? Como é que tu te vê?
3: Eu disse que eu me sinto muito feliz por ter me tornado quem eu sempre gostaria de ter sido.
2: Ah, que fofinho!
3: E tu debochou e eu gostaria agora, de ir embora do programa.
2: Agora foi fofo. Quando... Porque não é sempre que tu é assim. Me surpreendeu hoje. Assim, tão fofinho.
3: Mas que vontade de dizer pra ti, vai... Entendeu? Mas que vontade me deu, ao contrário do fofinho.
2: Ai, não, foi muito bom, parabéns. Parabéns, tá te tornando, então, quem realmente...
3: Eu sempre acreditei que eu gostaria de ser.
2: Ah, mas é legal.
3: Inclusive, eu botei no trend lá e no Twitter, eu acho.
2: Não sigo, não tenho
3: a
2: Twitter.
3: A sugestão dessa frase. Que
2: foi boa.
3: Como é que, então, aqui eu escrevi? Eu vou te dizer como é que
2: então
3: eu escrevi.
2: Então tu diz, cara.
3: Eu vou dizer, mas no trend, torne-se aquele que você acredita ser.
2: Parabéns.
3: Entendeu?
2: Edward Mãos de Tesoura. Agora 26 para 6. Eu vou ser o Batman do Tim Burton, porque o Tim Burton fez um Batman.
3: Agora eu lembrei quem é o Tim Burton.
2: Tim Burton, não, ele é o diretor.
3: É o diretor, eu
2: o
3: lembrei.
2: O Batman era o...
3: Sim, o Batman é o Batman, aquele do Robin.
2: Não, o Batman do Tim Burton era o... Como é que era o ator? Era o Michael Keaton.
3: Michael Keaton, e aí o Batman, tem aquela disputa de qual o melhor Batman.
2: Eu
3: né?
2: até achei que aquele Batman que tem o Val Kilmer era do Tim Burton, não me engano, se eu não me engano. Não, não é do Tim Burton.
3: O Batman do Val Kilmer é um dos piores, né?
2: É um dos piores, na mas crítica. Tem a trilha sonora do Prince. Foi o Prince que fez aquela trilha sonora, sim. né? O que dá toda a diferença ali pra esse filme. Bem. Então eu vou ser o Batman do Tim Burton. Tu quer ser alguém, personagem do Tim Burton?
0: A Emily Noiva Cadáver.
2: Noiva Cadáver, muito bem, parabéns. Aniversariantes de amanhã, Tim Burton,
3: pronto.
2: 68 anos.
3: Certo.
2: A Blake Lively, 39 anos.
0: Eu achei que tu ia perguntar alguma referência do que ela já fez.
2: O que ela já fez?
0: Gossip Girl. E aquele É Assim Que Acaba o filme também.
2: Ah,
0: e ela é a mulher do Ryan Reynolds.
2: Do Ryan Reynolds.
0: É que tem o Reynolds e tem o Gosling.
2: Tá.
0: Ela é a namorada do...
2: Na vida real.
0: Do Reynolds. Ela...
3: Não.
2: É, que é o Deadpool.
0: Ela é a mulher do Deadpool, isso aí.
3: Onde é que
2: ele
3: vai
2: é a
3: ser?
2: Mulher do Deadpool.
3: É.
2: Cara, se eu fosse o Deadpool, velho, eu teria várias vidas, entendeu?
3: Eu pensei que tu ia dizer eu teria várias mulheres.
0: Eu também achei. Achei que tava indo pra esse lado.
2: Ah, mas vocês não me conhecem.
3: Não, ao contrário.
0: A gente conhece, o problema é isso.
3: É por isso, é justamente por isso.
2: Me conhece, eu posso surpreendê-los.
3: Se tu pudesse, tu teria várias mulheres... Vários esposas, se tu pudesse.
2: Ah, já fui bom nisso.
0: Cara, é por isso que esse programa não vai pra frente.
3: Não, mas claro.
2: Já fui bom nisso. Tá, hoje mano. Em dia eu tô legal não, com a minha esposa. Claro.
3: Que
2: entendeu?
3: Bom, cara. Que bom, cara.
2: Quem mais tá de aniversário quem? Amanhã? É o Gene Simmons, do Kiss.
3: Pô, legal. Quantos anos? 78?
2: 77.
3: Ah, errei por um.
2: 77.
3: Ele é muito gente boa.
2: Quem vai fazer 78 é o Tony Ramos.
3: Pô!
2: Já citado aqui no programa.
3: Ramos,
2: não, ele é maravilhoso.
3: Tony Ramos, adorado por todos.
2: Maravilhoso. E quem vai fazer 55 é a Fernanda Takai, do Pato Fu.
3: Legal!
2: Outra querida, né?
3: Muito, muito, muito.
2: Muito querida. Todos do Pato Fu são queridos, são, incríveis,
3: são,
2: né?
3: São. Verdade.
2: O John, a Fernanda.
3: É verdade.
2: E tinha um outro lá, o Rodrigo, né? Cocho, não era?
3: Tá,
2: não?
3: Se acho tu que tá era, dizendo. Né?
2: Não, não lembro agora o
3: e
2: nome
3: o John
2: do outro.
3: E a Fernanda eram casados.
2: Eu não sei se ainda são.
3: Eu também não sei.
2: Não
3: acho
2: tem,
3: que não.
2: Mas eles
3: vamos
2: eram
3: separar
2: casados.
3: Eles, então.
2: Ah, não sei.
3: Não, eu acho que não. Eu tô apostando. Não, mas deve ser.
2: 55 da Fernanda Takai, maravilhosa.
3: Eu acho que eles estão casados ainda.
2: Será?
3: A Duda tá verificando.
2: A Duda tá pesquisando.
3: Também não faz diferença. Porque
2: não,
3: o aniversário
2: não,
3: é dela.
2: É dela.
3: Não é do casamento.
2: Exatamente.
3: Entendeu?
0: Ela é casada com o produtor John Uhoa.
2: O Lio, o Roa.
3: Então eles estão casados isso. ainda.
0: Desde 93.
3: Era o que eu ia dizer, isso. há 720
2: anos. A banda é deles, exato. Praticamente. O Pato Fu.
3: E o Pato Fu, né?
2: Fu, né? Se Fu, né?
3: Não.
2: Agora 23 para 6.
3: A pauta do programa.
2: Antes da pauta do programa, lembrando você mais uma vez que em Atlântida SC... Tem um novo podcast no ar, que é o Minas é Mais, um bate-papo sobre relacionamento, comportamento, cultura pop, carreira, tretas do dia a dia, histórias reais e muito mais. Teve o primeiro episódio com a Bela Nalu e já tem mais episódios, Duda, com quem?
0: Exatamente. Hoje à tarde acabou de sair o episódio com a Luísa Goss. Não sei se vocês sabem, é uma manezinha que viralizou aí na internet fazendo dublagem e fazendo interpretações da galera. E também teve um episódio com a Anabel Machado, que também é uma influencer daqui de Santa Catarina, que viralizou falando um pouquinho sobre nostalgia e sobre o mundo dos filmes e das séries aí.
2: Muito bem, tudo isso em Atlântida SC. Vai lá e confere o Minas é Mais. Vamos à pauta?
3: Tô aguardando, né?
0: Graças pra poder a Deus. Conversar.
2: Pra que a Maria Eduarda não reclame de nós.
3: Vamos lá.
2: Que agora ela é nossa chefe.
3: É.
2: É isso, a gente trabalha uma vida inteira pra vir uma pirralha de 22 anos e mandar na gente.
0: Desagradável. 21 anos.
3: Desagradável.
0: 21 anos.
3: 21.
2: Eu tô brincando.
0: 21.
2: Mas não por muito tempo.
3: Não, mas olha.
2: Não por muito tempo.
0: Calma.
3: Ó. 21, mas olha.
2: E pronta, né?
3: Mas olha.
2: Vício dos pais, atenção você, atenção senhores pais, que essa pauta aqui é pra vocês, e pra mim também, e pro Everton também, pra você, pai e mãe. Vício dos pais em celulares pode ter efeitos negativos duradouros nos filhos.
3: Poxa vida.
2: Um estudo publicado na Frontiers in Psychology mostrou que jovens dos 12 aos 17 se sentem esquecidos ou deixados de lado quando os pais não largam o celular durante momentos de convívio. Além disso, quase metade dos adolescentes norte-americanos afirma que os pais se distraem com o celular durante as interações de família. Segundo o psicólogo Don Grant, um dos autores da pesquisa, esse comportamento pode fragilizar a segurança emocional da criança. Isso pode se traduzir em baixa autoestima, dificuldade em relacionamentos, resistência para assumir riscos necessários para alcançar o sucesso. O fenômeno chamado tecnoferência refere-se ao uso do celular na frente das outras pessoas, reduzindo a atenção e a presença mesmo com todos no mesmo ambiente. Assim como vocês dois estão fazendo agora enquanto eu leio a manchete.
3: Ah, mas que desagradável.
0: Mas eu estou lendo a participação da nossa audiência e prestando atenção no que vocês falam.
2: É assim que os pais falam. Eu estou resolvendo um assunto importante, meu filho. É assim que os pais falam. Enquanto eu falava, você está liberada, Duda, que tu é a diretora desse programa. Agora, o nosso Everton Cunha-Pi, ao invés de estar prestando atenção para participar, para contribuir com a pauta, não. O que, que ele está fazendo? Olhando o celular.
3: Não.
2: E assim, como é que eu me sinto? Diminuído nessa relação.
3: Primeiro lugar.
2: Deixa eu terminar a pesquisa. Deixa eu terminar. Esse fenômeno chamado tecnoferência refere-se ao uso do celular na frente de outras pessoas, reduzindo a atenção e a presença, mesmo com todos no mesmo ambiente. Na Suécia, a Agência de Saúde Pública passou a recomendar que pais e mães reduzam o uso de celulares durante o tempo com os filhos. As orientações também incluem a criação de ambientes livres de telas, como quartos e mesas de jantar, e evitar o uso dos dispositivos antes de dormir e não expor as crianças menores de 2 anos às telas. Isso já é uma recomendação dos oftalmologistas também, né? Essa questão das crianças menores de 2 anos. E aí, o que achou da pauta do programa de hoje?
3: Muito boa a pauta, muito coerente. E preciso te dizer, depois que tu me xingou, que primeiro eu não sou teu filho, né? Nós somos colegas aqui.
2: Não, mas programa. Isso acontece nas relações de amizade
3: tá,
2: também.
3: Não, mas a pauta pega, é essa de pais com filhos.
2: Mas acontece muito, vai pro bar, happy hourzinho e tal, tal, tal, tá todo mundo no celular.
3: Vamos fazer essa pauta amanhã? A pauta
2: não, mas
3: dos
2: isso,
3: pais
2: assim,
3: com filhos.
2: Isso é bem sério.
3: E é seríssimo.
2: Isso é bem sério.
3: Mas basta tu pensar o seguinte, ó. Imagina a criança na sala ali, alguma coisa. e um pai e uma mãe fazendo qualquer coisa que não seja nada de útil, não está fazendo uma limpeza, não está fazendo um trabalho,
2: comida.
3: Uma comida, não. E tá
2: completamente desconectado
3: com a criança, entendeu? E prestando atenção em tudo quanto é coisa.
2: E eu que tenho filha pequena...
3: Deixa eu só te comentar uma coisa. Quantas vezes a gente vê crianças que não conseguem ver o pai ou a mãe conversando com alguém na rua quando encontra, né? A criança não tem sossego e o pai e a mãe ficam dizendo, calma, minha filha, espera, tô conversando com fulano aqui e tal. Claro que a criança não está certa, porque ela tem que compreender esse caso que está acontecendo.
2: Espera aí que
3: ali.
2: O pai está conversando.
3: Isso, ou a mãe está conversando aqui, está decidindo, está dando oi e tal. Mas só para dar um exemplo, que a criança quer atenção. Quando ela não tem o que fazer, o que ela vai fazer é chamar atenção.
2: Exato. Ela quer precisa, atenção, ela quer atenção. Que olhem para ela.
3: Então não se trata de estar mimando e estar dando atenção acima do que...
2: Não, e nessa questão
3: der,
2: da conversa com outra pessoa, eu acho que tem também tem um ponto de... Não, espera um pouquinho,
3: claro,
2: que nós já...
3: Educação.
2: Mas em relação ao celular, eu acho que é bem grave, cara. Porque claro. A criança passa a perceber que aquele celular pode ser mais importante que ela.
3: Isso,
2: no ambiente.
3: Mas por isso que eu estou dizendo que tem diferença e tal, mas só para mostrar que a criança quer o tempo todo, sendo coerente ou não, atenção.
2: Não, e essa questão do celular, ela é difícil, exige um policiamento, assim, exige uma reeducação, principalmente para quem tem filho pequeno. De cara, chegou em casa, larga o celular, espera a criança dormir, depois tu olha. Eu tenho tentado fazer isso. Nem sempre é fácil, nem sempre eu consigo, mas eu acho que vale a pena tentar, porque é uma diferença total no ambiente quando o celular tá longe e tu tá interagindo 100% com a criança
3: e
2: com as pessoas da casa.
3: E tem uma coisa muito curiosa no comportamento da criança, assim, que ela, se ela vê o pai e a mãe, às vezes, parado, às vezes não está incomodando, mas quando ela
2: parado
3: percebe...
2: Parado no celular.
3: Não, sem celular. Tá ali só sentado, tá ali só parado. Não, às vezes não incomoda, mas
2: não.
3: Quando a criança vê que tem algo tirando
2: a atenção
3: ou promovendo com que aquele olhar do pai e da mãe não está direcionado a eles, eles vão fazer alguma coisa, cara. E aquilo incomoda. A gente parece que não percebe, mas é real isso, cara.
2: Verdade. Esses dias, por exemplo, a gente estava resolvendo assuntos lá em casa, lá de noite, com o celular, né? Em algum momento, a Alice pegou o celularzinho de brinquedo que tem lá e pegou, e ela ficou igual. Aí eu me dei conta assim, cara, olha só que absurdo, né? O que está acontecendo aqui? Ela olhou... Tanto eu quanto a mãe dela no celular, o que ela foi fazer? Ela foi pro celular dela. Que é o que vai acabar acontecendo, né? Que acaba acontecendo em muitas das casas, né? E é por isso que a gente precisa...
3: A recomendação.
2: A recomendação ali dos cientistas é que fique longe do celular, perto das crianças. O que, que você acha disso? 489-9188-1009. Manda sua participação aí para o nosso programa, ou então vai lá no chat da nossa live no canal Desprogramados no YouTube, enquanto a gente faz o show do intervalo e volta já.
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0: Uou! Mua! Beijo do gordo, tamo de volta! O que que foi? Foi
2: beijo
0: ruim
2: do
0: hoje?
2: Gordo de camisa.
0: O beijo do gordo é um. Né?
2: Charmoso.
0: Um beijo do gordo selecionado. Ah, é. É um beijo do gordo gourmetizado. É um beijo do gordo gourmet. Estamos
2: eu
0: de volta.
2: Eu vou te sugerir. A partir de amanhã, tu volta com um beijo do gordo gourmet.
0: Tá.
2: É legal.
0: Vamos ver se a gente cola uma marca.
2: Claro, porque eu.
0: Junto aí nessa gourmetização.
2: Porra, pode vir uma hamburgueria.
0: É.
2: Entendeu? Patrocínio do beijo do gordo.
0: Aliás, eu quero mandar um abraço pra galera da Linguiça Blumenau, a Olho.
2: Olha aí, ó.
0: Olho, que me deixou uma caixinha de produtos aqui. Maravilhoso.
2: Mas deixaram só pra ti.
0: Deixaram
2: pra
0: só
2: mim, não.
0: Pra mim. Só pra mim. Pra mas mim, vão não. Mandar pra ti. A linguiça Blumenau clássica.
2: Sim, por isso
0: da marca Olho.
2: Exato.
0: Espetacular.
2: Não,
0: tá, então,
2: tá.
0: Mandem pro Pi também aqui, galera, da Olho.
2: Não, não tô pedindo.
0: Quer linguiça, coração? Vou pedir pra ti. Pode deixar.
2: Tá, então.
0: Agora 8 pra 6. Então, depois desse beijo do gordo, a gente tá de volta com Desprogramados para toda a Rede Atlântida Santa Catarina e também para o nosso canal Desprogramados no YouTube, onde tem todos os papos desprogramados por lá. Você pode conferir esse conteúdo exclusivo do canal com pessoas importantíssimas, maravilhosas, como Caco Barcelos, Tico Santa Cruz, MV Bill, Maria Casadevall, Reinaldo Giannichini, Alceu Valença. Ah, tem um monte de gente legal lá. Vini dos Santos, Muriel das Aranha, né? Tem um
2: Sim,
0: monte de gente legal, é só conferir lá no nosso canal. E agora vamos ao ouvinte desprogramado com a sua participação por aqui. Começando com Fabiano.
2: Que
0: fiquei imaginando o Pi andando de moto TT, de calção e regata furadinha, levantando fumaça com uma roçadeira e cortando o trânsito sem pudor.
2: Parabéns pra ele, que TT foi minha primeira moto.
0: Ah.
2: Primeiro veículo que eu tive na vida foi uma TT 125.
0: Muito bem.
2: Branquinha, no longínquo.
0: Era legal essa moto.
2: Era legal, pequenininha, né? Uhum. E eu nunca esqueço, porque como ela era pequena, porte pequeno, 125 cilindradas, e eu já era alto, eu lembro que um dia um amigo, para me sacanear, estava numa parada de ônibus e tal, aí eu cumprimentei ele, parei para dar oi e tal, e ele perguntou, bah, mas e aí, tu não acha que tu é grande demais para estar nessa motinha? Aí eu disse, pois é, mas é tão grande quanto o ônibus que tu tá esperando aí.
0: Ah.
2: Pode continuar, né?
0: Muito bem, desde aquela época. Entendeu? Desaforado. Mamu 248,
2: Mamu.
0: Vai ao canal dos programados e diz o seguinte, cadê o diretor da piada do dia, da piada do diretor? Essa nova diretora, ela é muito chata, querendo colocar a bagunça em ordem. Cadê o diretor das piadas?
2: A Duda vai
0: tu
2: substituir,
0: quer te manifestar,
2: vai trazer.
0: Tu vai ter que trazer a piada da diretora.
3: Não vai dar.
0: Então vai, não vai rolar. Dar. Não vai rolar.
3: Eu
0: então,
3: posso trazer o fato do dia. Não, eu posso trazer curiosidades, informações.
2: E ela poderia trazer experiências pessoais.
3: Cara, tu tá doido pra me expor aqui no programa, né?
0: Como ele assim, tá, Duda? Ele tá. Daí mas, tu vai pro compliance.
2: Daí quem eu tenho... vai pro compliance?
3: É que tu tá tão acostumada a se expor dentro desse programa.
0: Que tu quer expor os outros.
3: Que eu faça isso também.
0: Ah, não, terrível. É não faça isso com a Duda.
2: Não, claro que
0: a
2: não.
0: Duda é legal, é a nossa melhor diretora. Aqueles dois não gostam de nós. A Duda também não, mas ela disfarça melhor.
2: Quais os dois? No caso da Duda?
0: O Gabriel
2: e
0: o Yuri de Tadeu.
2: Ah, sim, os dois colegas dela, tá certo.
0: Pois é. Vamos lá, seguindo com as mensagens.
23: Olha,
0: lá.
23: Pelo final de semana agitado do nosso querido Mr. P, ele vem se comportando muito bem, diferentemente do nosso head de rádios, Porã Bernardes, que anda muito eloquente, muito excitado.
0: Ah.
23: P, qual conselho tu daria pro teu amigo Porã? O que anda acontecendo? Será que é o tigre que tá arrebentando as correntes?
2: Ah, mas foi
0: quem
2: muito
0: quem é que mandou
2: bem.
0: Essa mensagem, cara?
3: Foi o Dualsei.
0: O Dualsei mandou esse aqui.
2: Muito bem, Dualsei.
0: Ô, Dualsei.
2: Eu, nesse momento de vida, eu não vou dar conselho pro Porã. Ele tem que aproveitar esse tigre que tá tirando as correntes e perguntar pro próprio tigre. O que é que tu tá querendo, entendeu?
0: Ai,
2: um tigre na caverna, tem um tigre preso, tem um tigre acorrentado, tem um tigre livre na selva. E aí, qual desses tigres que ele vai dar ouvido? Bom, aí é com ele, né? Não sei.
0: É bom sempre lembrar que o tigre Mesmo ele estando domesticado, ele continua sendo o animal selvagem.
2: Exatamente. Não, ele continua sendo tigre.
0: Ele continua sendo tigre.
2: Entendeu?
0: A essência dele.
2: Aquela historinha do escorpião e do sapo para atravessar a lagoa, né?
0: É mais ou menos isso. Não temos tempo para mais nada, para mais algumas mensagens só aqui dos nossos ouvintes. Salve, meus velhos navegantes.
2: Navegante, sim, velho. Velho, não.
0: A geração que entrega um tablet para a criança ficar quieta, agora está preocupada porque que a criança ficou quieta demais. Parabéns, Satanás! O estrago é seu, diz aqui o cara.
2: Parabéns, cara.
0: Muito bem. E temos um áudio de 1 minuto e 37, não sei se será possível colocá-lo por inteiro no ar, mas vai agora.
1: Oi, Pi, Duda, Coran, todo mundo que tá aí, boa segunda para todos. É complicado esse assunto, né? Bem complicado. Porque eu acho que essa conversa, todo mundo sabe na teoria, mas na prática o negócio já está meio que perdido. Acho que agora tem que ter uma nova adaptação à convivência, eu acho que é isso mesmo. Tipo, perder as esperanças, vamos dizer assim. Por quê? Porque se tu vai em casa é isso aí, como o Foran relatou agora, né? Me relatou e é isso mesmo que acontece. Eu tenho pais de 78, 79 anos, os dois. Eu chego lá para visitá-los. Os dois estão no celular, ou seja, não é mais uma questão de idade. E muitas vezes, tá, o pai larga, a mãe continua, sabe? Tu vai num restaurante, tu olha pro lado, na mesa, algumas mesas tá lá, o pai e a mãe, para poder conversar e almoçar sossegado, tá aquela criança com aquele tablet na frente. Ou um adolescente com celular, né? Então, quer dizer, não tem muito, assim. Eu acho que agora pra frente é só pra trás mesmo. Sabe? Infelizmente. Porque era muito mais legal, com certeza, quando todo mundo assistia novela, televisão, conversava, se xingava, dava risada. Era muito mais legal nessa época, né? Mas eu acho que já era essa época.
0: Muito bem, que áudio legal da Ana Carla, o programa terminou, amanhã a gente volta a partir das 5, vem aí o Pretinho Básico, depois tem Mr. P na rede, tchau! E vamos tocar o Kiss, que amanhã é aniversário do Gene Simmons, então tem um clássico do Kiss aqui pra fechar, Rock and Roll All Night, fala no teu programa logo mais às 7, ou abre o teu Instagram e faz lá o que tu quiser, tchau!
2: O problema que é...

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3: Olá, olá, muito bom fim de tarde, amigo e amiga ligados na Atlântida. Estamos chegando às 6:07 para te apresentar o segundo Pretinho, a segunda dose de Pretinho Básico desta segunda-feira, 24 de agosto de 2026. 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
4: É isso aí mesmo. Como é que estão esse microfone aqui? Já tá mexeram?
3: Tá bom,
4: já?
3: Tá bom, tá bem bom, tá bem bom.
4: Coisa bem boa, né? Quando não mexe, né?
3: É tão bom quanto uma maquininha da Vero. A maquininha com a menor taxa e um banco completo. Seja Vero, Rafinha Menegazzo.
5: Tamo aí na atividade,
3: muito bom,
5: Alexandre.
3: Fim de tarde, tu tá me lembrando um personagem.
5: Um Navy Seal, né?
3: Um mini Navy Seal. Exatamente, entrei, daqueles bonequinhos. Como é que era aqueles bonequinhos que a gente tinha quando era piada, Léo? Comandos. Não, não, era.
5: Soldadinhos
3: antes
5: de chumbo?
3: Não, é um pouquinho depois disso. É os Thunderbirds.
5: A Barbie.
3: Os Thunderbirds. Ele tá parecendo um Thunderbird.
6: Suzy!
5: O pessoal me viu ali, ah, meu, tá igual o Navy Seal.
3: É mesmo?
5: Não, não gosto desse elogio. Não, só cortei o cabelo.
6: Não, não tá.
3: Não, tu não tá igual um Navy Seal, desculpa.
5: Recebi
3: Navy
5: 82
3: Seal,
5: mensagens.
3: Cara, tem no mínimo 1,85m, 1,88m.
5: Tem lutador que é do meu tamanho.
3: Não, mas
5: é
3: Navy Seal não é lutador. Não, lutador não é Navy Seal.
5: É um mini Navy Seal.
3: Já errei duas, já vai tomar um amarelo então, o mini Navy Seal. 99, o aplicativo que te leva a viver o melhor de Porto Alegre, Léo Oliveira.
6: Não parece que o Mundo Gog fez um bonequinho mini craque do Chuck Liddell?
3: Em tamanho real.
6: Tamanho real.
3: Muito
6: Mundo
3: bom.
6: Gog fez um Chuck Liddellzinho.
3: Que beleza. Qualidade, Nego Velho.
6: Aí, meu
3: Neto. 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
6: E aí
3: Nego Velho?
6: Ah, tranquilo?
3: Mas tranquilo como o quê?
6: Como água de poço.
3: É. Mas parado, com essa ventania, parado, nem água de poço tá parada, meu compadre. Coisa linda. Ô, Neto Fagundes, porra, muito obrigado por estar com a gente aqui,
6: eu
3: cara.
6: Eu trabalho aqui, cara. Eu venho todo dia que tá marcado pra mim, eu venho.
5: Mas que merda isso, cara.
3: Isso é muito bom, merda, gosto muito disso, cara.
6: Eu gostava do tio Nico, quando alguém começava a se meter no assunto, ele dizia, mas o que que tá no teu crachá? Aí o cara disse, ilumina dois. Então ilumina, velho.
5: Matou ali, né?
6: Já terminou o assunto. O que tu tá te metendo?
5: Beleza.
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3: 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E os destaques, meu irmão.
6: E aí, meu irmão?
3: Que o Rafael Gomes trouxe pra gente.
6: Boa tarde, Alexandre.
3: Muito bom fim de tarde, Rafael Gomes. 100% toda a vida e mais um pouco. E aí, Dapena, como é que estamos, Dapena?
6: Tô legal.
3: Tô na disposição hoje aí, hein, velho?
6: Segunda-feira já, o finalzinho, restinho de semana ainda, meu irmão.
3: É, né, cara? Essa semana não acaba nunca.
6: Cara, mas deu um lado bom, cara. Já tá batendo na porta em setembro, daqui a pouquinho o planeta.
3: É, isso é que me pega.
6: As atrações do planeta.
3: Isso é que me pega. Tu falou daqui a pouquinho o planeta, já me deu uma coisa no coração.
5: Coisa boa, né?
3: Óbvio, né?
6: Óbvio, né, cara? Senão vai no doutor.
3: São 2 dias do ano.
5: 3. Há 30 anos, quase.
4: Agora é 3, tem alguma
3: coisa. Não, não, mas eu tô falando em relação ao público, Lelê. Eu não tô reclamando, eu vou exaltar o planeta. São 2 dias do ano, se vocês me permitirem, já chego porando o programa da Uma.
4: São 2 dias, Alexandre.
5: Eu tô sabendo conversar por sinais agora. Bom, não fui eu, dessa vez não.
3: São 2 dias, Lelê, que a gente tem a chance aqui na Atlântida, nós como comunicadores de massa que somos, porque trabalhamos para milhões de pessoas durante a semana aqui neste programa, nós temos a chance de olhar para a carinha do nosso público.
5: Não todos, né? Muita gente no planeta. Mas é modo de dizer, né?
8: Amarelinho pra ti, pra deixar de ser abobado, né?
7: Essa aí,
8: o que, que adianta ser forçou. Mini Navy SEAL e ser abobado?
5: Às vezes é legal, é melhor ser um abobado
4: que eu. Eu só gostaria de ressaltar, Alexandre, que eu tive o privilégio.
5: Que privilégio!
4: Ao lado de Rodrigo Ades esse ano, de ficar 45 dias fora.
5: Mas não tá falando do planeta!
4: Sim. Em contato direto com o nosso público. As pessoas nos escutam muito nos Estados Unidos.
8: Mas este não era um evento nosso, Lelê, proprietário, né? A Copa do Mundo não é um evento nosso. Eu tô falando do nosso evento, Lelê, do planeta Atlântida, Lelê. Há 30 anos, Lelê, nós fazemos dentro de casa este festival para brindar o público da Atlântida com duas noites de um evento excepcional para comemorar o quê? O aniversário da rádio das vidas dessa.
4: Vai esgotar os ingressos
8: novo. Só que era esse o momento que eu queria falar aqui pra vocês.
7: Um dos maiores festivais de música.
8: Bom fim de tarde, Ivan, pra ti também.
7: Vê se eu tô louco. Um dos maiores festivais de música da América do Sul.
8: Não, tu não tá louco.
7: Da América do Sul.
8: Não tá louco.
7: Eu fui esse ano. Maravilhoso.
8: É. Não tá louco.
7: Quero ir de novo.
5: Não poderíamos ter uma apresentação do mestre, o palhaço maionese no palco?
7: Eu acho
5: do
7: que deveríamos ter o palco maionese mestre pra criançada. Palco
8: Vamos ver, né?
7: Espaço Kids.
8: Observem Neto Fagundes.
5: É. Tá de boa, não.
8: Observem
5: hoje.
8: Neto tento. Fagundes, quietinho, esperando eu começar a destrinchar aqui os destaques do dia. E vocês o quê? E vocês ardendo aí na fogueira das vaidades.
5: Isso não é sobre fogo. Tu tem razão.
7: O fogo é fogo.
8: Nosso ouvinte aniversariante é Jonathan Napar. O Jonathan Napar é motorista de carreta de Guaíba, fazendo 27 anos. Napar. É a média de idade que nos ouve. Né? 27, galera de 28, 25. É legal demais. Isso.
5: Caminhoneiro até novo, né?
7: Quantos anos tem o caminhoneiro?
8: 27 né? anos, ele é motorista de carreta.
5: Talvez o pai dele fosse também, né? Ele tá seguindo a profissão.
8: É, a gente não sabe, bonito. O que importa é que a gente deseje saúde, paz e muito cuidado na estrada da vida.
5: E não use rebite, né?
8: Pro Jonathan Napar.
7: Ah, ninguém vai dizer.
6: E tenha só uma família.
7: Isso aí é demais.
8: Isso aí é básico, né, Sandrinho?
6: Bem, não, pro caminhoneiro,
9: importante.
6: Não.
9: Bem importante que também, é isso, temos várias mulheres caminhoneiras também, né? Verdade, que andam na estrada aí, que herdaram dos seus pais o...
5: É verdade.
7: Corria bacana, na cara. Fórmula Truque aquela, como é que é o nome dela?
9: Tem... Não, mas... Não. Tem... Não,
8: isso é outra coisa. Não,
9: falando profissionais.
8: A Bia está falando de mulheres que estão...
7: Eu tinha pra ir, mas... Pai, tá atrapalhando o homem mesmo. Estão enredando.
8: Nosso petinho básico. O petinho básico é o Snow. O Snow é um gatinho de 9 anos.
4: É branquinho, né?
8: Dos tutores Léo Fernes e Ana Paula Lombardi.
6: Alô, Lombardi!
8: De Pirassununga, São Paulo.
5: Esse é o bichinho de
8: pelúcia. Olha ali que bonitinho.
7: Cadê o gato?
8: Ele é o do meio. Mas ele é o gatinho do meio.
9: São bonequinhos.
8: Não, mas gente, não. Ali são bichinhos de pelúcia.
5: Não, pode dizer, né?
8: Não, mas são bichinhos de pelúcia, não é mais bichinho.
5: Cadê o gato?
8: Tá aí ele, ó. Na tela, branquinho.
5: Ali, ó. Tá no meio dos dois bichinhos
8: de pelúcia. Isso, tem uma toalha roxa e o gato branco. O gato branco é o gato branco, né? Em cima da toalha roxa.
6: Tá isso que ele chama
5: Snow. Tá impaciente.
6: E o cinza é o quê?
5: Tá impaciente?
8: O cinza é um... Parece um leãozinho.
6: Ô, meu irmão. Tem certeza que não é o gato?
4: Jerry.
8: Não, não é.
6: O Jerry.
9: É um... O gato é o branco.
8: O que é da pena?
7: O retorno que tu tá olhando não é o mesmo do anão. Então vocês nunca vão conseguir entender o que tu tá falando.
8: Não é o mesmo?
7: Agora não, sim. Agora sim. Não tá, tá atrasado, tá com delay.
5: Mas eu não vou atrapalhar ele. Desculpa, era um outro retorno.
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7: Alimente seu bichinho.
8: É ou não é, maionese?
7: Isso aí.
8: Maionese vai estar onde sábado?
7: Estarei em Floripa, no Opa. Floripa Comedy Club. E 11 sexta? Da, 11 da noite
8: e
7: é meu
8: sexta?
7: Show. Sexta em Novo Hamburgo, eu e meus amiguinhos do Pretinho
5: Básico. Levem as crianças!
8: Ué, uma não ia, tá?
7: Levem as crianças! Quem que foi?
5: Levem
6: foi escalado,
8: foi escalado, né?
6: Nós precisamos
8: a
6: dele.
8: Uma não ia, tá? Agora vai estar.
7: Tem pessoas viajando, indo pro Japão, indo
8: pra outro lugar.
9: Sabe o que o Rafão disse pra ele quando ele disse que não ia? Quê?
8: Quê? Tá louco, ora, quê?
7: Então estaremos 28 em Novo Hamburgo e 29 em Floripa.
8: Sexta Novo Hamburgo, sábado Floripa, maionese.
7: Ah,
8: vamos dar aqui nos destaques do Pretinho aí, meu irmão. Jovem tenta fugir de balada sem pagar a conta, depois de gastar 8 mil reais. Achei,
9: aquele ali?
8: Achei uma sacanagem colocar o nosso colega Vini Moura na tela. Ah,
9: quando é o Rafinha, todo mundo acha engraçado. Não, quando eu é o Vini, não pode, eu quer ter o gurizinho.
7: Conheço as histórias do Vini, ele facilmente gastaria 8 mil.
8: É.
10: Não, e faz um tempo essa foto, né?
9: Aquele tá claro, porque é jovem. Fininho, é jovem.
8: Verdade.
4: Não, jovem. Mas ele ainda é jovem.
8: É bonito esse guri, né, cara? Olha só que foto.
9: Rafinha, o Rafinha ali.
10: Quando tu mostra os preferidos assim, né?
8: O Vini Moura é bonito. Tu também é bonito.
10: Não, não, não é sobre isso que eu tô falando, não é sobre beleza.
8: Ah, é sobre o quê? Então, sobre simpatia?
10: É sobre preferir, os preferidos.
9: Alô, meu preferidos. Né? Cuiabá. Cuiabá fica em qual estado, Rafinha?
7: Federetinho.
9: Anos e
10: Cuiabá. Cuiabá.
8: Cuiabá fica onde?
7: É
8: qual estado?
9: Patros Grossos.
10: Ah, cara, nós vamos começar a falar sério no programa, vou falar.
7: Então fala, Zé.
8: Fala então, vai.
10: Lá em cima, bem, passando Paraná.
8: Errou!
10: Como é?
8: Lá em cima, não, é aqui em cima.
10: Não, só um pouquinho, onde é que tu tá agora?
8: Eu tô aqui na rádio.
10: Tá, e Cuiabá fica onde? Porto Alegre tá onde?
9: Tá, é que qualquer coisa no Brasil fica pra cima, Rafinha.
10: Mas tá errado?
4: Como tá só... errado, Rafinha? Não, qualquer estado fica acima do nosso.
7: E aí? Então não tá errado.
10: Tá, então, se ele tá abaixo, eu tô muito errado.
4: Não, é que não existe estado abaixo do nosso.
7: Tem.
10: Por isso que é.
4: Claro. Qual é o estado abaixo do nosso?
7: Uruguai?
4: É um país?
9: Estado?
4: É,
8: não. Ah, Rafinha, tu não precisa dizer, tu precisa provar onde é que fica.
9: Lá em Cuiabá, tava rolando uma balada. E aí sempre tem um jovem achando...
8: Mas, por informação da nossa audiência, fica no Mato Grosso.
10: Do Sul ou do...
8: Mato Grosso, né? Mato Grosso.
10: Do Sul. Eu sempre me confundo, eu achei que era Mato Grosso do Sul.
7: Do Sul, meu irmão.
4: Não, a capital do Mato Grosso.
9: Campo Grande. Campo Grande.
10: Que bom que você sabe. Que bom que você sabe.
4: Mato Grosso.
10: Né?
4: Muito gaúcho.
10: Mas vamos ver a notícia que é mais importante.
9: Um jovem de 18 anos estava comemorando o aniversário do seu amigo também de 18 anos. Aí qual foi a grande ideia que ele teve numa balada?
7: Pagar um do baldinho.
9: Vou dizer que perdi a minha comanda, vão me dar uma nova, e eu vou ficar gastando na que eu menti que eu perdi.
10: Ah.
9: E aí...
8: Cruque novo esse.
9: Exatamente. O jovem achando que
8: nunca ninguém no bar passou por isso em algum momento.
9: Na hora de pagar... Viram que a comanda dele não tinha nenhum consumo.
7: E o cara pagando pirueta.
9: Além de tudo, é burro.
8: É burro.
9: E acharam estranho. Falaram, pô, mas ele tava no aniversário, ele não tem nenhum consumo. Aí foram conferir as imagens de segurança. Tipo assim, pô, nenhum chama muita atenção.
10: Nossa, eu não vi nada.
9: Aí descobriram que...
7: O cara vendo pirueta.
9: Numa comanda, ele teria 4.2 mil... E na outra, 3.7.
7: É muito bom.
10: É uma festinha gastador, boa, né? Essa festa aí.
9: Porque, porque é aquele jovem que percebeu que se deu bem, ele diz, não, eu vou pagar pra
4: todo mundo. Hoje é comigo.
9: Ao invés de segurar o pau dele, então se deu bem, não, vou tomar minha cervejinha aqui, vou economizar 100 pila. Não.
7: Eu vou dar a dica pra ele. Tu gasta 300. Tu marcha num 300.
8: Isso.
7: E aí na outra tu gasta 8 pila, ninguém vai identificar.
8: Tá ensinando o cara a ser picareta como tu.
10: É, eu ia dizer assim,
8: Isso.
9: Aulas de picaretagem.
8: Tá isso, então. Aí,
4: né? Tá, mas ele não gastou 3.700 de uma e 4.200 da outra?
7: Obrigado, olha, não entendeu. Tu tem que gastar 300.
8: Não, tô concordando contigo.
7: Não, teu silêncio é que tu compreendeu.
8: Não, meu silêncio é de estupefato que eu tô com essa tua dica.
4: Perplexo.
7: Vocês nunca fizeram isso.
8: Perplexo.
7: Vocês nunca foram num bar que o garçom era amigo de vocês e ele riscava em cima do mesmo xizinho.
8: Não.
7: Ah, então eu sou o único, então.
9: É que era
10: o único mesmo.
9: Era a comanda dele e a do aniversariante. Aí o que que ele fez? Escondeu a dele sem nada.
7: Quem nunca, né?
9: Ele botou 3.7 na do aniversariante pra dividir entre todo mundo. Só que tinha 4.2 que tava na dele.
7: Na quente.
4: Ele foi olho grande, né?
9: Eles foram fazendo os cálculos.
10: Muito combo, né, Lelê? Combo com aquelas luzes, né? Isso é uma patuscada,
9: violenta. Aí quando foram perguntar pra ele, é ele esperto, né? No caixa, falou, e quanto deu? E aí o caixa olhou pra ele e falou, 8 mil reais. E aí ele falou, não, a minha comanda não tem nada. E aí o cara
10: bebida que pisca.
9: Falou, tem certeza que não tem nada na tua comanda? Ele disse, tenho. Ele falou, não tem problema nenhum, chamamos a polícia. Chamaram a polícia.
10: Sabe o que eu tava olhando agora? Tem umas coisinhas.
9: A polícia deteve o jovem em flagrante, porque o dono da balada tinha as imagens pro comprovar que
4: imagens,
7: ele consumia. Ah, isso aí é... O dono de balada é um cara que é ruim de andar.
9: E aí, pior do que isso. Aí a maior humilhação de todas...
10: todo dia faz isso.
9: Todo dia! Foi buscar ele na delegacia.
4: O pai, a mãe.
9: O pai.
8: Melhorou ainda.
9: Aí o pai teve que... Aí o pai disse, tá, olha só. Beleza, todo mundo gastou 8 pau, é isso? Tá, o pai paga 4, os outros 4 vão até teus amigos resolver.
8: Bah.
7: Péssima educação desse pai.
4: Não.
7: péssima. Tá. Deixa o filho se preso.
10: Mas tu não sabe o que que depô rolou com o filho, né?
4: Ia ter pai que ia chegar lá e ia pagar a conta e ia dar mijada no...
8: Qual é a idade? 18
4: anos. 18 anos.
11: E aí, o dono da balada ainda chamou o garotão e disse, ó, garotão, deixa eu te dizer uma coisa.
4: Não aparece mais.
11: Eu te conheço. Tu já fez essa outras vezes.
8: Bah!
11: Então não volta mais.
7: Não pode ser na mesma balada. Outra dica minha. Tu tem que variar na night.
11: Para de ensinar os outros da golpe, velho.
8: Cara, tu não, não pode querer fazer a apologia da picaretagem no microfone de rádio.
7: Mas drogas eu não faço.
8: Mas não importa.
11: Não faz nenhuma.
8: Não importa.
7: Não pode nem apologia.
8: Daqui um dia tu vai estar receitando remédio.
10: Ah, isso é um absurdo. Mas
7: é outro personagem.
8: Isso é, não pode.
7: É o Rafael, o doutor Rafael.
8: Atrás da melhor vista para foto, turista escorrega e despenca de uma altura de 36 metros.
11: Temos o áudio.
7: Temos o áudio.

0: velho.
1: É um velho. Ó. Eu respeito os mais velhos.
0: Pô, eu com 53, eles me chamam de velho?
1: É, velho.
0: Tá bem.
2: Não, mas não é pela tua idade. É pelo comportamento.
1: É, tu é temperamento.
2: Tá bem. Faz um monte de coisa de velho.
3: O neto é criança,
1: Pertinho. O neto é jovem,
3: Pertinho. O neto é criança,
0: Pertinho. Então bota assim, ó, pra não chatear ninguém, não ferir susceptibilidades, um homem de 60 anos.
3: Boa, boa. Um homem velho de 60 anos.
4: Aí, não, quer dizer, um homem de 60 anos, quase. Mas um velho, tio.
3: E a foto dele, ele tá ruim.
2: Ele tá ruim. Sim, depois de cair foto, de 30 metros, ele vai estar merda.
4: A foto do cara, como é que vai estar bom? O cara caiu do
0: cara, o cara podia estar pior, podia estar morto, né?
5: Se o guri de 20 caísse, também não ia estar bem.
1: Não, e a sorte, qual foi a sorte?
0: Vai ali, 30 pra metros,
1: pra
0: cara.
1: Ele tava no topo de um penhasco pra tirar a melhor selfie. Mas tá? a foto
3: caído não precisava.
1: De e, aí, e aí, cara... e aí... O chão ali, as pedras desabaram onde ele tava. Ah, ele não escorregou, não aconteceu nada. A pedra caiu e ele despencou na água.
3: Placa tectônica.
1: E aí essa, entre aspas, foi a sorte que na água deu uma...
2: amenizada.
1: Placa tectônica.
4: Mais ou menos. Tá,
0: mas depende, aquelas pedras, rio de pedra, dói. Informação.
3: O quê?
0: Eu coloquei aqui no nosso querido Google a seguinte pergunta. Quantos andares tem um prédio de aproximadamente 36 metros de altura?
5: Ah, 36, mas
1: 12.
0: Não, 12. O cara caiu de 12 andares, cara.
2: É. Não e morreu. Não morreu, né?
0: Porra,
3: o anjo da guarda.
1: Ele foi reanimado. Olha, entre aspas, a sorte. Tá? Ele cai do penhasco. Ele cai do penhasco, dentro d'água, desacordado. Um rapaz que viu ele cair.
4: Chama
1: só. Desce atrás dele, mergulha no rio, cata ele. Vê que ele tá desacordado e aí, na hora, passa um guarda florestal que
4: não
1: sabia
4: era, não era a vez dele.
1: Reanimar. E aí, esse guarda florestal reanima o rapaz e o rapaz só sobrevive por causa disso.
2: É, mas não é tão velho, né? A saúde dele tava boa. Parabéns. Porque se é um fudido, caiu 30 metros, deu, é pacote.
5: Não,
2: pacote.
5: Mas não era a hora.
2: Não era a hora. Cara, mas cai tem um detalhe bilhete, que a gente não ficou atento aí. Viu onde é que aconteceu isso?
3: Onde?
0: Montana.
2: Estados Unidos. Sabe o que tem lá?
0: Não.
2: Foi gravada a maior série dos Estados Unidos, Yellowstone.
0: Friends. Interessante, verdade.
2: Não, é verdade.
0: Sim, é verdade.
2: E tem a sequência, o Ranch Dental.
1: Gravaram Friends lá?
2: Não, a maior série dos Estados Unidos.
1: A maior série dos Estados Unidos é Friends.
2: Não, é a maior série dos Estados Unidos é Yellowstone.
1: É Friends.
0: Não, ele tá te trazendo uma informação.
1: Eu tô te dando um dado.
2: Segue ainda Friends?
3: Vamos jogar
1: a maior
3: Google,
1: série do mundo.
5: Acho que vai ser difícil matar. Olha que eu não gosto.
3: Vamos jogar
0: no Google. Não, Yellowstone, tu há de convir comigo. Primeiro, ela é muito nova em relação a Friends.
1: E não deve estar no top 10.
2: Mas não é um comparativo, tá no top 10. Foi a série mais assistida dos Estados Unidos.
5: Vou até te dizer uma coisa,
3: Netflix,
1: a série mais assistida dos Estados Unidos, quer que eu pesquise isso?
2: Pode pesquisar, como tu é proativo.
5: Vou te citar aqui, Rafinha. Final de semana fui às lágrimas.
0: Me cita.
2: O que tu viu?
5: Vendo
2: Chamas da Vingança.
5: Não, cara.
1: Inter e Atlético.
5: O documentário das origens do Red Hot Chili Peppers.
2: Ah, tá.
5: Ah, cara, que troço bonito.
2: Puta,
5: cara.
2: Mas tu demorou pra ver, né?
5: Às vezes acontece.
2: É. Né? Mas é legal, né?
0: Cada um com suas prioridades, né? Talvez ele tenha prioridades.
5: Cara, muito. Chorei, sim, cara. Pode. Chorei, fiquei emocionado.
2: Podia tá tomando um vinho.
5: Fiquei emocionado com a história do
1: que bom.
5: Do
1: é final. TV, streaming ou tudo?
2: Série, cara. Série é onde?
3: Não, ele quer saber, não. Pode ser em streaming, TV...
0: Tudo, bota tudo geral.
3: Tudo, tá. Geral, bota tudão. Geral. Quais são as 10
0: completão, maiores parceiro, séries? Completão, parceiro.
4: Completão.
2: Bota o
5: e a Yellowstone entra no top 10?
2: Claro que
1: não.
2: Entra, claro que
1: não,
2: entra.
1: Não,
5: claro que não.
2: Não, tá brincando.
5: É, cara, é que não é como tu quer,
2: tá
5: é como é,
2: essa
5: entendeu?
2: Pesquisa. Tem essa
5: não é como tu quer. Eu discordo dessa pesquisa.
3: Meu irmão, brinca na cebola, completão, vai lá, vai. Brinca na cebola, meu irmão.
1: Não, eu tô fazendo a pesquisa do jeito que...
5: Qual é a maior?
1: Por causa disso.
5: Top 10 aí.
1: A maior é Bluey, é um desenho animado.
5: Ah, do
0: Não, filho, aí, calma. Deixa ele trazer informação antes de tu criticar ele.
2: Mas quem tá me criticando são vocês, eu só trouxe uma informação.
0: Tu não trouxe
2: a maior série dos últimos tempos nos Estados Unidos foi Yellowstone.
5: Tá errada a informação.
2: Não
3: tá. E Blu-ray é uma merda.
2: Não tá errado.
0: Blu-ray.
1: E aí, Gomes, vamos lá. A maior série dos últimos tempos mais assistidas é Grey's Anatomy.
2: Ela é muito mais antiga. Nós estamos falando
3: 23 temporadas até
1: no e Stranger Things, de 10 anos pra cá.
4: Os caras estão velhos já.
2: Depende da classificação, detalhe.
1: É 18 anos a classificação disso aí.
2: Sim, não, e a história é pra mais.
5: Esse dia deu uma viralizadinha num corte do House, né? Vocês viram?
1: Não.
5: Que a mulher chega pro doutor com um bebezinho. E ele diz assim, eu tô vendo aqui que não... Tu não vacinou, né? Tá faltando umas vacinas. Ela disse assim, não vacino meu bebê.
0: Bah!
5: Cara, daí ele olha pra
2: loucura,
5: ela
2: assim... Aí tem mais uma.
5: É muito
2: Tetra, essa é pra ti. Essa é pra ti. Vem aí o Gangster 2. E Equalizer 4.
0: Tá. Com o Denzel.
2: Óbvio, né?
0: É, tá bem.

0: Bom, acho que agora a gente já pode sair desse atoleiro que a gente se mexeu, se meteu aqui com essa porra dessa
1: mas
0: série aí.
1: Mas vamos ficar sem o top 10.
0: Né?
1: Pra amanhã o top 10, né? Vai sair amanhã.
2: Amanhã.
0: Vai, vai dar dica. Cama box. Luta cai de caminhão. E provoca acidente. Temos imagens, meu irmão.
3: Olha ali, deu uma tá escrito paulada caminhão, ali.
0: Não, caçamba.
3: Ah, tá.
0: É que não caçamba, era o caçamba...
3: É a caçamba da Saveiro.
0: Ah, tá. Caçamba da Saveiro.
1: Isso. Não amarraram direito, né?
3: Exatamente, Lele. Em Cachoeirinha, uma cama box caiu da caçamba de uma Saveiro e... porque não estava devidamente amarrada. E aí, o que, que aconteceu? Ah. Justamente porque cair da caçamba, a estrada que vinha atrás freou. A cama não pega na estrada. Só que como a estrada freia abruptamente...
1: Peraí, era na estrada?
0: Como assim não. A cama não pega na estrada?
4: Era, a Fiat é uma estrada.
3: A Fiat
4: está em cima da estrada.
0: Ah, Fiat Strada. Nós temos então uma Saveiro e uma Fiat Strada no jogo.
4: Na estrada.
3: Isso.
0: Tá.
3: E aí, quando a estrada freia bruscamente, um Palio bate atrás.
4: Tô vendendo uma cama boa.
3: E aí tiveram que chamar a polícia rodoviária dizendo, ah, olha só, me acidentei aqui. Ah, o que que eu freio abruptamente? Ah, então tinha uma cama no meio da estrada.
2: Cara, o que que é isso, cara, de cama box?
3: Não é possível. Aí foram lá e era isso. O cara não amarrou devidamente a cama. Cama na Saveiro.
4: E a cama box acabou não corteando outro carro,
0: é
4: isso.
0: E qual é que é a multa pro cara da Saveiro? Não temos, não? Porque parece que tem que pagar falha tudo foi agora, dele, né?
2: Salvo pelo gol.
4: Não temos.
1: Fica a dica, contrate um cara pra fazer um frete, né?
0: Pois é.
4: Ajude, vários aí. Ajude, né? As pessoas do frete.
1: Vários freteiros aí.
2: Ah, tem os tiozinhos da Kombi, né?
0: É que agora a gente não sabe, na real, né, se é... Se, tá, como é que vai ser visto isso pelas autoridades, né? Ah, foi um acidente, ok. Foi um acidente, acabou, segue a vida.
1: Não, mas a responsabilidade...
0: Ou foi um acidente porque estava mal transportado. Claro. Aí a responsabilidade de quem estava transportando. E agora? Tá bem, 6:30 da tarde, eram estes para hoje. Os destaques do Pretinho aí, meu irmão. O que que era, Leandro?
1: No limite.
0: No limite?
1: Assim, no engajamento dos destaques. Tocou 18h30, tu falou que...
0: É, não, eu preferi aproveitar um pouco de Neto Fagundes.
3: É que não funciona assim, Lelê. Ele tinha mais um destaque pra ler, mas como já deu 6h30, ele quis deixar espaço pra ti.
1: É um parâmetro que nós temos nesse programa, que se os destaques não passam, 18h30 eles não engajaram.
4: Informação!
2: Se puder, só não me
0: cuspir. Não, tu não traz informação, Ivan. Tu ainda não tá habilitado.
4: Informação.
0: Tá, tu tá da pena, fala.
4: Bom, então, transportar carga solta é infração grave, meu irmão, do artigo 230 do Código de Trânsito Brasileiro.
2: Código.
4: O motorista deve garantir que tudo esteja preso de forma segura.
1: Sim, mas ele achava que estava.
4: E se cai e causa um acidente, qual é a pena? O condutor recebe multa, pontos na carteira e retenção do veículo para regularização.
0: Xiii, Marquinhos.
4: Vamos lá, então.
1: Se é grave,
2: tem que levar uma geladeira agora.
4: É grave?
1: Grave não é... quanto é?
2: 7 pontos.
1: Como é? Ué, tu sabe disso, né?
2: Lelê, bom, eu dou aula sobre multas.
1: Tu tem um CFC?
3: Tem uma coisa que ele é bom.
0: Ai, vamos ver, Neto Fagundes. O que tu tem aí, Neto Fagundes?
2: Boa tarde, meus amigos do Pretinho. Meu avô me contou uma história um tanto peculiar, digna de compartilhar com a galera do Pretinho Básico. O avô do meu avô tinha um sítio lá pelas bandas de Lagoa Vermelha, no Rio Grande do Sul, e criava gado. Conta-se que na época ele tinha uma égua muito bonita, mas bonita mesmo. Todo mundo ia lá visitar pra dar uma olhada na égua. Era muito inteligente, inclusive boa pra lida de campo. Esse avô do meu avô tava muito velho e não conseguia mais ensinar a égua sozinho. Então o que que ele fez? Pediu pro peão dele, o melhor peão que ele tinha, colocar a sela e trazê-la pra perto da casa, pra ele dar uma olhada no campo. Um dia pediu pro peão buscar a égua lá no galpão. Encilhar a égua e trazer até ele. Mas, estranhamente, o peão estava demorando demais. Muito mais tempo do que normalmente ele levava. Aí o velhinho pensou, esse troço tá estranho, vou dar uma olhada no galpão. Foi lá dar uma olhada, foi chegando devagarinho. Quando chegou lá, o peão estava fazendo o quê? Em cima de um banquinho, bombacha até o meio das pernas e dele na égua, né? Aí o avô foi chegando perto do cara, o cara todo empolgado, não viu nada, ele chegou de fininho por trás do velho, do cara, e disse, meu querido, deixa que o rabo eu seguro. O cara quase morreu de susto, mas nunca mais fez isso.
1: E nunca mais voltou
4: meu querido. Do
2: deixa pra mim, com o rabo eu seguro.
0: Cara, ponto
2: e aí, Alexandre?
0: Ponto BR. Tô fazendo uma pesquisa.
3: Ponto
0: aqui,
3: Jus.
0: Cara.
3: Pesquisas ponto Jus. Do Alexandre. Ah, caiu a casa.
4: Oh, não faz isso.
0: Exatamente.
1: Ah, ponto Jus.
0: E tu, Lelê, tem o que pra nós aí?
1: Ah, eu tenho umas dores, charadinhas dores aqui. E uma.
5: E fome, né?
1: E um negócio falando sobre multas.
0: Ó, oh, multas. Oh. Vamos ver então, multas.
4: Bah, o celular é foda, né?
1: Estava escutando o Pretinho das 13 de hoje, onde foi comentado sobre multas de trânsito e incluir uma matéria nas escolas. Discorrendo o assunto, Fetter diz: é educação pra vida, muito mais do que você vai usar seno, cosseno e tangente.
0: Ah, tá, lá vem ele agora, fala das aplicações do seno, cosseno e tangente.
1: Por diversas vezes eu escutei esses termos, onde vou usar isso, pra que aprender aquilo? Os cálculos matemáticos não são somente para resolver contas, mas principalmente para educar o cérebro a achar meios de resolver problemas em todos os momentos da vida. Então, não somente em cálculos matemáticos. A grande maioria das matérias das engenharias são cálculos. Não para aprender a calcular. Por isso, pois isso existe...
5: Não leu antes, né? Aí é foda, né, Lelê?
1: Por isso existem muitos softwares que o fazem, mas sim para exercitar o cérebro a achar meios de resolver problemas de qualquer que seja o assunto. O mesmo acontece com a leitura. Não é somente para enriquecer o vocabulário, mas também, ou principalmente, exercitar o cérebro e a imaginação. É similar ao ir numa academia para não atrofiar os músculos. A leitura exercita o cérebro.
5: Que barato, é.
2: Cérebro!
1: Então, ao comparar os assuntos dados em sala de aula, lembrem que tem muita coisa além do que vemos. É verdade. Manda um... Os estudantes adoram...
5: Os estudantes adoram o Mesli!
1: Mandou aqui o Carlos de Rio Negrinho.
0: Boa, 26 para 7. Vamos ver tu, Rafael. O que que tu tem aí para nós, Rafinha?
5: Alexandre, boa tarde.
0: Boa diz tarde.
5: O ouvinte aqui, o Eduardo
0: boa
5: Oliveira.
0: Boa tarde. Obrigado, boa tarde.
5: Primeiramente, mandem um beijo para minha mãe, a dona Beth, que está no Espírito Santo.
0: A tia Beth.
5: Sempre me dizia, já tá na hora, liga tia lá Bete. Nos abobados. Olha
4: isso aí. Manda um beijo.
5: Beijo, dona Beth.
4: Tia Beth, um beijo
5: pra senhora.
4: A Beth é perigosa.
3: Não é diabetes.
2: Não é diabetes.
4: Tia Beth.
5: Dona Beth.
4: Dona Beth.
5: Sou ouvinte das antigas do tempo do Fetter no programa X. Oh, saía do planeta na Saba e ia pra Paraguaçu esperar passar o primeiro din-din pra ir embora com a gurizada. Que escutava. O primeiro chegar aqui na móvel, leva um kit da Atlântida. Estamos aqui na puta que o pariu, é só chegar. Isso aqui tá escrito aqui pelo nosso ouvinte. Ah. Enfim, fui ouvinte do rádio, da rádio, ouvinte móvel, e hoje sou ouvinte internacional aqui do Canadá. Deixa o meu recado pro Rafinha. Ah, já deve ser uma bomba. Sou teu fã.
1: Toma.
5: E
1: toma,
5: por cara. Mim, tu pode ser expulso todo o programa.
1: Olha aí, ó.
5: Não me entenda mal, mas é justamente por isso que eu e minha massa imensa somos teus fãs pela sinceridade nos comentários. Muitas vezes ácidos, que nos representa. Continua com o teu jeito cru. Seja tigre mesmo e não se deixe enjaular, pois dá um alívio quando tu traz teu comentário chucro vindo lá de dentro. Deixo meu abraço a todos. A nossa história é longa e, infelizmente, a enchente levou meu CD do programa X.
0: Puxa
5: assim
0: vida.
5: Como o original dos Mamonas. Entre relíquias que tinha, mas a Atlântida acertou demais no slogan, pois continua sendo a rádio da minha vida.
0: Coisa linda.
5: Observação aqui, dona Beth já subiu a lomba e dona certamente Beth. Deve estar dando pitaco. Nos contos do saudoso Davi Coimbra, e os dois devem estar rindo disso agora. Eu, Eduardo Oliveira. Ela já subiu, né, Ivan?
4: Eu não entendi.
5: Ela faleceu.
2: Ela já morreu.
4: Isso. Ah, não.
1: Pereceu.
4: Subia, não...
5: Ela subiu a ladeira, um modo de dizer.
4: Mas, sim. Mas ela tinha se mudado
2: para Mas se o Magrão ouviu o programa X e ela é a mãe dele... É.
4: Ah. Mas tem no YouTube o disco do X.
5: Um abraço, 20, aí,
0: tem no YouTube. 24 minutos para 7, uma questão colocada pela nossa audiência aqui agora dentro deste processo das eleições. Campanhas políticas nos carros de aplicativo. Olá, pretinhos, tudo bem? Queria fazer um desabafo sobre uma coisa que tem me incomodado bastante nas corridas de aplicativo. Tenho percebido cada vez mais motoristas usando o carro como espaço para propaganda política. Já peguei corrida em que tinha santinho de candidato dentro do veículo e também carros com adesivos enormes no vidro traseiro, deixando bem claro o apoio a determinado político. Ou às vezes não necessariamente, né? Uma reflexão
1: pode
0: que eu tô trazendo aqui.
1: Pode ser só pago o espaço.
0: Mas, dá a entender, só, né? Mas dá a entender que apoia. Dá a entender que apoia.
2: E acho que pode também, o cara não é o dono do carro. Ele apenas faz o trabalho
0: faz
2: ali
0: o motorista.
2: E o dono do carro apoia o tal candidato.
0: Certo. O problema para mim, bota aqui o nosso ouvinte, ou a nosso ouvinte, não sei quem escreve.
4: Qual é o problema?
0: É que quando eu entro naquele carro, querendo ou não, eu fico associado àquela propaganda. Quem vê o carro na rua pode pensar que eu apoio aquele candidato, simplesmente porque estou ali dentro. Eu acho que cada motorista tem todo o direito de ter a sua opinião política e escolher em quem votar. Só não sei se é justo transformar o teu objeto de trabalho em uma espécie de outdoor político e acabar colocando o passageiro no meio disso tudo. Eu uso o aplicativo justamente para me deslocar de um lugar para o outro e não para declarar o meu voto. Já pensou você entrar num carro e sair na corrida com uma fama política que nem é a sua? E eu não estou dizendo que motorista não deve ter opinião política. Pode, deve, mas acho que principalmente durante o trabalho seria interessante separar um pouco as coisas. Queria saber se sou só eu que fico incomodado com isso ou se mais alguém já passou por situação parecida. Abraços pretinhos e continuem.
1: Novos problemas.
0: Obrigado,
1: né?
0: Aí, irmão. É. Obrigado.
1: É um problema novo, né?
2: Uma coisa que eu não sei. Tem uma regulamentação que pode ou não pode?
0: Tem. Eu estava lendo exatamente aqui no Tribunal de Justiça do Rio Grande do Sul. No Tribunal Superior Eleitoral.
4: TSE.
0: TSE.
4: Tô te ajudando.
0: TSE.
4: Eu sou um cara politizado.
0: Tribunal Superior Eleitoral. Os veículos cadastrados nos aplicativos de mobilidade urbana não podem trafegar portando adesivos de candidatos, seja nos vidros, nas portas ou em qualquer outra parte da extensão do carro.
2: Tá aí?
0: Para efeitos legais, os carros de aplicativo são considerados bens de uso comum. E, neste caso, estão proibidos de veicular propaganda política de qualquer natureza, assim como os táxis, que são concessão pública.
2: Isso aí.
0: Então, sabe o que nós temos que fazer?
4: O quê?
0: Avisar o pessoal.
5: É.
0: Tem que avisar o pessoal que não pode.
4: Mas o ouvinte também, assim, eu queria dar uma opinião, mas acho que ela é impopular, eu vou ficar aqui.
5: Não, eu acho que eu vou contigo, vai.
4: Eu vou
0: vai,
4: lá.
0: Qual é a opinião?
4: Ninguém sabe quem é o ouvinte. Ele não é uma pessoa famosa e pública.
1: Não, mas não, não é questão de ser famoso.
4: Poxa, menos, tu chega ouvinte, numa, não, menos, olha só,
1: para aí,
4: menos,
1: deixa eu sabe quem tu é? Fazer outra parte.
0: Não, não,
1: mas
0: desculpa.
1: Assim, ó, tu desce, tu marcou uma entrevista de emprego.
4: Olha pra mim, olha pra
1: aí
4: mim.
1: Aí tu desceu.
4: Olha, tem que descer antes, olha pra mim. As pessoas estão com bandeira fazendo propaganda. Todo dia tem uma pessoa diferente com a bandeira.
0: Não, peraí, só um pouquinho, cara. Vai além disso, vai além disso.
4: Essa é a minha opinião.
0: Vai além disso. Imagina que hoje, cara, sei lá, dois terços da frota, talvez. Dois terços da... Pô, te mandei uma notícia sobre Canoas, né?
1: Verdade.
0: A Canoas parece que triplicou a frota em 2 anos, 3 anos.
5: Motorista de aplicativo?
0: Mas é óbvio que é pela quantidade de carro de aplicativo que tem na rua.
5: Claro.
0: É óbvio que é por isso, a gente sabe que é por isso. Agora, tu imagina se cada parceiro nosso, motorista, independente de qual plataforma, resolva colocar lá a propaganda do seu candidato.
5: É estranho.
0: Cara, tu imagina a poluição sonora,
5: visual.
0: Não.
5: Visual.
0: A poluição visual que isso vai causar.
4: Mas não tem mais os carros de som proibidos?
2: Não, tem sim.
4: Lembra
2: tem,
4: que
2: sim.
4: Tinha os carros de som com as musiquinhas?
0: Mas isso é outra coisa.
2: Ainda
4: mas
2: tem.
4: Causa poluição sonora.
0: Isso é outra coisa. Sim, isso é poluição
2: por isso
0: sonora.
2: Tem, por isso que tem horário para se colocar uma propaganda política e retirá-la.
0: Exato.
2: Né? Que são essas banderolas que
0: exato.
2: A gente vê na cidade toda. E, inclusive, para o veículo, o jingle, como tu está dizendo,
4: jingle.
2: Tem horário também.
0: Aí eu quero te perguntar o seguinte, Ivan.
2: Coisa chata essas banderolas, né?
0: Eu quero te perguntar o seguinte, Ivan.
4: Claro.
0: Tu tem o teu candidato. Tem o teu candidato. E ele se opõe. A outro ou outros candidatos, certo?
4: Exatamente.
0: Então digamos que tu seja visto saindo do carro de aplicativo aqui na frente da empresa.
4: Ah, sim.
0: E eu não sei que aquele carro é de aplicativo e acho que é o teu carro.
4: Ah, sim, meu
0: o
4: motorista.
0: O teu motorista está te trazendo aqui, tua mãe, teu irmão, alguém está te dando uma carona. Eu vou olhar e vou
4: meu
0: dizer...
4: Meu cônjuge.
0: Pá, olha lá, o Ivan vota naquele cara.
4: Ah, não esperava de Ivan.
0: Ele pode votar em quem ele bem entender. Mas tu entende que isso já causa um certo desconforto?
4: Não, e tu, agora tu foi sagaz. Parabéns. Eu não tinha pensado
5: foi cirúrgico.
1: E o Rafa falou o negócio dessas banderolas, que realmente elas são horrorosas.
2: Cara,
1: elas
2: que é o nosso
1: enfeiam.
2: Parque da Redenção aqui,
1: eu,
2: a gente andando ali.
1: Eu,
2: é
1: uma Feta,
2: do lado da outra.
1: Pelo menos eu, o Feta e o Neto, somos de uma geração que nós pegamos aqui. A primeira... Não, os postes. Os postes eram tapados de propaganda.
2: Bolados.
1: E aquilo deixava muito
0: santinho,
1: feio a
0: santinho,
1: cidade.
0: Santinho.
1: E aí depois
2: e tapava
1: isso
2: as placas.
1: Foi mudando.
5: É tipo
1: foi
5: um lambe-lambe no poste.
1: Porque, por exemplo, tá, depois o lambe-lambe, ok, beleza. Só que agora essas banderolas são tão feias quanto os postes.
4: E os santinhos, eu diria mais, no chão dos colégios.
1: Hoje as banderolas ocupam muito mais espaço que os postes antigamente. Ou seja, tá mais feio do que era antes.
4: Não, mas
1: é só de um horário até outro horário. Sim, é das 7 da manhã às 7 da noite.
0: É.
1: Que é o horário que tem maior movimento na cidade.
2: E uma coisa que eu tava pensando do carro, né? É diferente de tu pegar uma carona com um amigo teu que apoia tal candidato. E tu discorda dele.
1: Ali tu tá pagando.
2: Ali, só que ali na plataforma tu tá pagando.
0: Exatamente.
2: Por aquilo ali.
0: Exatamente.
2: Então não tem que ser pra ninguém.
0: Exatamente.
2: Nem pra ti, nem pra ninguém.
1: É uma concessão pública.
4: É isso aí. Mas o que o Gomes falou é proibido agora? O sentinho no chão dos colégios é proibido?
2: Sempre foi proibido.
4: Sempre? É.
2: Sim.
3: É, mas... O candidato toma multa, aí tem candidato que acha que vale a pena a multa e joga. Ou vai lá o
4: cabo eleitoral.
3: O cabo eleitoral e fazer isso sem o candidato saber.
2: É que aí essa multa vai para o candidato, né? Independente isso. Se foi o.
4: É que tem as pessoas que não tem, que pegam no chão pra votar.
1: Quando é que começa a bandeirola, as bandeirolas? Aquele dia que eu fui ali fazer sexta-feira agora, né? Que eu fui na hora ali, que fez uma intervenção ao vivo ali pra 99. Cara, tinha, sei lá, umas 200 bandeirolas naquela rótula ali da.
0: Tá, aí tu acaba não vendo, tu vê todo mundo, mas não vê ninguém.
1: 180 no chão. Por causa do vento.
0: Sim, exato. É.
5: Tá aí o candidato,
0: e sem falar os candidatos que passam, ou os correligionários que passam e derrubam as bandeirolas dos oponentes.
3: Não, não.
0: E tem isso, né?
3: E vocês não viram um novo padrão agora? Eu não vou falar nem do lado A, nem do lado B, tá? Tô eu com... Eu uso um aplicativo de mapa no meu telefone,
0: tá?
3: E o aplicativo de mapa, ele tem uma atualização que é pra insegurança.
0: Tá, certo.
3: E
0: certo,
3: coloca um ladrãozinho ali, tá? Os eleitores de A, quando passam pela bandeirola do B, diz que tem um ladrãozinho ali.
0: Ah, não é possível.
3: E os eleitores do B, quando passam pela bandeirola do A,
0: diz a mesma coisa.
3: Então agora, o mapa tem ladrãozinho por todo o mapa.
0: Por toda a cidade.
3: E aí tu não sabe mais se tu tá seguro.
0: Não.
3: Cara, mas aí tu tá de carro e tu não sabe mais se tu tá seguro.
0: Concordo contigo.
3: Cara, é o tempo todo, presta atenção. É inacreditável.
0: Eu já prestei, hoje mesmo me chamou a atenção isso.
3: Cara, aí eu digitei no... Aí tinha uma matéria da Folha de São Paulo dizendo: eleitores começam briga de notificação para ladrões no aplicativo. Aí estão estragando o mapa.
0: Que loucura, velho, que loucura. No fim do dia, essa é uma metáfora da parada.
3: É.
0: Ponto.
4: Isso não é sobre eleição.
0: Não, isso é sobre eleição.
4: É?
0: É sobre eleição. No fim do dia, essa é a metáfora desse troço todo aí.
4: Eu tenho vários pensamentos sobre política, mas eu...
0: É melhor não... Deixa pra depois da eleição.
1: Eu tenho charadinhas aqui.
3: Tu ia perguntar o horário eleitoral.
0: Ah, horário eleitoral começa na TV, no rádio.
3: Sexta-feira, dia 28.
0: Que horas, delícia.
4: Que horas é aqui no rádio, para saber?
5: 3:30.
0: Caralho, é cedo da manhã e ao meio-dia.
3: É isso.
1: Vamos lá então, aqui.
0: 7 da manhã e meio-dia.
4: É com meu
1: Vamos falar do que interessa. Vamos falar do que interessa.
5: Colega tá falando ali agora.
0: Colega tá falando ali agora.
1: Qual é o cão? O cão, cachorro?
3: Shih Tzu.
1: Que mergulha.
0: Opa! Fala alguém, Lelê, desculpa. Amarelinho pra ti. Amarelinho pra ti. Tá? Obrigado.
1: Qual é o cão que mergulha muito bem? Melhor mergulha?
0: Cão que melhor mergulha.
1: Cão que melhor mergulha.
0: É o...
5: Era aí.
4: Nadador.
0: É o...
5: Eu achei que fosse um voador. Era aí.
0: Esse cão fando, não. É o... É o cão...
1: É!
0: Não consegui.
4: Eu sei.
0: Então fala.
1: Por favor.
4: Eu posso falar?
0: Pode falar. Vai, aí.
4: É o Pitbull.
0: Ah, não. Não é possível.
3: É sério Pitbull. Que ele acertou?
1: Acertou.
0: Pitbull. Cara, não é possível.
1: O lutador de capoeira.
5: Paranauê. Paranauê.
1: Foi comprar um pendrive.
5: Aham.
1: Qual é a capacidade do pendrive do lutador de capoeira?
0: Como é que é?
5: Meu Deus do céu.
0: Qual é o quê?
1: Lutador de capoeira foi comprar um pendrive.
0: Tá.
1: Qual é a capacidade do pendrive que ele comprou?
5: 10 giga.
1: Quê?
5: 10 ginga.
4: 10 ginga.
0: Ele saiu errando, mas aí corrigiu.
5: Ah, tá, tu não pode dizer que tá certo. Não, nós vamos se irritar mesmo bravo. Hoje.
4: Relaxa, mano.
1: Terceira.
3: Tô acertou, velho.
1: Por que a casa de Deus, Rafinha, nunca quebra?
5: Ah, daí eu tenho medo de brincar com isso.
4: Deixa que eu vou. Tá, vamos lá. Eu me queimo nessa. Responde as perguntas, respede as perguntas pra mim.
1: Por que a casa de Deus nunca quebra?
5: O que é a casa?
4: Ele tem o corpo fechado.
1: A casa não é o corpo.
0: É a casa.
3: Cala a boca!
0: Não sabe, vai chutar, de velho. Quer aparecer, né? Quer aparecer?
4: Que é tu, né? Não vou falar nada. Se o cara fica quieto, reclama o tuxinho, o cara tá quietinho.
5: O cara acerta porque começou errado. Calma, pergunta de novo, Lelê.
1: Por que a casa de Deus nunca quebra?
5: Que a casa de Deus...
0: Bom, uma pergunta, uma resposta óbvia seria porque ela é inquebrável.
5: Ou ela é abençoada por Deus.
1: Não, é porque ela é de alvenaria.
0: Alve Maria.
4: Alve Maria.
0: Alve Maria.
1: Torresmo. Qual é o torresmo que tá sempre de mal com a vida?
5: Puta, mas também, né? Não,
2: o torresmo de bem é calemba.
5: Aê! Aê! Acho que essa é a melhor resposta,
2: mal,
5: né?
2: Não sei.
0: Pondo para os meninos.
5: Ah, essa aí é difícil.
2: Todos!
5: Né?
0: Qual é que é,
2: todos galera? Torresmo
1: o
2: torresmo estão
1: bem. O torresmo que nunca tá de bem com a vida. É de mal com a vida o tempo inteiro.
2: Qual torresmo? O velho gosta.
5: É o queimado.
1: É o torresmungando.
2: Resmungando.
0: Porque o outro tá de bem com a vida,
1: muito
0: né?
1: Boa. A última, então. Quem nos mandou que foi o Leonardo... Não,
0: vai passar em branco essa, então.
5: Eu peguei de bem com a vida.
0: Vai passar o de bem com a vida, vai passar...
5: maravilhoso.
0: Obrigado, obrigado.
5: Até genial.
0: Obrigado. Nos manda...
3: Eu tô porco vai me lixando pra ti, tô porco me lixando.
0: Pô, essa é boa também. Só um porquinho.
1: Foi o Leonardo Porciúncula.
0: Quase é porquinho.
1: Praia da Armação, né,
2: qual que é a última? Porciúncula.
1: Por isso que ele tem essa. A última é a seguinte.
2: Vamos ver a última. Vamos,
1: essa é importantíssima. Essa é a marcha mais difícil. Vamos ver. Tem asa, mas não voa. Tem perna, mas não anda. Tem bico, mas não bica.
2: Passarinho morto.
5: Essa é a mais difícil de ser.
3: Foi tu que mandou e-mail?
2: Eu sei escrever e-mail.
0: Opa! Como assim eu não sei escrever e-mail?
5: Era uma coisa não, também. Não.
2: Eu não sei usar computador, é só isso. Calma, gente. Escrever eu sei. Foram pra carta. O dia que chegar a carta aqui, foi o que mandei.
3: A gente recebe carta. Rua 0199.
2: Receba a carta. Eu tenho a charadinha.
0: 11 minutos pra 7. Bota a charadinha e já vai acabar o programa, cara. Vai. Não é possível isso.
2: A Globo vai voltar com o programa.
3: Globo.
2: Onde a audiência é convidada a se fantasiar de Cid Moreira. A Globo vai voltar com o programa. Onde a audiência é convidada a se fantasiar de Cid Moreira. Qual o nome do programa?
5: Eu sei.
0: Você decide, Moreira.
2: Você decide.
5: Você decide.
0: Espetacular. Boa, muito bom. Vamos fazer os classificados do Pretinho. 10 minutos para 7. 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O que, é que vai ser, Gomes?
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3: 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E-mail para o anúncio: TR4, o número 4, tr4npb@gmail.com. Abraço a todos e boa semana, rapaziada. 51 mil à vista.
0: Lembrando que é uma Mitsubishi, né?
3: tr4npb@gmail.com.
0: Ah. Boa. Fala, meu compadre, cara, antes do intervalo.
2: Ligeirinho aqui, ó. Amanhã tem um almoço beneficente pela Casa de Apoio do Instituto do Câncer das Crianças. É um projeto muito bacana que o Hospital de Clínicas de Porto Alegre está fazendo com a Associação Asclin e o restaurante Bela Vita. Convido para um almoço solidário. Lá vai ter show do Capitão Faustino, Arte Gaúcha, presença de jogadores do Grêmio, Espaço Kids e tal. Como participar? Traga 1 quilo de alimento não perecível. Toda arrecadação será destinada para Asclin, as famílias atendidas pela Casa de Apoio. Então, hashtag Juntos pela Vida, esse projeto que eu faço questão de dar um toque aqui. Então, amanhã vai acontecer esse almoço beneficente em apoio ao Instituto de Câncer das Crianças.
0: Um rápido show do intervalo, a gente já volta com mais um pouquinho de Pretinho.
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0: Tamo de volta com o Pretinho Básico, 7 da noite dessa segunda-feira. Como passou, eu não sei pra vocês, mas pra mim passou muito rápido a segunda-feira.
1: Pra mim foi demorado.
0: Acordei às 4:30 da manhã, perdi o sono, não dormi mais. 6 da manhã eu falei, cara, quer saber? Eu vou ficar rodando na cama aqui, vou levantar, tocar a vida.
2: Fazer alguma coisa.
0: Fazer alguma coisa útil.
2: Eu gosto de acordar cedo, cara. Né? Eu acordo
0: eu
2: cedo.
0: Eu também gosto muito de acordar cedo. Mas 4:30 não precisa
2: não,
0: muito.
2: Não, não,
0: né?
2: Não. 4:30 exagerou.
0: 4:30 não precisa muito. Mas acordei, tipo assim, fui dormir cedo, fui dormir
2: só
0: tipo 10
2: mix,
0: da noite.
2: 4:30.
0: É, mas ainda bem que eu não preciso acordar na noite pra fazer.
2: Eu vou direto chips. Também, me acordo às 8.
0: Muito bom fim de tarde pra ti, Ivan. Aproveita e vota. Boa olha, noite.
36: Olha, hoje boa tá noite. Difícil.
0: Quer votar ou não quer votar? Quer passar?
1: Nessa animação.
0: Quer votar nu, quer anular, quer fazer
2: tem
0: o quê?
2: Até às 8.
0: O que tu votasse, assim, pra não me irritar? O que tu acha?
36: Leandro, então.
0: Oi?
36: Leandro.
0: O Lelê, assim, com essa convicção.
36: Pra não te irritar, eu vou votar no Leandro.
0: Tá
36: então.
0: Bem, obrigado. Lelê, vota aqui, Lelezinho. Ó.
1: Antes de eu votar, eu só quero dar um toque pra galera do bairro Nossa Senhora das Graças, em Canoas. Foi perdida uma Yorkshire. Ou puxa, Yorkshire, não
0: puxa
1: sei,
0: puxa
1: né?
0: Vida, sim.
1: Mas ela tem, tipo, o nome de Fiona, tá?
0: Fiona!
1: Pequeninha,
0: Fiona.
1: Pequenininha, então ela tá ali pra... Ela fugiu hoje ali no bairro Nossa Senhora das Graças, eu botei ali no meu Insta, se alguém encontrou, tá ali no meu Insta
37: os contatos. Ela fugiu, Lelê? Sim, talvez ela não quisesse estar mais nesta casa.
0: Não, cara, às vezes ela foge porque é bobinha e...
36: Tinha falar bobagem.
0: Bobadinha.
37: É verdade, Alexandre. É.
2: Fiona.
1: É, então, se alguém encontrar o maior Yorkshire pelo bairro Nossa Senhora das Graças, tá ali no meu Instagram os contatos, tá?
0: Agora tu chamou a Fiona e eu vi uma cena tipo desenhos, assim, tipo... Tu chamou a Fiona e ela levantou a orelhinha assim.
2: Claro, todo mundo aumentar agora o volume do rádio, a gente chamar a Fiona, ela volta. Fiona, vem.
0: Votou em quem, Lelê? Desculpa.
1: Não, votei ainda, né? Não, nessa confusão toda não deu pra votar, né?
5: Chamar a Fiona, veio o Shrek junto.
0: como no teu tempo, como quiser.
1: Cara, eu vou votar em Neto Fagundes,
0: Neto,
1: né, cara?
0: Fagundes, né?
1: Até na hora da piada ele introduziu a calema no lugar da hora certa.
0: Não, e outra, né? Quietinho na dele, não abre a boca, observe. Não tem que provar nada pra ninguém, não precisa de validação. Nada. É impressionante.
1: Que é isso, cara, que é isso? Tá, eu e piada com o torresmo, ele fez o merchan.
2: Ah, vocês falaram hoje em Planeta, né? Hoje eu postei nos stories ali, Neto Fagundes RS, o meu estúdio lá, que tem várias placas das aberturas do Planeta que eu tô organizando e colocando nas paredes, cara.
0: Demais.
2: E cada uma tem uma história bacana de guardar, né? Porque eu tenho que sair dali pra liberar o camarim depois da abertura do Planeta. E eu sempre me preocupo, vamos pegar a plaquinha. Aí hoje a Marina pega, o Matheus, todo mundo, alguém leva a plaquinha. E eu tenho várias plaquinhas, dá uma conferida lá no Neto Fagundes RS, que tem o stories lá dessas. Do meu estúdio lá de casa, na verdade, né?
0: Abrindo o Planeta já são 20 anos, vai fazer 20 anos ano que vem, eu tô enganado.
2: Quanto tempo tu tá aí?
0: Qual é? 2007. Então,
2: quantos planetas?
0: Foi o de 8 pra cá.
2: É, então...
0: Então foi 2008 que tu começou a abrir, né?
2: Que loucura, cara.
0: Cara, velho, 18 anos, mano.
2: 18 anos.
0: Eu vou votar, que foi ontem.
2: Eu vou votar no Lelê, cara, pelas charadinhas, que eu acho que ele mandou muito
0: mandou
2: bem.
0: Mandou bem na charadinha.
1: Porciúncula.
0: Porciúncula lá no governo. Ô, Gomes.
2: Neto Fagundes.
0: Neto Fagundes. Rafinha?
5: Vou votar no Ivan.
37: Muito obrigado. Aí, essa é minha galera.
0: Tá bem.
37: Esse é meu público.
0: Tá certo. Eu vou votar no Neto Fagundes, né? Tem como.
37: Quer?
0: Neto Fagundes.
37: Neto Fagundes.
0: Você
37: quer dizer de Leandro hoje?
0: Hoje eu tô indo de Neto Fagundes.
5: Neto Fagundes, não, falou, entre Neto Fagundes. E Lele.
0: É. Não faz assim. Quantas vezes eu voto em ti?
5: Tem razão.
0: Meu Navy Seal.
5: E muitas vezes
0: de brinquedinho. Meu Navy Seal de brinquedinho.
5: Vai ver a pistola, então.
0: Que é isso? Era isso por enquanto. Neto Fagundes é o craque deste episódio.
2: Obrigado.
0: Ficamos por aqui. A gente se despede, mas combina um novo encontro ao vivo amanhã, 1 da tarde, aqui neste mesmo canal.
2: Vamos!
0: Que a gente chama de Atlântida, mas é a rádio das nossas vidas. Um abraço, boa noite de segunda, tchau, vem aí mais um campeão de audiência, hein?
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1: Opa, saudações, 7 e 9 depois do Pretinho Básico. Estamos aí com o Mr. P na rede mais uma vez. Início de semana, estamos na segunda, 24 de agosto de 2026. Vamos até às 9, vem a Voz do Brasil, às 10 tem o Pijama por aqui. Arroba Everton Cunha P no Instagram ou pelo WhatsApp 489-9188-10. 09, todas as Atlântidas juntas nesse momento, Atlântida Floripa, Criciúma, Chapecó, Joinville, Blumenau e pelo aplicativo, é claro, que temos uma bela noitada e tudo começa com Ella Langley.

0: Vemos Armandinho, pessoas como eu, Avril Lavigne, Ted Swings, Red Hot, Victor Clay, Ella Langley. Encerramos a primeira meia hora.
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0: 24 para as 8, estamos na Atlântida, rádio das nossas vidas, Young Blood.

0: Ouvimos Justin Timberlake, Neyo antes, Benson Boone, No Doubt, Imagine Dragons, Jota Quest, Youngblood. E assim encerramos a primeira hora aqui na Atlântida, nesta noite de segunda-feira, intervalo e já voltamos por aqui. Mr. Pina Rede volta já.
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15: Minuto do Marketing, com arroba Fernanda Miller.
16: Será que a comunicação da sua marca está ignorando o público que mais cresce no Brasil? Hoje, toda marca quer a atenção da geração Z, mas muitas acabam ignorando o consumidor maduro. Pessoas acima dos 50 anos movimentam mais de R$1,5 trilhão de reais por ano na economia brasileira. São consumidores ativos, conectados e com alto poder de compra. Mas quando esse público não se vê representado pelas marcas, a conexão simplesmente não acontece. Por isso, antes de definir a próxima campanha, vale uma reflexão. A sua comunicação conversa com quem realmente compra o seu produto? Quer entender melhor o comportamento do consumidor e tomar decisões de marketing mais estratégicas? Acesse negóciossc.com.br.
0: Estamos ouvindo Mr. P na Rede. 8:06. Boa noite de segunda-feira, bom início de semana. Vamos até as 9, temos ainda uma hora. Noite agradável, mas fria em Santa Catarina. Arroba Everton Cunha no Instagram, WhatsApp 489-9188-1009, pedidos, manifestos, tudo assim, como é o tradicional. Vamos com uma nova sequência, essa começando com Alexandre Carlo e Anitta. Quem diria? Parceria rolou!

0: e com NX0. E a participação de Chorão, encerramos esta meia hora que ainda teve Jake Scott, New Order, o Rapa, Coldplay. Mr. P na rede, volta já.
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0: Opa! Que a sequência da noite contemple as suas expectativas positivas. Encerramos aqui.
1: O quê?
0: Termina a rede. Aí está.
1: 8 para as 9, voltamos às 10 com o pijama aqui na Atlântida. Até daqui a pouco.
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4: E olha só a dúvida da Luciana. Doutor, DIU de cobre já faz efeito 7 dias após a inserção? Mesmo eu estando no período fértil? Olha só, Luciana, o DIU de cobre ele começa a fazer efeito imediatamente após a sua colocação no útero, independente da fase do ciclo que você está, já que ele age tornando o ambiente uterino mais tóxico para os espermatozoides, impedindo que ele chegue ao óvulo. Em geral, é recomendado esperar 24 horas antes de ter relações sexuais para uma maior comodidade e um maior conforto no momento da relação. E também para evitar qualquer risco de irritação inicial. Seu médico provavelmente vai pedir um exame de ultrassom transvaginal depois de algumas semanas para confirmar que o dispositivo está no lugar certo. E se você já usa outros métodos anticoncepcionais, como pílula, por exemplo, o médico pode recomendar que você mantenha por alguns dias. Mas lembrando que o DIU por si só já atua desde o momento da sua colocação. E um lembrete importante, DIU de cobre não protege contra infecções sexualmente transmissíveis, então é importante que você também complemente a proteção do DIU de cobre com o uso de preservativo de camisinha. Dúvidas? Escreve no arroba Jairo Bauer Oficial.
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9: Já reparou que alguns restaurantes estão sempre lotados, mesmo sem fazer promoções? Muitas vezes o motivo não está no cardápio, está na experiência. Cada vez mais as pessoas escolhem lugares que oferecem algo além da comida. Um evento temático, música ao vivo, uma harmonização, qualquer experiência que torne aquele momento diferente. E sabe o que acontece? O cliente não só volta, como também recomenda o lugar para outras pessoas. Em um mercado cada vez mais competitivo, proporcionar uma boa experiência pode ser um diferencial tão importante quanto um bom cardápio. Quer descobrir tendências do seu segmento para atrair mais clientes? Acesse negóciossc.com.br.
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0: Está no ar a Voz do Brasil. As notícias do governo federal que movimentaram o país no dia de hoje.
1: Olá, boa noite.
2: Boa noite para você que nos acompanha em todo o país.
1: Segunda-feira, 24 de agosto de 2026.
2: Vamos aos destaques do dia.
1: Saúde.
2: Meu SUS Digital vai oferecer teleatendimentos a mulheres em situação de violência e mães atípicas. Graziele Bezerra.
3: Cada usuária poderá realizar até 10 sessões. Ao final das sessões, a mulher poderá ser encaminhada para a continuidade do cuidado em um centro de atenção psicossocial.
1: Motoristas já podem consultar em um único lugar as passagens por pedágios eletrônicos e verificar se há tarifas pendentes.
2: Plataforma reúne dados sobre registro, situação da tarifa e canal de pagamento. Luciana Colares de Holanda.
4: O pedágio eletrônico, chamado de Free Flow, permite a passagem de veículos pelos pontos de cobrança sem a necessidade de parada em cancelas ou cabines fiscais.
1: Mobilização por pessoas desaparecidas.
2: Familiares podem doar DNA para auxiliar nas buscas. Pablo Mundim.
5: O DNA do familiar é incluído em bancos de perfis genéticos e pode ser comparado com materiais de pessoas encontradas vivas ou mortas cuja identidade ainda não foi confirmada.
1: Hoje, na apresentação da Voz do Brasil, Luciana Vasconcelos e Luciano Seixas.
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1: Pequenas empresas devem ficar de olho. O número de serviços disponíveis em órgãos do Poder Público Federal deve aumentar. E assim, podem surgir novas oportunidades de negócios.
2: E como funciona? Por meio de plataforma, o órgão público divulga uma necessidade de serviço ou de aquisição de alimentos. E os fornecedores cadastrados podem enviar suas propostas com o preço pelo qual realizariam o trabalho.
1: Quem tem mais informações ao vivo é Gabriela Noronha. Boa noite, Gabriela.
6: Boa noite, Luciano. Boa noite a todos os ouvintes da Voz do Brasil. Boa noite, Luciana. Olha, é isso mesmo. Bancos públicos, Correios e outras entidades federais, como o Fundo Nacional de Desenvolvimento da Educação, o FNDE, vão utilizar a plataforma Contrata Mais Brasil para contratar microempreendedores individuais em serviços de manutenção e pequenos reparos e também outros serviços. Com a assinatura do termo de adesão nesta segunda-feira, as instituições públicas se somam aos demais órgãos federais, como escolas, prefeituras, governos estaduais e também que já utilizam, né, a ferramenta para contratar os serviços. A lista inclui profissionais de diferentes áreas, como explica o ministro do Empreendedorismo, da Microempresa e da Empresa de Pequeno Porte, Paulo Henrique Pereira.
7: É a possibilidade de uma escola contratar o pedreiro, pintor do bairro, que às vezes tem a filha ou o filho estudando na escola para fazer o serviço público, ao invés de mandar esse dinheiro para uma grande empresa. É um hospital que vai comprar comida de um produtor local ou uma agência do Banco do Brasil que vai buscar lá a cozinheira para fazer um evento que é uma empreendedora local, deixando o dinheiro nos territórios, nas localidades.
6: E olha, para participar, o MEI e microempresas devem acessar a plataforma com a conta gov.br, informar o CNPJ, realizar o cadastro no sistema de cadastramento unificado de fornecedores e, quando necessário, selecionar os serviços que oferecem. A partir daí, eles poderão enviar propostas para oportunidades disponíveis em seu município ou região. E a contratação é realizada toda de forma digital e pode ser concluída em até 5 dias após a publicação da demanda pelo órgão público. A secretária-geral do Ministério da Defesa, Sinária Wagner Fredo, conta como o sistema auxilia a contratação de serviço nas Forças Armadas.
8: Há uma conexão com os fornecedores locais para serviços de pequena monta. Então, a partir desse valor, que são aquisições até 13 mil, são feitas essas contratações. E hoje, dessas 390 unidades cadastradas, 148 já fizeram pelo menos uma aquisição.
6: E olha, a plataforma e o formulário de cadastro para fornecedores e órgãos públicos estão disponíveis no endereço oficial contratamaisbrasil.sistema.gov.br. Luciano.
2: Muito obrigada, Gabriela Noronha, pelas informações ao vivo aqui na Voz do Brasil.
1: O governo federal publicou no Diário Oficial resolução que define os segmentos que têm direito a crédito pelo Plano Brasil Soberano.
2: Tem direito a solicitar empréstimos ao BNDES, Banco Nacional de Desenvolvimento Econômico e Social, exportadores afetados pelas tarifas extras impostas pelos Estados Unidos e companhias e fornecedores que estão sofrendo com os conflitos no Oriente Médio.
1: Também podem acessar os recursos, projetos industriais e tecnológicos nas etapas de lavra associadas a beneficiamento, refino ou transformação de minerais.
2: E ainda produtores de fertilizantes e setores industriais de relevância para a balança comercial brasileira.
1: Quem usa o pedágio eletrônico nas rodovias, aquele que você passa sem parar na cancela e efetua o pagamento depois, agora pode acompanhar seus registros por aplicativo.
2: Em um só local, será possível conferir as passagens em pedágios, os valores e até dar uma entrada em contestação.
4: O pedágio eletrônico, chamado de Free Flow, permite a passagem de veículos pelos pontos de cobrança sem a necessidade de parada em cancelas ou cabines fiscais. E a partir de agora, o motorista que usa esse sistema vai poder consultar todos os registros de passagem por meio do aplicativo CNH do Brasil, que tem mais de 81 milhões de usuários. Será possível consultar registros nas rodovias que utilizam o sistema, sejam elas federais